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mais um Love Songs. E hoje a gente, como sempre, abre as portas do seu coração para falar daquilo que, mesmo sem tocar, a gente consegue sentir, que é o amor, é o carinho, é a saudade. São sentimentos que ficam guardados nas minhas amizades, né? Que o tempo e a distância nunca conseguem apagar. Porque, gente, amar é lembrar. Amar é sentir falta de alguém quando toca uma música boa. É sorrir quando a gente recorda um momento especial. É desejar que aquela pessoa esteja bem, mesmo estando longe. E amizade, então, hein? Amizade também é uma forma linda de amar. É presença, é cuidado, é cumplicidade. É um carinho que permanece mesmo quando a vida muda os caminhos. Então, hoje, terça, deixe a música falar por você. Se existe alguém no seu coração, alguém de quem você sente saudade, alguém que você ama ou simplesmente alguém que faz a sua vida ser mais bonita, essa noite é para essa pessoa. Aumenta o som, diminua a luz e deixe o coração escolher as palavras que às vezes a boca não consegue dizer. Você vai mandar esse recado para mim pelo nosso WhatsApp 9198-409-6019. Pode ser texto e pode ser áudio também. É legal ouvir a sua voz, né? Sentir a sua energia. Envia pra cá. Tá valendo camiseta Nativa coleção 2026. São três modelos maravilhosos pra você escolher qual que você gosta mais. Tem aproveitar o dia e o bom da vida, brindar um novo encontro ou explorar o mundo e viajar sem limites. Tem também kit Vizela com stick blush, head matcha, lapiseira cherry para olhos, blush compacto e batom líquido. Ser Vizela é viver um momento de liberdade e felicidade sem julgamentos. Vizela é aquela marca do pandacórnio. Manda pra cá sua mensagem. 9198-409-6019. Eu sou o Fernando Teles. Tô com você até as 2 da manhã. Toni Braxton, pra abrir o Love Songs desta terça.

0: A Nativa é tudo e muito mais. O amor do Gian e Giovanni, quem será? É o nosso Love Songs. Nesta noite de terça-feira, você abre o coração, manda aquele recado especial de amor, de amizade, de saudade, sentimento. Pode mandar no nosso WhatsApp 9198-409-6019. Eu tenho a camiseta Nativa de presente. São três modelos para você escolher, hein? Temos também o kit Visela de presente. O João manda para Maria. Maria, meu amor, mesmo quando você não está por perto, você está sempre nos meus pensamentos. Quero que você saiba que você é uma das partes mais bonitas da minha vida. Eu te amo e sinto muito a sua falta. Ana Paula manda para o Cássio. Esse é o momento para lembrar que entre tantas pessoas no mundo, você foi quem conquistou um lugar especial no meu coração. Obrigada por cada carinho, cada sorriso, cada momento ao seu lado. Que o nosso amor continue sendo a nossa melhor história. O Lucas manda para Juliana. Hoje a saudade apertou e eu precisei encontrar uma maneira de falar que eu estou pensando em você o tempo todo. Talvez a distância nos separe por alguns momentos, mas nada consegue diminuir o que eu sinto por você. Você mora aqui no meu coração. Um beijo cheio de amor e cheio de saudade. A Fernanda manda para o Rafael. Eu quero que você saiba que o meu carinho por você vai muito além das palavras. Você é meu companheiro, meu amigo. É alguém que faz os meus dias terem mais sentido e eu te amo muito. Tem recado agora de áudio. Josemir manda para Regina.
1: O meu nome é Josemir. Hoje deixarei o meu recado para o amor da minha vida, Regina. Regina, quero dizer que eu te amo muito. Você faz parte da minha vida. Obrigado por você ter me dado duas lindas filhas maravilhosas, a Natasha e a Nicole. Eu amo muito minha família, amo muito você. Beijo, meu amor.
0: Você pode mandar o seu recado também. 9198-409-6019. Roupa nova. A força do amor. São 10h21, hora de Brasília. E até as 2 da manhã tem o programa mais romântico do rádio.

E muito mais o amor do César Menotti e do Fabiano. A carta no nosso Love Songs. Tocamos Ray Parker Jr., Maiara e Maraíza e também Roupa Nova. E você já mandou seu recado de amor, de amizade, carinho, saudade? Não? Então pode mandar, tô esperando você aqui no nosso WhatsApp. 9198-409-6019. O Josemir de Oliveira manda um beijo carinhoso para a esposa Maria José, tá mandado. Maria Crispim, uma ótima noite a todo mundo que tá ouvindo o Love Songs da Nativa. Quero mandar um beijo para o Luiz Antônio. Saiba que eu te amo demais. Boa noite, Nativa, é o Josemir de Oliveira. Mandar um beijo para Maria. O Walter também mandou mensagem. Obrigado, Walter. Boa noite, Nativa. Boa noite, Teles. Eu quero ganhar a camiseta e o kit da Vizela. Tá bom. Coloco você para concorrer aqui, viu? Seu nome é Vera. Vera Cizino. Obrigado, Vera. Camiseta Nativa mais o kit Vizela. No final da hora, você pode ganhar. Só mandar a sua mensagem. Pode ser áudio, pode ser texto. 9198-409-6019.

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1: Love songs are 19 para as 11, hora de Brasília. Seguimos aqui nesta noite mágica. Celine Dion.

Alternativa é Tudo e Muito Mais, o amor do LS Jack. Sem Radar, aqui no nosso Love Songs, edição desta terça. 7 minutos para as 11, hora de Brasília, tem mais recados por aqui. A Mariana manda pro André: passei só pra falar que te amo, deixar um beijo e um abraço bem apertado. Que nunca nos falte carinho, cumplicidade e motivos para continuarmos acreditando no nosso amor. O Gabriel manda pra Camila: quando a saudade bate, é no seu sorriso que eu penso e é no nosso amor que eu encontro forças para seguir. Você chegou na minha vida e deixou tudo mais bonito. Beijo pra você, te amo. Zé Henrique e Gabriel no nosso Love Songs, 91984096019, para você mandar o seu recado e concorrer a prêmios também daqui a pouquinho.

Alternativa é Tudo. E muito mais o amor do Alejandro Sanz. E se fuera ela. Fechando a primeira hora do Love Songs desta terça-feira com a sua participação, recado especial. Agora presente, camiseta Nativa, 3 modelos para você escolher, modelos maravilhosos e também um kit Visela. Esse kit vem Stick Blush Red Matcha, lapiseira Cherry para olhos, blush compacto e batom líquido. 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Visela é aquela marca do Panda Córneo e quem ganhou tudo isso foi a Lina Alice O. Lina Alice O, final do telefone 5063. Lina, só passar aqui a partir de amanhã, documento na mão com foto. 5 dias úteis, retira os seus presentes. Eu volto.

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2: São 11:07 horas de Brasília. Seguimos aqui.
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2: Até as 2 da manhã.

nossa noite continua, né? Agora a gente começa a segunda hora do Love Songs desta terça. Mais uma hora especial para quem ama, para quem está apaixonado, para quem sente saudade e também para quem guarda no coração uma história que o tempo jamais conseguiu apagar. O amor, gente, é feito de pequenos gestos, de um olhar que diz tudo, de um abraço que acalma, de uma mensagem inesperada, de uma lembrança que traz um sorriso no rosto. Amar é cuidar, é respeitar, é estar presente mesmo quando a distância insiste em separar. Talvez hoje, nesse momento, exista alguém ouvindo esta programação, uma música, por exemplo, que a gente vai tocar aqui. Ouve a música e pensa em uma pessoa especial. Alguém que faz o coração bater mais forte, alguém que deixou saudade, alguém que mudou a sua vida. Por isso é o seguinte, ó, aproveita o espaço, manda um recado especial para aquela pessoa. Quer falar? Claro, manda áudio. Ah, tá com vergonha? Manda texto, não tem problema não. O importante é participar, é abrir o coração com a gente. 9198-409-6019. Final da hora tem moletom Nativa, para você se esquentar no inverno. Olha, o moletom é maravilhoso, hein? Vai ficar linda com esse moletom, vai ficar bonitão com esse moletom. Manda sua mensagem aqui, eu tô te esperando. Eu sou o Fernando Teles e eu tô com você até as 2 da manhã. Chitãozinho e Chororó.

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1: Pai, pode ser que daqui a algum tempo haja tempo pra gente ser mais, muito mais que dois grandes amigos. 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

0: alternativa é tudo e muito mais amor. Marjorie Chiano, você sempre será no nosso Love Songs. 11:24, hora de Brasília.
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0: Valendo o moletom da Nativa de presente pra você. No final da hora, o resultado. Mande sua mensagem, seu áudio, seu texto. Fica à vontade. Estamos te esperando aqui.

Carlos Silva, manda pra Jéssica. Jéssica, quero te falar que eu te amo muito, que eu te admiro pela pessoa que você é e pela pessoa que você me tornou. Eu te amo eternamente. Antônio Carlos Silva. Adriana Expedito Rosa. Recado vai pro Antônio Amâncio. Te amo demais, obrigado por tudo. Quero concorrer ao moletom da Nativa também. Boa noite, Teles. Eu sou o Walter Evangelista dos Santos. Tô ouvindo Love Songs e adorando. Quero oferecer para todo mundo que tá ouvindo aí a Nativa nessa noite maravilhosa, para alguém especial. Ok, tá mandado. Ezequiel também ouvindo a gente, manda para Yasmin. Quero falar que desde a primeira vez que eu te vi, já me apaixonei logo de cara.

Nativa é tudo e muito mais amor, é o nosso Love Songs, Sampa Crew, Mesmo Assim. 9198-409-6019, esse é o nosso WhatsApp. Adicione nos contatos para mandar aquele recado especial para quem você ama, para quem você sente saudade,

0: moletom da Nativa de presente. O Pedro manda pra Larissa. Você chegou de mansinho, conquistou um espaço enorme no meu coração. Que nunca faltem carinho entre nós, cumplicidade e motivos pra gente sorrir. Você é muito especial pra mim. A Bia manda para o Felipe. Quando penso em amor, eu lembro de você. Lembro dos nossos momentos, dos nossos abraços, de tudo que ainda queremos viver. Quero ouvir uma música e mandar especialmente para você. Eu te amo muito. O Daniel manda para Amanda. A saudade pode até apertar, mas ela também mostra o quanto alguém é importante pra gente. E você é muito importante pra mim. Eu te amo. Um beijo com muita saudade. Juliana manda para o Marcelo. Quero que você saiba que ter você na minha vida é um presentão. Obrigada por cada momento juntos, cada palavra, cada demonstração de carinho. Que o nosso amor continue crescendo, crescendo. Tem recado aqui da Bruna para Larissa também. Mensagem de áudio.
1: Meu nome é Bruna Azevedo. Eu gostaria de falar para Larissa Lopes que nunca nesse mundo vai existir alguém que a ame com a intensidade, com a verdade que eu amo ela. Enquanto eu existir, Larissa Lopes, você jamais estará sozinha. Te amo sempre e para sempre.

Ativa, coleção 2026, maravilhoso. Para você, Everaldo dos Santos, final de telefone 5369. Parabéns, Everaldo dos Santos, o moletom é seu.

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3: Muito bem, quem levou o VIP de R$200, o vale de R$200 do Guia de Motéis Gol presente para você, foi o Washington Costa Gagazzi. Washington Costa Gagazzi 9154 é o final do telefone, tá bom? Baixe o app

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Brasília, e a nossa noite continua mais romântica do que nunca. Tá começando a nossa terceira hora do Love Songs, e se você chegou até aqui é porque existe dentro de você um sentimento que merece ser celebrado. O amor tem dessas coisas, né? Faz a gente sorrir sozinho, lembrar de um olhar, sentir saudade de um abraço, encontrar beleza até nas pequenas coisas. Amor é cuidado, é carinho, é presença, mas tem também aquela saudade gostosa de quem tá longe, aquele desejo de ter por perto quem faz o nosso coração bater diferente. Talvez exista alguém ouvindo agora e pensando em uma pessoa especial, alguém que você gosta de abraçar, de dizer eu te amo, de agradecer por fazer parte da vida. Então nessa terceira hora, deixa o seu coração falar mais alto, fecha os olhos, aumenta o som e permita que cada música que a gente vai tocar aqui encontre um sentimento guardado aí dentro do seu coração. Manda um recado especial para a pessoa, pode ser áudio, pode ser texto, fica à vontade, se declare. Tem presente também no final da hora. Camiseta Nativa, coleção 2026, três modelos maravilhosos, aproveitar o dia e o bom da vida, brindar um novo encontro ou explorar o mundo e viajar sem limites. Tem também kit com shampoo e condicionador 500ml da Isabelis Cosméticos. 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Eu sou o Fernando Teles. Eu tô com você até as 2 da manhã no nosso Love Songs.

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Prince, Purple Rain, no Love Songs, 12:23, horário de Brasília. Já já eu tenho a camiseta Nativa e o kit Isabelis Cosméticos também. É só você participar, mandar um recado, um áudio, um texto, 9198-409-6019.

0: seu carinho é a força que me faz seguir em frente. Isso tudo com um sorriso no rosto. Eu amo você. Meu nome é Jorge, eu quero mandar um beijo, pedir uma música. Não colocou o nome da pessoa especial, mas eu anotei a sua música aqui, viu? Bom dia. João Gabriel, quer mandar um abraço para todo mundo que está ouvindo, aos motoristas também que estão ouvindo aqui o nosso Love Songs. Obrigado, bom trabalho. Catarina manda para o Eduardo: você foi a melhor coisa que aconteceu na minha vida. Depois que eu te conheci, nunca mais fui a mesma. Obrigado por fazer os meus olhos brilharem todos os dias. Eu te amo demais. Recado da Fabiana para o Marcelo: desde que te conheci, passei a entender o que é o amor. E assim dou sentido à minha vida. Quero ficar com você para sempre. Te amo. Tem áudio também da Lena para o José.
1: Meu nome é Lena Cláudia. Meu recadinho hoje vai pro meu amor, que é o José Luciano. Meu amor, sabe quando eu quero que um momento dure para sempre? É assim, quando eu estou com você. Te amo muito. Obrigado por você ser tão especial e esse companheiro maravilhoso.

Na Nativa é tudo e muito mais, o amor do Edson e do Hudson. Fala no nosso Love Songs. 20 para uma hora de Brasília. Já já vai sair a camiseta Nativa e o kit da Isabelis Cosméticos. 91984096019 para você mandar o seu recado, para tocar o coração de quem você ama.

0: Rafael para Patrícia. Você é aquela pessoa que transforma momentos simples em lembranças inesquecíveis. Quero que você saiba que o meu carinho por você cresce a cada dia. Te amo muito. Você mora aqui, ó, no meu coração. A Camila manda para o Bruno. Algumas pessoas chegaram às nossas vidas e deixaram tudo mais bonito, e você é uma delas. Obrigada pelo carinho, pela companhia e por todos os momentos que vivemos. Você é o meu amor. O Ricardo para Vanessa. Hoje eu só queria lembrar o quanto você é importante para mim e dizer que quando a saudade aperta, são as nossas lembranças que aquecem meu coração. Espero que esteja tudo bem com você. Tô morrendo de saudades. A Mariana pro Thiago. Amar você é descobrir todo dia um novo motivo para agradecer. Seu sorriso, seu carinho, seu jeito especial fazem parte dos melhores momentos para mim. Que nossa história continue sendo assim. Com muito amor, cumplicidade, felicidade. Kathleen para o Edi, é o recado aqui de áudio.
1: Meu nome é Kathleen, meu recadinho de especial hoje vai para ele, com certeza, meu namoradão Ed. Dizer que ele é a pessoa que apareceu na hora que eu tava precisando e que ele me completa de todos os jeitos e que eu amo muito. Beijo, beijo, beijo, nativa.

Nativa é tudo e muito mais amor. Jean Giovanni, dois corações no nosso Love Songs. Já na madrugada de quarta-feira. A gente fecha mais uma hora agradecendo aí o seu recado, sua companhia. E te dando a camiseta Nativa Coleção 2026. Três modelos, quem ganha vem aqui, escolhe, leva embora. 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Parabéns a Vanusa Luciana Dal Olio. 4286. Vanusa Luciana Dal Olio. 4286, final do fone, ganhou. Pode passar aqui e retirar hoje, a partir de hoje, né? Horário comercial, 5 dias úteis, documento em mãos e tira aí o seu presente. A gente já volta.

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3: Nativa. 1:01 hora de Brasília, de volta. Chegamos então à última hora do Love Songs de hoje. Mas antes da gente, claro, se despedir, tem mais uma horinha cheia aqui. Quero convidar você a ficar mais um pouquinho. Tem muita emoção ainda, muito carinho. Tem as músicas que você gosta e falam diretamente ao seu coração. Nessa noite a gente, claro, fala de amor, de saudade, de encontros, lembranças, sentimentos que muitas vezes ficam lá escondidos nas palavras, mas aparecem quando uma música começa a tocar. Talvez você que está ouvindo agora, você está pensando assim, pô, alguém que está do outro lado podia realmente estar ouvindo a rádio agora para eu mandar um recado, para eu tocar o coração dessa pessoa, né? Justamente isso que a gente está aqui para fazer. Tocar música boa e unir os corações. Manda o seu recado aqui, 9198-409-6019. Pode ser áudio, pode ser texto. Você toca o coração da pessoa, ouve música boa, música que te emociona, que te remete a tempos que você viveu e era muito, muito feliz, né? E a gente vai te dar também, no final da hora, um fone de ouvido com Bluetooth da Nativa. Pequenininho, mas com baita som para você levar para tudo quanto é lugar. Eu sou o Fernando Telles, estou com você até as 2 da manhã no Love Songs.

qualquer jeito. 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Agora 1h21, hora de Brasília. A gente segue até as duas com o nosso Love Songs. E as duas têm o forró Nativa. André Costa, Mano Velho, Mano Novo. Bom, tem mais recados aqui pra gente passar.

0: É só enviar o seu áudio, o seu texto, 9198-409-6019. O Lucas manda pra Renata. Renata, essa música que vai tocar agora, eu quero oferecer especialmente pra você, que ocupa um lugar muito especial no meu coração. Que nunca falte carinho e motivos pra gente dar risada juntos, né? Mesmo nos dias difíceis. Quero que você saiba que meu amor por você continua sendo a minha melhor escolha. O André pra Juliana. Quando a saudade chega, é você quem aparece nos meus pensamentos. Eu te amo. Um beijo no seu coração. A Fernanda pro Gustavo. Algumas pessoas passam, outras deixam marcas. Você não só deixou marca, mas você continua aqui comigo até hoje. Eu te amo, obrigado por fazer parte da minha vida. Tem áudio aqui da Nelly para Camila.
1: Boa noite, meu nome é Nelly e meu recado vai para Camila. Camila, quero agradecer a Deus por você fazer parte da minha vida. Te amo todos os dias e quero te amar muito mais.

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Chitãozinho e Chororó no Love Songs. De coração pra coração. Tem mais recados aqui, hein? Antes da gente fechar, o Marcelo manda pra Aline. Quando eu ouço o Love Songs, não tem como não pensar em você. Nos momentos que vivemos juntos, saiba que eu tô morrendo de saudade. Espero que você esteja ouvindo agora. Marcelo pra Aline. Caroline para o Diego. Talvez eu não consiga dizer todo dia quanto você é importante para mim. Meu coração sabe. E agora todo mundo vai saber através da Nativa. Eu te amo. O Roberto para Daniela. Algumas histórias são escritas pelo destino, mas as mais bonitas são construídas com amor. Eu quero continuar construindo a nossa. Um dia de cada vez, tijolinho com tijolinho. Carinho, respeito e muito sorriso. Você mora no meu coração. Daqui a pouquinho tem fone de ouvido Bluetooth da Nativa para você que mandou seu recado, áudio ou então texto. Se você não mandou, dá tempo ainda de se inscrever. 9198-409-6019. Duran Duran, aqui no Love Song.

0: 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Bryan Adams, Heaven. 5 minutos para as 2 da manhã, hora de Brasília. Antes a gente tocou o Marcos e Belucci, que tem a versão, né? Como um beijo. Certo, André Costa, bom dia.
1: Certíssimo, Fernando Teles, bom dia.
0: Você tá bem, André?
1: Tô bem, e você, Teles?
0: Bem também. Quem tá fazendo café lá fora é o Mano Velho, Mano Velho?
1: Ah, Mano Velho.
0: Mano Velho, ele é o cara do café?
1: Ele é, ó, e faz um café, ó, maravilhoso.
0: Então daqui a pouquinho esse trio vai comandar o Forró Nativo aí. André, Mano Velho e Mano Novo, até às 6 horas da manhã, quando chega Jones Mendes e o seu coração sertanejo. Bom, seguinte, antes disso, vamos dar o fone de ouvido Bluetooth da Nativa pra você do final do telefone 9873. Reinaldo Correia, parabéns, Reinaldo. O fone é seu. Lindo fone de ouvido, pequenininho, tem um baita som, vai trabalhar com ele, vai pra academia, vai fazer a caminhada, corrida, vai pro colégio, faculdade, vai levar pra tudo quanto é lugar o seu fone, tá? Passe, retira, 5 dias úteis, documento na mão. E eu estou indo, mas eu volto hoje às 10 da noite com o nosso Love Songs. André,
1: diga.
0: Abraço.
1: Um abraço, bom descanso, hein?
0: Bom trabalho. Valeu, gente. Até mais tarde. Tchau.

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boa quarta-feira. Eu sou o André Costa, o Mano Pop, que vai ficar com vocês até as 6 da manhã, junto com eles. Mano Velho, Mano Novo.

0: você aí trabalhando, você que tá em casa, você que tá no trânsito, de repente, dirigindo. Alô, motoristas de aplicativo, você da limpeza pública, ô, meus amigos padeiros, alô, você do trecho, bom dia pra você, bom dia, bom dia, bom dia. Ô, coisa boa, é a sua companhia na manhã de hoje. Tá começando, hein? São 2:07 da manhã, no horário de Brasília. É o que, Joaquim? O Joaquim já chegou com tudo aqui.
1: Onde manda o áudio?
0: Ah, pra você participar do nosso forró é o 9198-409-6019. Mano vem, mano novo, fizeram um cafezinho. Oh, meu Deus, que delícia, hein? E eles estão afiados. Ontem a gente falou sobre palavras do nosso dicionário, não foi? E ali, mano novo, trouxe as alternativas. Várias palavras que você ficou de cabelo em pé aí, não ficou, não? E muito conhecimento sobre as lagoas, os rios brasileiros, com Mano Velho. E lógico, muita música boa. É o quê, Mano Velho? O quê, Mano Novo? O ano já tá acabando? Como assim? A gente nem terminou o mês de agosto. Ah, meninos, bom dia!
2: E valeu, bom! Valeu, boi pintado! Segura no rabo do boi, bicho mano condenado! Meus amigos e minhas amigas e meus amigos, meus conterrâneos, minhas conterrâneas, trabalhadores e trabalhadoras do Brasil, aposentados e aposentadas, crianças, pré-adolescentes, adolescentes, jovens, senhoras e senhores, vovô e vovó, mamãe e papai. Emplacamos, emplacamos, emplacamos. Chegamos à quarta-feira, hoje é quarta-feira. É o dia 26 de agosto do ano 2026, estação inverno brasileiro. Olha, gente, daqui a pouco a reta de chegada, hein? O inverno vai embora em setembro e chegará a primavera, a estação das flores, que muda a paisagem. O Brasil fica cada vez mais lindo, mais caprichoso, mais harmonioso. Oh, coisa abençoada! Meus amigos e minhas amigas, aceito os cumprimentos do Mano Velho Amorim Filho. Eu nasci nas catingueiras entressadas de Cipó. Viajei de caminhão junto com Mané Cotó. Não sou locutor modelo, mas estou aqui sem cabelo, vivendo do meu gogó. Diretamente de Souza, diretamente do Vale dos Dinossauros, na gloriosa, na histórica, na inesquecível Piapá R.A. Raíbe Abaté da Chimbanca, do Cavador, da Picareta, da Truquês, da Carriola, da Enxada, da Roçadeira, do Machado, da Enxada Velha, da Enxada Nova, da Pedra da Molá, da Pedra da Molá Enxada, Sertão Velho de Mãe Preta e Pai João. Estou aqui ao lado do querido Mano Novo, Expedito Duarte. Alô, alô, Mano Novo, bom dia, bom dia, bom dia, criatura do
3: bom
2: céu.
3: Bom dia, Mano Velho.
2: Mano Novo, está tudo certo e correto. Trida gota serena, Mano Novo.
3: Com a espiga no burraio,
2: opa, Mano. Opa, com a espiga no burraio, tá bom. É milho doce de cacimba de dentro da Paraíba. Milho maçudo, milho graúdo, milho verde, volumoso, cheiroso, macio. Ô, milho bom no borralho, Mano Novo. O que você preparou para a produção de hoje, Mano?
3: Hoje, mais cangaceiros e jagunços.
2: Ah!
3: Da época lampiônica.
2: Da época lampiônica, cangaceiros e jagunços. É. Rapaz, foi, fez muita história, hein? É. Olha, mais de séculos dos cangaceiros nas quebradas do sertão. De todos os cangaceiros, esse dominou o sertão. Quase 20 anos, 21 anos, Lampião e Maria Bonita. Lampião começou aí em 1917, mais ou menos, aqui, e foi até 1938, quando foi morto pelas bolas. Então, durante 21, Lampião foi o bando mais famoso da história do cangaço. Mas o Mano Novo, na narrativa, tem cangaceiros de vários bandos antes de Lampião.
3: Tem.
2: Na época lampiônica, não é verdade?
3: Cangaceiros e jagunços.
2: Ah, e jagunços também, né, Mano Novo?
3: Isso.
2: Beleza, olha aqui, no Forró Nativa, vou continuar falando das lagoas mais bonitas do Brasil. Vou falar, hoje tem um assunto aqui, rapaz. Que assunto é esse aqui, Mano Novo? Deixa eu me ver. Olha, por exemplo, nos Alpes, no Polo Norte, no Polo Sul, como muitas geleiras estão derretendo, de repente vocês vão descobrir, por exemplo, animais praticamente extintos, preservados debaixo do gelo. de, por exemplo, de alpinistas que foram vítimas de queda de neve, nevascas, de repente de montanhas de neve, aí derrete, aí encontra o corpo do cara, avião que sumiu nos Alpes, na neve, trator que sumiu, sabe, helicóptero que sumiu. Então, o derretimento das geleiras faz com que apareçam muitas coisas, muitos segredos para desvendar. E eu vou contar hoje aqui no Forró Nativo. Está muito gostoso, está muito envolvente, está muito legal. Então, vamos começar o programa. Mano Novo, dê bom dia para o Macharal do Brasil, Mano Novo.
3: Com prazer, bom dia, gente. Supimpa.
2: Moral total, quarta-feira, Macharal. Bom dia, carinhoso, respeitoso, carinhosinho para todas as mulheres.
3: Calientemente.
2: Olha o rabo do jacaré Nazaré.
3: Bom dia, minhas cunhãs.
2: Alô, minhas cunhãs. Cunhã é indígena, menina bonita, mulher bonita. Ô, minha cunhã. Começou o Forró Nativo de quarta-feira. Brasil!

0: 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Chão de Avião vai doer. Inclusive, Chão de Avião esteve aqui na nossa rede Nativa, batendo papo com o Jones Mendes no nosso Nativíssimo. Você quer saber todos os detalhes desse bate-papo, dessa entrevista? Acesse aí o nosso YouTube. YouTube da Rede Nativa é Rede Nativa Oficial, tá bom? Dá uma olhadinha lá. Tem os cortes também no nosso Instagram, @nativa. Bom, bora abrir os trabalhos, é, porque chegou a hora, hein, mano velho, mano novo. Bora começar a ouvir você que tá participando com a gente no 9198-409-6019. Ah, eu sei que você gosta, é aquele momento em que você tem voz no nosso forró. Bom dia, Carlos Henrique.
1: Bom dia, Nativa FM, bom dia, mano velho, bom dia, mano novo, bom dia, André. Por Caio Carlos Henrique, Santa Cruz, Palmeiras. Manda um salve a nós e da usina Ferrari, frente 4, galerinha do Transbordo aí, ó. Toca pra nós hoje aí, é de Milson Batista, Fusca Velha Gás. Beleza? Fica todos com Deus, um forte abraço.
0: Valeu, Carlão, dá pra ouvir que tá trabalhando mesmo, né? Olha, essa usina não para, ô, oh, meu Deus do céu. Você ouviu a máquina lá? Ah, cuidado, hein? Tá respeitando aí tudo certinho, né? As leis do trabalho, da segurança. Bom trabalho aí pra você, Carlos Henrique. Oi, Vanderlei. Bom dia. Bom dia, mandando mensagem. Falando bom dia, mano velho, mano novo. Sou um Vanderlei. Bom dia, Vanderlei. E mais gente chegando é o Cícero. Bom dia, Cícero.
2: Bom dia, mano velho. Bom dia, mano novo. Tudo bem? Bom dia. Aqui é o Fernando, direto de São Paulo, da coleta de lixo. Beleza? Coloca aí o sequestro do Tony pra nós escutar aí, beleza? Toma aí na noite, batalhando.
0: É isso aí, bom trabalho pra você, pessoal da coleta aí, da madrugada, deixando nossas cidades mais limpas. Parabéns aí pelo lindo, maravilhoso serviço aí pra deixar todas as cidades em ordem na limpeza pública. 9198-409-6019. Ó, tem muito programa pra gente bater papo, pra você mandar seu pedido musical, não é? Mano velho e mano novo, o que vocês estão aprontando? Que história é essa? Cangaceiro, jagunço, que isso? Que...
3: 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Mano Novo, a saga lampiônica, Mano Novo.
4: Vamos conhecer o cangaceiro, o jagunço.
3: O jagunço?
4: Né, o Aba de Velho, o nome
3: Olha
4: dele.
3: Olha o nome do jagunço, Aba de Velho.
4: Antônio Lopes, o nome dele.
3: O Antônio Lopes.
4: Um dos principais cangaceiros de Lampião.
3: De Lampião, é?
4: No ano de 1938.
3: Olha, já no final da época da lampiônica, né?
4: É, Aba de Velho.
3: Aba de Velho.
4: Exatamente.
3: Sim, diga, Mano.
4: É isso aí.
3: Ele viveu, então, Aba de Velho, 1938, foi o ano que mataram o Lampião. Mas nos últimos meses, ele contou com esse cangaceiro. Aba de Velho, não é isso aí?
4: Isso.
3: Contando a história bem contada dos cangaceiros, aqui no Forró Nativa de quarta-feira, com Mano Velho e Mano Novo.

0: ver a galera aqui em Januária hoje, ao vivo, Edmilson Batista gravando o volume 3, dessa vez em Januária. Agradecer a presença aí do meu amigo Branquinho, trouxe 3 litros de uísque pro povão daqui de Januária agora, e também o Raimundo Campelo, mas o Rosene chegou também, olha eles aí, ó. Diretamente
1: São Paulo. A galera tá ligando aqui, 9198-409-6090. O André tá catalogando. E muita gente, mano, velho, rapaz, eu tô gostando dessas lagoas mais bonitas do Brasil. Fala mais aí, mano, velho, de lagoas. Olha, galera, eu vou falar, Lagoa Rodrigo de Freitas. A Lagoa Rodrigo de Freitas fica no Rio de Janeiro. Abrigada entre os morros do Rio de Janeiro, a lagoa, como os cariocas o chamam de Alagoa. Vamos para a Lagoa. A Lagoa é um dos lugares preferidos dos moradores para correr, andar de bicicleta ou simplesmente descansar e apreciar a vista. Ela tem 8 quilômetros de extensão.

0: e está repleta de clubes, restaurantes e bares, principalmente nos arredores do Parque dos Patins e do Corte, Corte Cantagalo. Então, Lagoa Rodrigo de Freitas é uma lagoa do Rio de Janeiro, uma das mais bonitas do Brasil. Enquanto a história da Lampionte é bonita, a história dos cangaços, e o Mano Novo está lembrando nome por nome dos cabas de Lampião. Presta atenção, vou dizer nome por nome dos cabas de Lampião. Lampião, Virgulino, Caba da Farol Guerreiro, cantava o Tarcílio Batista, Mano Novo.
1: Acaúna.
0: Acaúna?
1: Acaúna.
0: Como cangaceiro, Acaúna?
1: Acaúna.
0: Diga.
1: O nome dele era Luiz Batista Gaia.
0: Luiz Batista Gaia.
1: Cangaceiro que fez parte do grupo de Lampião.
0: De Lampião também, é?
1: Em meados da década de 20.
0: Ah, nos anos 20, Lampião teve um cangaceiro chamado que o nome dele era Acaúna?
1: Acaúna.
0: O famoso Acaúna.
1: Era irmão do cangaceiro Antônio Batista.
0: Antônio Batista?
1: E participou da Batalha de Serra Grande.
0: De Serra Grande?
1: Município de Vila Bela, Pernambuco.
0: Olha aí.
1: Em 26 de novembro de 1926.
0: Quando Lampião estava endiabrado. Lampião em 26 estava endiabrado, queria conquistar o mundo. É Lampião, no Forró da Diva, Comando Velho. Ei, Mano Novo.

0: não tiver tudo e muito mais, Francis Lopes, Lamento de um Nordestino, você pediu, é lógico que a gente tá atendendo. Tá muito gostoso o nosso forró, não tá não?
1: Sim!
0: Ah, eu sei que você gosta, todas as madrugadas juntinho com Mano Velho, Mano Novo, a gente tá aqui trazendo muita música boa, diversão, alegria, deixando nossos começos de manhã muito mais nativa, é lógico, com muita música boa e também a sua participação no 9198-409-6019. Oi, Geraldo! Geraldo é repositor de supermercados na madrugada. Pois é, pessoal da madrugada também trabalha nos supermercados para deixar todas aquelas gôndolas bonitas, bem coloridas, atraentes. Quando a gente passa, fala... olha, gostei desse produto, gostei. Eu quero levar esse aqui. Não dá uma fominha no supermercado, não. Às vezes a gente vai comprar um pote de requeijão. Sai com um pote de requeijão, sai com um pãozinho, sai com uns frios, sai com uma sobremesa, sai... meu Deus do céu! Quando você vê, já deixou todo o dinheiro ali, porque olha, é um trabalho maravilhoso, lindo, mas dá fome no mercado. Oh, meu Deus do céu! Bom dia pra você, Geraldo! Boas atividades aí na madrugada. Tem mais gente chegando no nosso zap 9198-409-6019. Mano Velho, Mano Novo. Oi, Romário, bom dia.
2: Bom dia, Mano Papo. Bom dia, mano Velho. Bom dia, Mano Novo. Quero aqui pedir uma música. Quem que fala é Romário, da Zona Norte. Quero pedir aquela música, Uma Coisinha Pra Comer, beleza? Oferecer a todos os caminhoneiros, todos os padeiros, todos os confeiteiros, porteiros da madrugada e a todos os ouvintes da Nativa. Valeu, um abraço aí, tenham um bom dia.
0: Valeu, El. Falando em comida, coisinha pra comer de garmão branca, já já a gente vai atender. E anota aí, hein? Faltam 15 pras 3 da manhã no horário de Brasília. Uma ótima quarta-feira pra você que tá chegando agora, tá curtindo o nosso forró com Mano Velho e Mano Novo. E ó, não é só repositor de mercado que tá trabalhando, não. Não é só o motorista de aplicativo. É muita gente pelo nosso grande Brasil. É o quê? Vai falar de mais uma lagoa, seu mano? Mano Velho vai falar de qual? Essa lagoa? Na região sul do Brasil? Ah, eu quero saber, tô curioso.
3: Opa, aí o pássaro que voa. Segura, minha gente, aqui do foda, viu? Você de helicóptero, você de papalégua, você de jet ski, você de teco-teco, meus amigos das academias e cadetes da Força Aérea, galera, tem Guaratinguetá, São José dos Campos, tem interior de São Paulo, não é verdade? É, por exemplo, tem Pirassununga, tem no Rio Grande do Sul, tem Anápolis em Goiás, tem no estado do Rio de Janeiro, Santa Cruz, Natal, Rio Grande do Norte, Fortaleza. Galera da Aeronáutica, cadetes do ar, obrigado pela audiência, aquele abraço. Vamos falar da Lagoa da Conceição, uma das lagoas mais bonitas do Brasil. Lagoa da Conceição fica em Florianópolis. Está situada no centro da ilha de Florianópolis. Ela é rodeada por casas e sobrados estilos colonial que representam sua riqueza cultural. Lá tem muitos restaurantes e bares, deliciosos frutos do mar que refletem a cultura pesqueira. Na Ilha da Conceição, as pessoas acordam cedo para praticar esportes náuticos. É bom demais, dá um camarão ali. Ui, ui, ui, ui, ui, Mano Novo. Vamos para a Lagoa da Conceição, enquanto você está com os cabos de lampião, só para rimar, Mano Novo.
4: Vamos conhecer agora o jagunço Acilino.
3: O famoso jagunço Acilino. Quem foi Acilino?
4: Também conhecido por Aquilino.
3: O famoso Aquilino.
4: Cangaceiro baiano da região de Xorroxó.
3: Ah, de Xorroxó, é.
4: Entrou para o cangaço no mês de junho de 1936.
3: Olha, pai, já no final da saga lampiônica.
4: No bando de Zé Baiano.
3: Zé Baiano.
4: E ele foi assassinado na mesma semana do seu ingresso.
3: Ih, mal entrou.
4: Juntamente com os cangaceiros Zé Baiano, Chico Peste,
3: sim,
4: e Demudado.
3: Vixe, Nossa Senhora.
4: É isso aí, a história aqui do cangaceiro Aquilino ou Acilino.
3: O cara entrou no cangaceiro uma semana que tava como cangaceiro, foi assassinado, morreu. Não deu sorte aqui. Coisas do cangaço, narradas tintim por tintim, por Mano Novo, nesta quarta-feira, no Forró da Ativa Brasil.
5: Cícero Mendes e Chico Justino pra cantar comigo.

0: gente, eu não me canso de falar da beleza do Brasil. A gente ama o nosso país, sabendo que a nossa rádio, nosso programa, nossa comunicação entra em todos os quadrantes. Pão brasileiro de São Paulo, do interior de São Paulo, brasileiro do Paraná, do interior do Paraná, Santa Catarina, Rio Grande do Sul, Rio de Janeiro, Minas Gerais, Espírito Santo, não é verdade? Mato Grosso, Mato Grosso do Sul, Goiás, Distrito Federal, Tocantins, galera da Bahia, que bacana, olha, de Sergipe, Alagoas, de Pernambuco, Paraíba, Rio Grande do Norte, Ceará, Piauí, Maranhão, galera do Pará, do Amazonas, do Acre, de Rondônia, de Roraima, do Amapá, de Fernando de Noronha. A nossa vibração vai longe demais. E é bom falar dos encantos desse país e enaltecer duas coisas que todo comunicador deveria preservar. Respeito à língua mãe, à língua portuguesa, que todos nós falamos português. Então, que tal apreciar, destacar, enaltecer, colocar no pódio a língua portuguesa? E outra, a paisagem do nosso país, nosso querido Brasil. Então, falei de várias lagoas, vou destacar aqui um lago que é um dos maiores do Brasil e muito, muito, muito, muito, muito, muito importante. Lago Paranoá. O Lago Paranoá fica em Brasília. É um dos lagos artificiais mais bonitos desse país. Formado pelas águas represadas do rio Paranoá, é um dos principais pontos de lazer para os brasilienses. Lá, os visitantes podem fazer passeios de barco, caiaque, canoa, pedalinho, flutuantes, praticar esportes. No pontão do Lago Sul, uma grande variedade de restaurantes e bares e eventos ocasionais fazem do local um dos principais centros de entretenimento de Brasília. Vai a Brasília? Eu vou dar um passeio no Lago Paranoá. Assim, meus amigos e minhas amigas, destaquei pelo menos 10 lagos e lagoas mais bonitos do Brasil. Mas tem muitas lagoas. Lagoa Seca, Lagoa do Pici. No Ceará tem muita lagoa ali na Grande Fortaleza, por ali afora. Então vive o Brasil do lago, da lagoa e da laguna. Mano Novo, os cabos de Lampião, os jagunços, Mano Novo.
1: Alazão.
0: Olha o nome do cangaceiro. Alazão.
1: Cangaceiro que se uniu, né, ao grupo de Lampião.
0: Ao grupo de Lampião.
1: Esse cangaceiro estava com Lampião.
0: Estava com Lampião.
1: E mais de 100 companheiros.
0: Vixe!
1: No ataque à cidade de Mossoró.
0: Foi em 1927, rapaz.
1: No Rio Grande do Norte.
0: Rapaz, mais de 100 cangaceiros. Olha, foi uma refrega. Foi uma das batalhas mais sanguinolentas. E Lampião não conseguiu invadir Mossoró. Não conseguiu. Mais de 100 cangaceiros. Olha que o cangaço foi história. Aliás, conta-se, Mano Novo, e você que é o pesquisador, que Lampião, o maior bando que Lampião já formou, 160 cangaceiros. Mas o Lampião, ele não, né, cavalgava com 160 cangaceiros, ele era esperto. Ele dividia em grupos de 25, 20, 25, 30. Então ficava com o Zé Baiano, outro ficava com o Curisco, outro ficava com o Jararaca, outro ficava, entendeu? Ele era sabido. Mas dependendo da importância da cidade, vão juntar toda a tropa de choque. Vamos invadir Mossoró com 100. Não conseguiram, não. Correram do Lampião. A história bem contada no Forró Nativa com Mano Velho e Mano Novo.
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0: Alternativa é tudo e muito mais, Mastros com Leite. Se lembra, coração, esse é um Forró Nativa, trazendo muita alegria, música boa, diversão pra você em todas as madrugadas, hein? Todos os dias, mano velho, mano novo. E a gente aqui tocando com você esse programa maravilhoso com 4 horas de duração pra você participar, pra você mandar beijo, pra você mandar abraço, quer homenagear alguém, quer só pedir uma música, fica à vontade que o nosso zap está aberto. É o 9198-409-6019. E agora são 3h15 no horário de Brasília e bora pro trecho, hein? Oi, Esmeraldo Caminhoneiro, bom dia pra você.
1: Bom dia, bom dia, bom dia, Forró Nativa. Bom dia, mano papi. Bom dia, mano velho, mano novo, mana baby. Bom dia pra todos os manos que tá sintonizado no Forró Nativo. Esmeraldo por cá. Uma excelente quarta-feira a todos aí, aquela proteção divina mais que abençoada. E um abraço a toda a galera da madrugada aí, ó. É, Lobão, Peixe do Mar, José Faustino, Edson, a galerinha do Pãozinho e toda a rapaziada que tá sintonizada no Forró Nativa. Positivo?
0: Positivo.
1: Ô, mano papi, por gentileza, meu patrão, toca pra nós aí o posto de gasolina. Positivo, Sora Silva. E tchau, obrigado.
0: Tchau, obrigado. E boa viagem aí, Esmeraldo. Já tá separadinho aqui pra gente atender no nosso Forró Nativo. A Deodete tá chegando também, né, Deodete? Bom dia.
2: Bom dia, bom dia, mano pai, mano novo. Bom dia, mano papi. Deodete aqui do Jardim Luso, já de pé. E às 13h40 tem que ir sair pra trabalhar. Com as bênçãos de Deus pra todos nós. Boa semana pra nós. E eu gostaria de ouvir Alemão do Forró, Fica Amor. Beijo, bom dia.
0: Beijo pra você, ó, viu? Deodete vai sair já já pra trabalhar. Faltam exatamente 24 minutinhos, hein, Deodete? Não perde a hora não, porque são 3h16, hora de Brasília. E bom trabalho aí. Oi, Jair, bom dia.
3: Bom dia, galera da Rádio Nativa. Aqui é o Jair de Tatuí, São Paulo. Bom dia pra todos nós na madrugada. Toca uma música aí da Bruxelosis pra recordar. Especial pra todos os conterrâneos. E pra galera de São Bento do Una, Pernambuco. É nós, comedor de rapadura com farinha e cuscuz com charque. Bora simbora.
0: Mas rapaz, tem que tomar cuidado aí, não vai entalar com tanta comida, não. Ai, 9198-409-6019. Mano vem, mano novo. Ó, tá um sucesso nesse nosso forró.
4: Aqui nessa quarta-feira no Forró Nativa, você participa, nosso querido André Costa aqui, fazendo o meio de campo, fazendo contraponto. Ele está aqui no ar, no estúdio, ao vivo, atendendo a você. Então você, meu amigo, participe. Vai no Ciacan, não. Olha o novo zap da Nativa. Você grava sua mensagem. Dá um alô pro Mano Velho, Mano Novo, pra Mana Bêbida. Dá um alô pro André. Dá um alô pra seus amigos daí da fazenda, da cidade, da sua família, do bar, do restaurante, do transporte. Vai vazar na Folha. Vai vazar na Braquiara. Ligue 9198-409-6019. É o zap da Nativa, hein? 9198-409-6019. E a gente fazendo o tarrabufado. Capricha aí, André Costa. Mano novo, cadê os cangaceiros, mano novo?
5: Tá aqui, mano velho.
4: Diga.
5: Olha só, da era lampiônica.
4: Sim, mano novo.
5: O cangaceiro Alecrim.
4: Famoso Alecrim.
5: O cangaceiro Alecrim.
4: Diga, mano novo.
5: Morreu na fatídica madrugada de 28 de julho.
4: Sim.
5: De 1938.
4: Ah, no dia que mataram Lampião e Maria Bonita, quando, ele estava lá no meio
5: quando
4: também?
5: Quando foram fuzilados Lampião e Maria Bonita.
4: Sim.
5: E mais 9 cabras do cerco de Angico.
4: Ah, verdade, é verdade.
5: Sua cabeça foi decapitada e levada para Piranhas.
4: Piranhas.
5: Como prova do feito e troféu dos vencedores, mano velho.
4: Pois é, e vale crer um deles, hein? Então os macacos polícia cortaram 11 cabeças. Lampião, Maria Bonita, mais 9 cangaceiros e aquela exposição macabra das cabeças dos cangaceiros, entre os quais Alecrim, aqui Mano Novo contou, aqui no Forró Nativa, em nome de Dry Leves Construindo Soluções Inteligentes e também Max Power, o estimulante sexual que é uma potência mundial. Meus amigos, gelo derretido revela corpos de belgas desaparecidos há 34 anos. Olha que legal. Os corpos de dois alpinistas belgas desaparecidos em 1992 foram encontrados após o recuo de uma geleira nos Alpes suíços. Como foi que isso aconteceu, hein? Eu vou contar daqui a pouquinho para vocês aqui no Forró Nativa desta quarta-feira com Mano Velho e Mano Novo.

0: 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A saudade, a alegria, trio virgulino. Será que é amor? Ah, que tá bom, não tá não? Mas só falta você. Não, não pode faltar não. Você tem que estar todo dia ligado aqui na programação da sua Nativa 24 horas por dia. Pois é, você tem que estar sempre acompanhando, participando, mandando mensagem, acompanhando as melhores promoções, é lógico. E tem como você participar e mandar o seu recado durante todo o nosso Forró Nativa. 9198-409-6019. Manda o seu recado e a gente faz questão de atender. Por exemplo, ó, o Walter tá aqui com a gente na madrugada, acompanhando o forró. Ah, tem mais gente chegando aqui, ó. Oi, mano velho, mano novo. É o Regis, adoro esse programa. Toca uma música do Calcinha Preta. Opa, pode deixar, viu, Regis? A gente vai atender já já com a música do Calcinha Preta. Muita gente pedindo Calcinha Preta, pedindo Mastruz com Leite. Tem gente pedindo também ao seu Valença, que eu já vi aqui. Olha, tem muita música boa durante todo o nosso forró. Tem gente participando pela primeira vez. É o MB de Boca do Córrego, Bahia. Manda um alô pro Valmirzão, Marcão e todos ligados da Nativa. Primeira vez participando. Aê, gostando de ver, mano velho, mano novo. Forró tá cada vez mais crescendo, cada vez mais chegando longe, e a gente agradece demais todo o seu carinho. Quer mandar um áudio? Lembrando, hein? Até 30 segundos pra gente colocar a participação de todo mundo durante toda a nossa madrugada. 9198-409-6019. Nosso zap online para você mandar o seu recado e participar. Lembrando também que você pode aproveitar para mandar aquele beijo, aquele abraço e aproveitar durante toda a madrugada. É o quê, mano velho, mano novo? O quê? A hora? 3h28 no horário de Brasília. Você que tá acordando agora, tá dando aquela espreguiçada gostosa, acompanhando o nosso forró. Para você que tá trabalhando aí, um bom trabalho, um bom início de manhã. Já meiamos a semana, hein? Como passa rápido, já é quarta-feira e já é quase finalzinho do mês de agosto. Bom, ah, mano velho, tem um recado importante, é? Pra falar sobre a saúde do homem? Ah, pois é, meu amigo, minha amiga. Às vezes ali, naquele momento, a dois, é, às vezes as coisas não saem como você gostaria, como você pensa, mas dá pra resolver, não é, mano velho, hein? A Camila que vai trazer o recado hoje, chega mais.
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0: Olha, Mano Novo, tem muita gente que só sai pra trabalhar depois da oração do Padrinho Patrício, viu, Mano Novo? Então, depois que acaba o programa, tem a oração milagrosa do meu padrinho padecista, Romão Batista, do Juazeiro do Norte, Estado do Céu. Será o próximo santo brasileiro, hein? O processo já está no Vaticano, canonização, beatificação, e logo, logo, o Papa vai, Leão 14, vai dizer, o próximo santo do Brasil é Padre Cícero Romão Batista. Imagine a festa que vem por aí. Vamos aguardar. E a oração, a gente reza essa oração todo dia, há 43 anos, todo dia, final do programa de Mano Vai Mano, oração do Padre Padre Cícero. Então, no final do programa de hoje, dizem que o Padre Cícero é um santo e tem poder. Aí eu conto a história do Padre Cícero, aí vamos rezar, vamos, pelas lágrimas divinais. Livrai-me dos invejosos e das mãos dos criminosos e dos laços dos satanás. Para botá-los para trás, você vai ouvir no final do Forró Nativa. Daqui a pouquinho vem o André Costa. Mano Novo, cadê os cabos de Lampião, Mano Novo?
1: Amoroso.
0: O famoso cangaceiro amoroso.
1: Cangaceiro de Sergipe.
0: Sim, Mano Novo.
1: Cangaceiro que teve no seu registro civil.
0: Sim.
1: O nome de José Paes da Costa.
0: José Paes da Costa.
1: E pertenceu ao bando de Corisco.
0: Ah, de Corisco, mano?
1: É, foi este cangaceiro. Que não morreu por muito pouco.
0: Morreu por muito pouco.
1: Naquele massacre de Angico, ocorrido no dia 28 de julho de 1938.
0: Olha, tá vendo o nome do cangaceiro, como é mesmo?
1: Amoroso.
0: Vamos Amoroso, temos. Amoroso escapou lá do seco de Angico. E o cangaço acabou, não. Porque Corisco, que era sócio, era lugartenente de Lampião, a mulher dele, que era Dadá de Corisco, vamos se entregar, vamos, não, vou não, eu sou diabo louro, vou continuar, substituto de Lampião, vou continuar no cangaço, e continuou, e nesse bando tinha lá o Amoroso, só que 2 anos depois, conseguiram cercar o Corisco e mataram o Corisco, acertaram o Dadá, mas Dadá não morreu, pra contar a história. É, rapaz, história de cangaceiro narrada positivamente aqui no Forró Nativa com Mano Velho e Mano Novo. E eu falei para vocês ainda há pouco aqui no programa que os corpos de 2 alpinistas belgas desaparecidos em 1992 foram encontrados após o recuo de uma geleira nos Alpes Suíços. O que foi que aconteceu? O que aconteceu, hein? O que aconteceu? Uma caminhonete encontrou restos humanos no fim do mês de julho, agora, deste ano, depois que a geleira Trifiti recuou ao sul de Lucerna, cidade da Suíça. A descoberta levou as autoridades da região de Valais a iniciar uma operação formal de recuperação. Exames de DNA feitos em hospitais de Valais identificaram os mortos como 2 belgas, um de 39 anos e outro de 41 anos, quando desapareceram. Eles sumiram perto do pico Weissmeyers, a dezenas de quilômetros sul do local onde os corpos foram encontrados. Então, daqui a pouco eu vou trazer mais destaques sobre corpos que reapareceram depois das nevascas, narradas detalhadamente no Forró Nativa desta quarta-feira, com Mano Velho e Mano Novo.

0: gostoso. Olha aqui, rapaz, o copo está na mesa. O vaqueiro velho fala: mano, velho, a cachaça tá no copo, a garrafa no baicão. O boi está no jiqui e o vaqueiro no morão. Cachaça e mulher bonita foi a minha perdição. E boi. Alô, vaqueirama do Brasil. Ordenando o leite, galera das fazendas. Tira o leite do sítio, tira o leite. É direto à teta da vaca. A minha vaca dá 20 litros de leite. Se não der, eu viro o balde. Se não der 20, eu viro o balde. Não vire, não. Enche o balde de leite. Não jogue leite fora. E eu tô contando aqui o surgimento de alpinistas nas geleiras da Europa. A polícia da cidade de Valé mantém um banco de registros de desaparecidos e afirma que o recuo das geleiras tem exposto restos de pessoas perdidas há décadas e décadas. Cientistas atribuem o aumento recente do derretimento das geleiras ao aquecimento global. Em 2023, exames de DNA identificaram o corpo de um montanhista alemão desaparecido desde 1986, perto de Matterhorn. Em 2022, partes de um avião Piper Cherokee, que caiu em 1968, apareceram na geleira de Alestet. A Suíça tem 1.400 geleiras, o maior número entre os países europeus. Elas representam aproximadamente metade de todas as geleiras dos Alpes europeus. Só na Suíça, 1.400 geleiras. Tem muita coisa ainda para ser descoberta, com certeza absoluta. E o que o Mano Novo está descobrindo é aqui o relato: os cangaceiros e jagunços dos bandos de cangaceiros, inclusive de Lampião, né, Mano Novo?
1: É isso aí, Mano Velho.
0: Qual foi o próximo aí, Mano Novo?
1: É o Américo Pequeno.
0: Américo Pequeno?
1: Cangaceiro que ainda no início do século XX.
0: Sim, Mano Novo.
1: Aterrorizou o agreste meridional pernambucano.
0: Verdade, Mano Novo.
1: Principalmente na região de Garanhuns.
0: Em Garanhuns. Quem foi esse safado, esse cangaceiro? Quem foi, mano?
1: Foi o Américo Pequeno.
0: Ah, o cara era pequeno, era um tamborim, mas era danado. Américo Pequeno. Ele infernizou ali Garanhuns e região, viu? Eita, cangaceiro. Tamanho não é documento. Importante é a culatra, né? É forró nativa, Mano Velho e Mano Novo.

0: Dia de Mano Walter, juramento do dedinho. São 4 em ponto já no horário de Brasília. Bora balançar esse chocalho. Ótima quarta-feira pra você. Ô, mano, velho, mano novo, vocês pedem e o pessoal participa mesmo, viu? No 9198-409-6019. Tem mais gente chegando, não é? Otacílio, bom dia. Faz tempo que eu venho nativo, hein? Bom dia.
1: Oi. Bom dia, mano velho, mano novo. Eu sou Otacílio aqui de Budas Artes. Tem 2006 que eu ouço a rádio. Eu tô aqui em São Paulo, eu sou do Ceará, né? Eu queria pedir a música do Amazã. Enganei com a minha esposa. Um abraço.
0: Um abraço, Amazã. Já vamos deixar selecionado pra próxima hora, né, meninos? Bora. Oi, Antônio. Bom dia.
2: Bom dia, mano velho, mano novo. Bom dia, André. Neco do Exu, Pernambuco. Gostaria de ouvir música com Zé Nilton, Pequi. Foi isso pra Rosemira Alexandre. Muito obrigado.
0: Valeu, Antônio. Pequi, vamos deixar anotadinho também para atender. Ah, ele que tem nome internacional, Beckenbauer. Bom dia.
3: Bom dia, Andrezão. Bom dia, Andrezão. Bom dia, Mano Velho. Bom dia, Mano Novo. Tudo bom com vocês aí? Que é Franz aqui de Pará, Minas, aqui no Pará, aqui, moço. Na rodagem aqui do 40 Janela aqui, viu? Porta no chão aqui. Queria pedir aquela música de Brufeloz aí, ficar por ficado. Pode ser aquela versão com o Zé Vaqueiro. Preciso todos os motoristas aqui que estão na rodagem aqui de ônibus aqui, viu? Essa madruga aí, moço. Tamo aqui, ligadinho aqui com o meu rádio aqui do lado do volante aqui, só escutando vocês aí, viu?
0: Muito bem, obrigado, Beckenbauer. Deixa o radinho ligado mesmo aí. A gente vai juntinho até às 6 da manhã. Pedido de vocês é uma ordem, meninos, ó. Tá chovendo participação.
4: Simbora, simbora, simbora, simbora. Simbora na comunicação, na vibração aqui do Forró Nativo. Tá bom demais, tá tinindo na asa do vento, tá truando. Aqui o André Costa não para de atender no 9198-409-60. André, bota esse povo pra falar. Deixa o povo falar. Se o povo falar, nem ligue. Nem ligue, deixa o povo falar. Como já cantava Jorge de Altinho, não é verdade, mano? Jorginho, grande amigo nosso. Alô, Jorge de Altinho, capricha, Jorginho. Mano Novo, cadê os cabos de Lampião, Mano Novo?
5: Tô aqui, mano velho.
4: Diga.
5: Vamos falar de Antônio de Engrácia.
4: Antônio de Engrácia.
5: Era uma figura estranha.
4: Estranha.
5: E corajosa.
4: O camarada era corajoso.
5: Seu primeiro crime foi em Feira do Pau.
4: Feira do Pau?
5: Seu lugarejo de origem.
4: Olha, Feira do Pau.
5: É, seu primeiro crime foi.
4: Primeiro crime?
5: Em Feira do Pau.
4: Aí começou a descer lá.
5: No lugarejo de origem, no estado da Bahia.
4: No estado da Bahia.
5: Por algum tempo seguiu Lampião.
4: Lampião, é?
5: Em companhia dos irmãos Cirilo e Luiz.
4: E Luiz, é?
5: Exatamente.
4: Olha, hein?
5: Este foi a história do cangaceiro Antônio de Engrácia.
4: Da Lagoa do Pau, segura o pau! 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Meus amigos trabalhadores, ouvintes Fornativa, a pergunta: qual é o tamanho ideal do pênis para um homem? 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Respondo aqui no Zap da Nativa. André, te prepara, André. 9198-409-609. Porque daqui a pouquinho eu vou destrinchar esse assunto, que é anatomia um homem. Qual o tamanho ideal do pênis de um macharal? Daqui a pouquinho, no Forró Nativa, comando velho. Ei, Mano Novo!
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0: Mais amor com Zô Moreira. É só prazer e tesão. Oh, meu Deus do céu. E tem tudo a ver com a pergunta feita aí pelo Mano Velho antes do nosso intervalo. Meu Deus, o que você quer saber? Fala, meu filho. Fala, Joaquim. Joaquim tá aqui oriçado hoje. Fala assim, eu perdi a pergunta, eu quero saber.
1: Escuta, qual é a pergunta de hoje, Abestado?
0: Abestado não, não começa não. Eu só tô querendo trabalhar em paz. Não vem me chamar de abestado não, não sou não, tá? Ah, que é isso? Que agressividade. Mano Novo falou que tem um estudo perguntando... Qual é o tamanho ideal do pênis do brasileiro? E aí ele falou, ah, o André vai ver daqui a pouco aqui as respostas. Ah, vou falar, tem cada uma aqui, mano. Pelo amor de 18, 20, 22, que... Ave Maria. Bom, 9198-409-6019. Tem mais gente chegando aqui no nosso Forró Nativa. Bom dia, hein? Deixa eu balançar o nosso chocalho falando nisso. São 4h20 da manhã já, hein? Olha, passa voando o programa. Quando a gente vê, já tá ali quase chegando ao final. Tem quem chegando? Deixa eu ver aqui. A Ângela, o Dovaildo, o Valmir Pancada. Oh, meu Deus. O Vital Santos tá com a gente. A Mavelucci falou que tá esperando a Mazã. O Alberto Bahia, motorista de ônibus em Guarulhos. Alô, nossos amigos motoristas que já estão saindo da garagem em alguns lugares do Brasil. Ou já saíram, né? Tem gente aí que já tá rodando aí há um tempinho aí, durante a nossa madrugada. O Antônio pedindo pra gente tocar Mesa 14. Tá falando aqui, ofereço pra todos os motoristas. Ah, ele trabalha na Aviação Sudeste, é uma empresa de ônibus aqui da Grande São Paulo. É, várias garagens aqui em São Paulo, várias empresas. Um abraço aí a todos da Aviação Sudeste, corta a região sul. Quarta região da Leste também, né? Opa, bom dia pra vocês, hein? Bom, já vou atender mais pedidos. Ô, mano, vem, mano novo, traz essa resposta aí. O pessoal tá tudo oriçado aí, fica perguntando. Tão inquietos, eu diria. Será que estão inculcados? Qual o tamanho aí do brasileiro?
2: Eita, mano, tá todo mundo louco. O mundo enlouqueceu. Nessa quarta-feira tá todo mundo louco aqui, ouvindo o Forró Nativa, na alegria, na vibração, na comunicação e principalmente na informação. Aqui a sessão Pergunta ao Mano Velho, você pode gravar qualquer pergunta. Liga, grava a tua mensagem no Zap da Nativa para me responder. O Zap da Nativa tá aqui, 91 98 409 6019 91 98 409 6019. Mano Novo, eu perguntei ainda há pouco aqui no Forró Nativo qual é o tamanho ideal para o pênis de um homem. Eita, rapaz, daqui a pouquinho eu vou destrechar. Primeiro fala de mais um cangaceiro aí, Mano Novo.
3: Vamos falar do Antônio Baio.
2: Antônio Baio?
3: Antônio Baio.
2: O cangaceiro.
3: Cangaceiro que ainda no início do século XX...
2: Sim, Mano Novo.
3: Aterrorizou o agreste meridional pernambucano.
2: Aí, o cara aterrorizou mesmo, Mano.
3: Principalmente na região de Garanhuns.
2: Em Garanhuns. Outro de Garanhuns, hein? Como era o nome desse danado aí, Mano Novo?
3: Antônio Baio.
2: Antônio Baio. Baio infernizava. O bicho era sangue ruim mesmo. Vale então, viu? Meus amigos, para a pergunta, qual o tamanho ideal para o pênis do homem? A realidade, cientificamente falando, não existe um tamanho ideal ou padrão de pênis. A ciência mostra que a grande maioria dos homens possui medidas parecidas. O tamanho médio do pênis ereto fica entre 12 e 16 centímetros, com uma média global nacional em torno de 13 a 14 centímetros. Então, a grande maioria dos homens brasileiros medindo o pênis erectus de 13 a 14 centímetros. Tamanhos médios globais. Daqui a pouquinho eu vou falar qual é o tamanho médio do pênis do homem globalmente falando. 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

0: questão é importante, cuidar da saúde do homem. Então, você também tem que dar aquela forcinha pro seu companheiro de vida, pois é, você mulher, às vezes dá aquele estímulo pro homem, fala, vai se cuidar, homem, vai ver como é que tá a sua saúde. 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

0: Nativa é tudo e muito mais alegria de forró, cintura de mola, mesa 14. É uma das preferidas aí durante todo o nosso forró. Muita gente pedindo. Obrigado pelo carinho da madrugada. Ó, faltam 18 para 5 horas de Brasília. E tem mais gente chegando no nosso forró. Quanta mensagem, quanto carinho com o Mano Velho e Mano Novo, hein? Obrigado a todos vocês aí em todo o Brasil acompanhando o nosso forró Nativa. Não é Ildeu, bom dia.
1: Bom dia, Mano Velho. Bom dia, Mano Novo. Tô aqui em Pontal, interior de São Paulo, aqui na usina Bazan, trabalhando e ouvindo forró Nativa no caminhão. E queria ouvir a música aí, Laço do Vaqueiro, tem como tocar para nós, Mano Velho, Mano Novo. Um abraço, tudo de bom para vocês.
0: Um abraço, Ildeu, aí ouvindo no caminhão, no rádio do caminhão. Um abraço a todos os caminhoneiros, a você que tá no trecho aí, no tapete preto, ouvindo a sua Nativa. Ó o Edvan fazendo os bolos maravilhosos. Hoje é cenoura com cobertura de chocolate. Ô, meu Deus do céu, bom dia, Edvan.
2: Bom dia, Rádio Nativo. Bom dia, Mano Velho, Mano Novo. Bom dia, Mano Papo, minha autarquia, beleza? Aqui é Edvan de Guaianazes, mais uma vez, ouvindo o melhor da madrugada. Mano Papo, minha autarquia, se for possível, toca pra nós aí Adelino Nascimento, secretária da Beira do Cais. Essa música é top das galáxias, viu? Vou cuidar aqui nos bolos, né, meu patrão? Tá dando a hora de sair pra trabalhar. Valeu, meu chefe. Um abraço a todos. Obrigado,
0: fundo. Valeu, Edvan. Obrigado aí pelo pedido e obrigado pela foto do bolo. Ô, meu Deus, dá uma fome esse horário. Pegar um cafezinho com esse bolo, ó, maravilhoso, hein, Edilson? Bom dia.
3: Bom dia, Mano Papo, Mano Velho, Mano Novo. Aqui é o Edilson, vigilante noturno, trabalhando, curtindo a Nativa FM. Mando um abraço pra todos os vigilantes, todos os motoristas, todos os padeiros. Estamos na sintonia aqui de Novo Horizonte, São Paulo. Um abraço.
0: Obrigado, viu, Edilson? Bom trabalho aí na madrugada interior de São Paulo. Todo o Brasil é muito mais Nativa. Ô, mano, velho, você tocou num assunto aí que mexe com o brasileiro, né? O tamanho! Ô, meu Deus do céu, deixa todo mundo encucado aí. Ah, e aí, mano, velho? Responda aí. Agora há pouco você falou da média do brasileiro e a média global. Eu não sei, não. Eu acho que vai dar mais pano pra manga essa conversa toda aí, hein, mano?
4: Ah, mano, falou do assunto delicado. O Mastral fica movendo. Não, o meu é maior. Não, o dele é pequenininho. Rapaz, não sei porque existe esse mito social sobre essa questão do tamanho do pênis. Meu Deus do céu. Gente, o tamanho médio do pênis. Tamanhos médios globais. Pênis ereto. De 12 a 16 centímetros de comprimento. Circunferência, a grossura do seu pênis. Ele é reto de 10 a 13 centímetros. Pênis flácido, de 9 a 10 centímetros, mas varia com o frio e com o calor. Por exemplo, está fazendo frio, o bicho diminui. Quando está calor, o bicho aumenta. Isso é da anatomia humana. Não adianta você dizer, não, o meu tem 18. Calma, rapaz. O que é que consideram um pênis fora do normal? Gente, micropênis é uma condição médica para o tênis, ou pênis é uma condição médica para o pênis, é considerado micropênis apenas se medir menos de 7 centímetros quando esticado ou ereto. Então o bicho duro, se mediu até 7, é um micropênis. Variação natural. Ter medidas um pouco acima ou abaixo da média é normal e saudável. Então, se o seu, ele tem a medida um pouco acima, um pouco abaixo da média, que é de 13, 14, você tem o normal. Agora, daqui a pouco, o Manu fala assim, qual é o homem que tem o maior pênis do mundo? Será que existe? Eu conto daqui a pouquinho no Forró Nativa. Evidentemente, Mano Novo. Evidentemente. Eu quero falar de cangaceiro, Mano Novo.
5: Falar do Antônio Batista.
4: Famoso cangaceiro Antônio Batista.
5: Cangaceiro que esteve com Lampião em Juazeiro do Norte.
4: Ah, é?
5: Em 4 de março de 1926.
4: E lá vem no Padre Cícero, foi, rapaz? É?
5: O Antônio Batista.
4: O Antônio Batista.
5: Foi preso em 20 de abril de 1926. 27.
4: Olha, um ano depois foi preso, né? Parou o arado dele, não é verdade, Mano Novo? A história dos cangaceiros de Lampião, narradas detalhadamente por Mano Novo aqui no Forró Nativa. Quarta.

Opa, opa, opa, existem muitos mitos aqui quando fala da masculinidade, né? O homem tem que ter um volumão, o homem que tem que ter, sabe, não sei o quê, tem que ser grande, tem que ser... É tudo oba-oba, rapaz, veja só. O livro dos recordes, famoso Guinness World Records, não possui uma categoria oficial para o maior pênis do mundo, para evitar fraudes e medições imprecisas. Quer ver? O cara faz uma fraude. O cara tem um de 13, aí ele faz um IA e o bicho fica com 28. Ah, vai pro livro dos recordes. Não, o livro não. Ele não faz essa medição. Faz questão de não divulgar quem tem o maior. Não possui. É evitar fraudes e medições imprecisas. Entretanto, porém, contudo, senão, o cidadão mexicano Roberto Esquivel Cabreira tornou-se famoso por afirmar ter o maior pênis do mundo, medindo cerca de 48 centímetros, ainda flácido, ele mole. Mas depois de exames, os exames mostraram que o pênis dele tem apenas 18 centímetros. O restante, o que era o restante, assim? Era composto por pele e tecidos inflamados, sabe, prepúcio, irregulares. Então, mas na realidade, não era 40, era só 18. Uma fraude do mexicano Roberto Esquivel Cabreira. Agora, daqui a pouco eu vou falar que Zezá, o homem com o menor pênis do mundo. Daqui a pouco, a história é essa aqui, no Forró Nativa, desta quarta-feira, com o Mano Velho e Mano Novo.

0: 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Luiz Gonzaga, Gonzaguinha, a vida de viajante. Esse é o Forró Nativa. E ó, bom dia pra você, viu? Porque já são 5:02 no horário de Brasília. Tem gente chegando, é o Vitor. Deixa eu só colocar esses dois áudios aqui, manos. Oi, Vitor, bom dia.
1: Bom dia, mano novo, mano velho. Aqui é o Vitor de cidade de Bauru. Neste momento eu estou na padaria, estou trabalhando. Manda um abraço para todos os padeiros aí.
0: Valeu, Vitor! Mandou uma foto até do pão de queijo. Ô, meu Deus do céu, coisa boa, coisa gostosa. Aquele pãozinho de queijo, você abre, põe uma manteiguinha dentro. É bom demais. Oi, Marcos, bom dia.
2: Bom dia, mano velho. Bom dia, mano novo. Que seja um dia abençoado. Aqui é Marcos Antônio, da Zona Leste. Um abraço a todos os professores do estado de São Paulo.
0: Um abraço a todos os educadores de todo o Brasil, inclusive. Eu amplio ainda mais esse abraço, viu, Marcos? Obrigado pelo carinho. Ó, já tem muita música boa no nosso forró. Vai ter aquela música, não acredito. Vai vir cantar Cavaleiros do Forró. Vai ter Dantas do Forró também. Nossa, tá bom demais, dona Mariquinha. Então, ó, fica por aí com a gente, hein? Sai não, hein? Pega aquele café.
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não, meu filho. Pelas cinco chagas de Mané Valenti. Eu quero um rock do jegue, mas um rock do jegue nordestino. Mr. Sivuca, Monsieur Dominguinho, tenha bondade com os dois fole. Vamos começar. Um, dois.

0: 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Mano Novo, vamos lá, pro bando de Lampião, Mano Novo.
1: Cangaceiro Antônio Baio.
0: Antônio Baio.
1: Cangaceiro que ainda no início do século 20.
0: Sim, Mano Novo.
1: Aterrorizou o agreste meridional pernambucano.
0: Você falou, Ivar.
1: Principalmente na região de Garanhões.
0: Isso, Antônio Baio, né?
1: Antônio Baio.
0: Então fale de outro aí, Mano
1: Vamos
0: Novo.
1: Vamos falar do Antônio Aurélio.
0: Cangaceiro Antônio Aurélio.
1: Cabra do grupo comandado por Antônio Silva.
0: Olha, antes de Lampião, hein?
1: É mesmo.
0: Isso.
1: Foi morto no combate do Surrão.
0: Do Surrão?
1: Entre Itabaiana e Ingá.
0: Ingá.
1: Em junho de 1900.
0: Olha, Ingá, onde tem as pedras de Ingá, na Paraíba, né, Mano Novo? Segura cangaceirão aqui do Forró Nativa. Gente, olha aqui. O ator, vamos falar do homem, os homens com os maiores pênis do mundo. O ator americano John Falcon, frequentemente citado na mídia por possuir um dos maiores pênis documentados. Medindo cerca de 24 centímetros, ele flácido, ele mole, e chegando a 34 centímetros quando erectus. Ave Maria, isso era um homem, é um cavalo. Agora, gente, o homem com o menor pênis do mundo, aí sim, menor tem demais, maior são poucos. O americano Michael Phillips, de 38 anos de idade, afirma ter o menor pênis do mundo. Passou por um procedimento para aumentar a genitália e diz que já consegue urinar com mais conforto. Nossa Senhora! Como foi, hein, Phillips? O Phillips recebeu aplicações de preenchimento dérmico, semipermanente no pênis. O procedimento foi realizado no dia 17 deste mês de agosto, em um hospital da Carolina do Norte, nos Estados Unidos. Ele arrecadou dinheiro por meio de uma vaquinha para fazer o procedimento. Ainda no mês de julho passado, Phillips disse que buscava melhorar a capacidade de urinar e reduzir os impactos da condição de sua rotina. Quer dizer, era tão pequeno que ele não conseguia urinar, né, sujava todo o corpo, que era lá dentro, embutido, pequeno demais. A consulta e as aplicações duraram cerca de 3 horas. O homem contou que recebeu um creme anestésico, uma injeção para reduzir a dor e depois diversas aplicações do produto ao redor do órgão. Antes, segundo ele, o órgão se retraía para dentro do corpo, que dificultava demais que ele urinasse. Olha como era pequeno. Eu vou trazer mais detalhes dessa cirurgia recente desse Phillips, o americano com o maior ou menor pênis do mundo. Destaque científico do Forró Nativa desta quarta-feira, com Mano Velho e Mano Novo.
2: Vamos embora.

0: semana, tiver tudo e muito mais, a alegria dele, Ricardo Rosalém.
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0: Esse é o Forró Nativa, esse é o solteiro escondido. Ah, safadinha. São 5:30 da manhã, horário de Brasília, esses escondidos, não pode. Deixa eu mandar beijo, ó, pra você que tá acompanhando o nosso Forró Nativa, a Edith Lima, a Ângela Gama, a Cicinha Maria, tá com uma voz de sono, hein, menina? Tava acordando agora, foi, é. O Carlos Roberto tá prestando serviço na portaria, acompanhando o nosso forró. Do Vaildo, o Valmir, o Paulo Souza, o Paulo César, que é do trecho, é do tapete preto. Ah, é motorista de caminhão, ouvindo essa nativa, aumenta o som. E ó, vai curtir. Cadê aquele bom dia alegre, hein?
2: Oi, bom dia!
0: É, isso aí, bora dizer tchau pra preguiça, porque já já tem também Coração Sertanejo com Jones Mendes. Ah, deixa eu te falar, hein? Ô, mano velho, mano novo, tá demais hoje, hein? Essa história aí do tamanho do negócio do brasileiro ou do estrangeiro aí, tá dando pano pra manga esse zap aqui, ó. Nunca vi tanta bolinha verde passando. Passa um monte de opinião aqui, falando do tamanho, enfim. Mas, ó, você pode mandar participação e pedir música também. Tem cada resposta. Não, não posso, não posso. Mas, ó, tá gostoso demais nosso forró, viu, mano?
3: Opa, a coisa tá boa. Se cadê Tereza? Parará, parará, cadê Tereza? Música do Jorge Benjó. Aqui no Forró Nativa com Dry Leves e Max Power, estamos falando da história do americano Michael Phillips, que tem um pênis que ele não conseguia nem urinar direito, de tão pequeno que era, mano novo. Olha aqui, eu falei do Mark Phillips, que ele fez essa cirurgia. O resultado

Novembro, ano novo. O cara com um pênis de 97 milímetros. Nem um centímetro do pênis do rapaz. Por isso que ele fez a cirurgia. Morador da Carolina do Norte diz que foi diagnosticado com micropênis em 2025. O título de menor pênis do mundo não é oficialmente reconhecido. Michael chegou a procurar o Guinness World Record, mas a organização não registra recordes relacionados ao tamanho de órgãos genitais. As principais anomalias que afetam centenas de milhares de homens pelo mundo afora. Eu vou falar ainda no Forra Nativa sobre essas anomalias. Existem muitas deformações, anomalias, que às vezes o cara se envergonha de dizer que tem. Ou se faz um tratamento, faz o tratamento em silêncio, em segredo. Mas é mistério, é necessário você divulgar, cuidar bem do bichinho.

canção que eu vou cantar agora é o meu maior sucesso desde 1972. É uma canção que já teve mais de 50 regravações no mundo todo. E tem uma coisa, se eu não cantar no show,

O empresário não paga o show, as pessoas jogam pedra em mim, sabe? Desmancha o ginásio. A canção é muito bonita, é muito linda. Mon amour, meu bem, ma femme.

0: Ai, saudade. Reginaldo Ross, Mon Amour, meu bem, ma femme. Ah, acertei, hein? E você pediu, a gente atendeu aqui no nosso Forró Nativa. Faltam já 20 para 6 da manhã. Bora trabalhar, dona Mariquinha, bora!
1: Tá chovendo aí, aqui tá chovendo. Aqui tava chovendo e agora já choveu.
2: Tá chovendo só fora, dentro de casa tá tudo seco ainda, por enquanto.
1: Tá chovendo sim, querida, tudo molhado pra fora, uma barreira, não dá nem de caminhar pelo redor de tudo.
3: Tá chovendo sim, mas ainda não tá correndo água na estrada.
1: Tá chovendo, choveu a noite inteira e tá chovendo.
0: E na região sul do Brasil, tá chovendo mesmo, dona Mariquinha, forte no Paraná e em Santa Catarina, com risco de temporais isolados no Grande Oeste Catarinense. Na região sudeste, quarta-feira, com pancadas de chuva e riscos de temporais isolados no Rio de Janeiro, no sul do Espírito Santo e em parte de Minas Gerais aí. Na região centro-oeste, a quarta-feira vai ser aí de aquecimento, de calorzão e tempo firme, tá bom? E índices considerados críticos da umidade. Atenção aí, embora exista aí previsão de chuva isolada no centro-sul do Mato Grosso do Sul. Na região nordeste, o interior aí, a região do interior do Nordeste, enfrenta tempo muito seco, com umidade aí abaixo dos 12%. Então, muito cuidado aí por conta dessa secura no tempo. E na região norte, tem chuvas irregulares aí previstas para esta quarta-feira, principalmente no norte do Amazonas, Roraima, Amapá e noroeste do Pará. Vai descansar, dona Mariquinha. Volta amanhã aqui no nosso Forró Nativa.

0: esportiva, é tudo e muito mais. Alegria de Zé Vaqueiro, maravilhosa. Chega mais, mano, velho, chega mais. Junto com a Camila, vamos falar de Max Power.
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0: Tropicana, tiver tudo e muito mais ao seu Valença Tropicana, música de 1982, pra fechar o nosso Forró Nativa dessa quarta-feira. Ô, coisa boa demais, hein? Passa a madrugada com você participando. Faltam 4 minutinhos pra 6 da manhã, hora de Brasília. Chega mais, mano velho, chega mais, mano novo. Falando hoje aí dos cangaceiros e, lógico, chamando a nossa oração do Padim Padiciço pra livrarmos de todos os males. Chega mais, mano. A gente volta às 2 da manhã dessa quinta-feira. Beijo pra vocês. Já já tem Jones Mendes com o Coração Sertanejo.
1: Ah, minha gente, eu vou cantar Chachado da Paraíba. Barineja cantava. Eu vou cantar Chachado da Paraíba. Chachado da Paraíba é coisa boa de se dançar. Dança dos Cabos de Lampião. Manoel sabe Lampião e os cangaceiros dele inventaram o ritmo do Chachado. É o Chachado de Lampião, que é muito representado pela cidade de Serra Talhada, Pernambuco, você, meu. Então, você falou de tanto cangaceiro, quero que você fale de mais um cangaceiro, mano novo.
2: Do Aprígio Gomes de Araújo.
1: Famoso cangaceiro Aprígio Gomes de Araújo, quem foi?
2: Cabra do grupo comandado por Antônio Silvino.
1: Antes de Lampião.
2: Morto no combate do Surrão.
1: Do Surrão.
2: Entre Itabaiana e Ingá.
1: Sim, mano novo.
2: Em junho de 1900.
1: 1900, pois é. Nessa época, Lampião tinha o quê? Eu acho que tinha 2, 3 anos de idade. Era novinho Lampião. Lampião só foi se destacar no cangaceiro depois dos 15, 16, 17 do bando de Lampião. Então, Antônio Silvino foi o cangaceiro, era o Robin Hood do cangaço. Mano novo, tá na hora da gente ir embora. O André já se despediu do pessoal. Vem aí Jones Mendes com o Coração Sertanejo. Premiação, vibração. E aqui a gente com o nosso Douglas DC3 para decolar. Vem aí a oração milagrosa do meu padrinho Padiciço. E a gente, antes de encerrar o programa, de ir pra oração, o ouvinte fala: mano velho, o medo de falhar de novo na hora do Honey Honey tá me fazendo falhar de novo. Mano velho, o medo de falhar de novo tá me fazendo falhar de novo. Eu não, o que fazer? O que é que eu faço? Pergunta ao mano velho. 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Mano novo, Douglas DC3, tá? Motor a pistão aqui, ronco bonito.
2: Opa!
1: Comissárias a bordo. Mano velho, tá na hora, tá aquecendo turbina.
2: Vamos nessa.
1: Alô, comandante, copiloto, rádio telegrafista, meu amigo mecânico de voo, decolagem autorizada. Até amanhã, André. João Desmedo, capricha. Vamos embora, mano novo.
2: Vamos nessa.
1: Até amanhã. Galera do querido e amado,
3: dizem que o Padre Cícero é um santo e tem poder.
4: É isso mesmo, mano novo. E se a voz do povo é a voz de Deus, só nos resta dizer: viva o santo do sertão!
3: Viva!
4: O Padre Cícero foi tão querido no sertão nordestino que o povo criou a sua oração. A oração para ser rezada antes do agricultor sair de casa para a lida diária.
3: Vamos rezar, mano velho?
4: Vamos sim, mano novo, ao som do maestro César do acordeon.
3: Pelas lágrimas divinais, livrai-me dos invejosos e das mãos dos criminosos e dos laços dos satanás.
4: Para botá-los para trás, Deus na frente, paz na guia. Ó Santa Virgem Maria, quando vem rompendo a aurora, iluminai-me na hora que vem clareando o dia.
3: Levanto-me e entrego-me a Deus e a Virgem Maria.
4: Para com as espadas de São Jorge estar armado, com o leite da Virgem Maria amamentado.
3: Para que meus braços não sejam fracos, nem meu sangue derramado pelas mãos do inimigo.
4: Quero ficar livre de todos os perigos em minha casa, junto com a minha querida família.
3: Em nome de suas 5 chagas, Jesus Cristo de Nazaré, atenda os meus rogos e me livre de todos os males.
4: Amém.

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0: Bora começar o nosso coração sertanejo. Depois da alegria toda no forró nativa com Mano Novo, Mano Velho e Mano Papi. Vambora! Bom dia a todos, bom dia vida!
1: Bom dia, querido, mal acabadinho, tudo bem, paz?
0: Tudo bem, paz. Kit João Bosco e Vinícius é o prêmio da charadinha do dia. 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Qual cidade tem quatro partes? Qual cidade está dividida em quatro partes? Valendo 9198-409-6019. Sua resposta, seu bom dia, sua piada. Chegue pra cá e venha.

0: com calma também faz com que as coisas aconteçam. Você sabia?
1: Sabia? Esse velho ditado que é do tempo dos agarres. Diz que um pai trata 10 filhos e 10 filhos não tratam o pai. Sentindo o peso dos anos, sem poder mais trabalhar,

0: A Nativa é muito mais moda sertaneja. Eita! Esse é Coração Sertanejo. Leonardo, dois passarinhos, dona Guga.
1: Isso é que é começo de programa, papai.
0: Papai o quê? Oh, conversa. Bora, 6:13, atenção, temos presente.

0: consumidor.
1: Antônio, bom dia.
2: Bom dia, Jones Mendes. Bom dia, meus amigos da Nativa. Ah, hoje está fácil, hein? Qual a cidade que está dividida em quatro partes? É Santa Cruz do Passa Quatro. Um abraço.
1: Tá tão fácil.

0: Lucilene.
1: A resposta da charadinha é Faça 4, Minas Gerais.
0: Caíram bonitinho no golpe do Faça 4. Companheiro. Não. Aline.
2: É Jerusalém,
0: Jorge. Meu irmão. Por quê, mano? Tá levando muito a sério o negócio. Valdemir.
3: A cidade tem quatro partes. É a cidade de pizza.
0: Cidade de pizza. Ai, fica pela pizza. Ah, cidade da torre torta. Não. Kit João Bosco Vinícius, vem a bolsa térmica, o copo térmico, o suporte térmico de selo.
4: Amassado com a garrafa.
0: Brincadeira. Suporte de mesa pra celular, pra apoiar o celular enquanto você faz suas coisas. Você vê os vídeos do Nativíssimo.
4: Desse tédio, eu bebo a pra ficar ruim, meu irmão.
0: Pra ficar bom, bebo remédio. Lúcia!
5: De quatro partes é São Paulo, né?
0: Cachaceiro que fabrica pizza, meu bem. Não é?
4: Consumidor cachaceiro, dizem que eu sou cachaceiro.
0: Aparecido.
6: A cidade é Santa Rita do Passa 4.
4: Sou só consumidor, dizem.
0: Errou!
4: Sou cachaceiro. Cachaceiro, eu não sou. Cachaceiro é que fabrica pizza, eu sou consumidor, é.
0: Claudeval.
7: Ah, Mogi das Cruzes.
0: Do nada. Primeira cidade que vem na cabeça dele.
4: Eu sou consumidor, eu sou consumidor.
0: Oi.
4: Eu sou consumidor.
0: Tá difícil,
4: hein? É, tá tranquilo.

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0: Nativa, bom dia. 6h23, tudo bem na sua saída, na sua volta? Como é que tá o caminho? Segundo a CET, 20 quilômetros de lentidão. Um pouquinho, né? Aguarde, daqui a um pouquinho se triplica, quadriplica. Nós temos tranquilidade também na situação do transporte público sobre trilhos. O metrô, a Via Mobilidade, CPTM, tá tudo bem, tudo andando. Nesta manhã de quarta-feira, cheia de nebulosidade. Ei, cheio de rodízio daqui a pouquinho, a partir das 7, para os carros, placas finais 5 e 6.
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0: Luciano de Move.
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11: Simbora, bom dia. 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Pela Guga,

5 minutes going. Vocês estão dando risada do quê, menino?

0: Na Nativa é muito mais emoção, é Milionários é Rico, Dona Guga, lembrança.
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0: Cê é
1: muito.
0: Cê é coração sertanejo, meu bem, com kit João Bosco e ministros de presente. A bolsa, o copo térmico, abridor e suporte para celular. Bora.

0: Artes.
1: É a Pizzolândia.
0: Eu não sei na cidade de vocês, mas na minha tem oito. A pizza tem oito.

0: Vamos com as mulheres, são mais inteligentes. Ei, Vani!
1: A cidade que é dividida em quatro partes é Rio Grande do Sul.
0: Ai, você me quebra!

0: Rita!
1: A minha casa, quarto, sala, cozinha e banheiro.
0: A minha casa. Belisa!
2: São todas. Norte, sul, leste, oeste.
0: Olha! Olha! Errou! Vamos botar pros homens, homens.
3: Escondendo a charadinha, dado que divide em quatro partes é caçapava, caçapava.
0: Ah, pronto. Errou! Errou!
4: Rapaz, isso aqui numa pescada é bom demais, hein? Coisa
0: boa. Nossa! Cláudia!
5: Irassununga, Jones!
0: Irassununga! Aí tem cinco, querido.

0: Vocês estão devagar demais. 9198-409-6019. Elizabeth, diga. Qual cidade tem quatro partes?
1: É a cidade que é dividida por quatro. É a cidade de Jerusalém.
0: Não.
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8: Ativa 14 minutos para 7. Nebulosidade intensa agora. Nesta manhã de quarta-feira, previsão de sol, muitas nuvens e até pancadas de chuva à tarde e à noite. Acabei de receber aqui um alertinha de possíveis pancadas de chuva e a máxima não passando dos 21. Temos 16 graus neste momento. 21 é a máxima para esta quarta.
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8: Mas a partir de amanhã as temperaturas se elevam. Estamos aqui, Dona Guga. Vamos nós.
9: Vamos dar mais risadinha com piadinha.
8: Piadinha do Wilson.
10: Por acaso, você sabe o nome do coveiro do cemitério?
8: Como é que eu vou saber, rapaz? Não sei, não.
10: É o Seu Cultura.
8: Mas foi ruim, viu? Seu Cultura é muito ruim, cara. O senhor não tinha outro nome pra ele, não, seu Wilson. Rapaz, que isso?

Ativa, 8 minutos para 7, pela segunda vez. A Justiça do Rio decretou a falência da empresa de telefonia Oi. Decisão encerra o processo de recuperação judicial e acumula dívida de 44 bilhões de reais em dívidas. É, pois é. Era Oi.

0: Você vai ficar, né?
1: Eu vou ficar. Vou ficar.
0: A Nativa é muito mais. Gustavo Lima, Leonardo e Goiânia. Acabou, dona Guga.
2: Acabou cedo hoje, meu bem.
0: Não, senhora. Acabou no horário. Não começa com essa história. Chantagem. Kit João Bosco e Vinícius. Essa sacola, essa bolsa é muito legal. É térmica. O copo é térmico, o abridor é térmico. O suporte de mesa para celular é tudo térmico. Perguntamos... Qual cidade tem quatro partes? Diogo!
3: Bom dia, Nativa! Bom dia, Jones Mendes! A resposta da charadinha de hoje, qual cidade tem quatro partes, é Fortaleza!
0: Você tá de brincar? For. Para quem não entendeu, for é quatro em inglês. Fortaleza. Pai amado, Diogo Lourenço do Prado. Leva o kit João Bosco e Vinícius, toma, né? Leve embora, gente. Acabou. Acabou. Amanhã tem mais depois do forró.

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1: Tô aqui no trânsito, chegando em casa, a rádio Nativa tocando aqui, ó. Olha aí quem é que tá tocando na rádio.
0: E todo mundo é fã dela.
2: Isso é Mari Fernandes.
1: Telefone sem fio.
0: Telefone sem fio. É a música da semana Nativa.
3: Nessa de contar pra um amigo que contou pra outro amigo. Telefone sem fio.
0: É facinho de cantar. E boa de ganhar R$500.
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0: Manda tudo no zap, vai lá.
2: Anota aí.
0: 9198-406-9646 e boa sorte.

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0: mensagem para um dia melhor.
1: Uma vida bem vivida não é medida pelo número de aniversários que comemoramos, mas pela intensidade dos momentos que nos tiram o fôlego. Não se trata de acumular bens, mas de colecionar histórias, sorrisos sinceros e conexões de verdade. O tempo passa para todos, mas a arte de viver está em transformar a rotina em poesia e os tropeços em sabedoria. Olhe para trás com orgulho das suas cicatrizes, pois elas são as marcas de todas as suas vitórias. Viva hoje com coragem, ame sem reservas e entenda que cada segundo é uma nova chance, uma nova oportunidade de criar uma memória inesquecível. Afinal, viver bem é ter orgulho da própria jornada.

0: Luciana, diga.
1: Bom dia, Nativa. Bom dia, Johnny.
0: Bom dia.
1: Tô fazendo um cafezinho, brigadinho com a Nativa, hein? Beijo, Nativa.
0: Beijo, obrigado pelo café, querida. Mochila personalizada é o presente da hora. Ah, cê quer?
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0: Nossa feira já começou, tá aqui a barraquinha da Nativa, vence o nosso vendedor, vence a nossa vendedora. Nosso produto de hoje é peruca para pets. Peruca para o cachorrinho, para o gatinho. Se vai vender bem vendido, eu te dou esse presente, uma mochila personalizada bem bonita da Nativa. 9198-409-6019, venha.

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0: 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Tá bom, entendi.
1: Tudo a ver.
0: Olha.
1: Ô, Jones, tem muitos homens que às vezes jogam o primeiro tempo, acaba por ali. Às vezes chega lá tão rapidinho. Começou, acabou. 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

0: Ela tive muito mais. A música da semana de Mari Fernandes. Telefone sem fio, vale quinhentão. Inscrições 9198-406-9646.
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0: Reginaldo, vem aqui vender esta peruca para pets, Reginaldo.
3: Chegou a nova peruca para os pets. É aquela peruca que você usa e o pet também. Vem correndo comprar.
0: É isso, fica com o cabelo do cachorrinho. Maria, vem vender essa peruca para pets.
4: 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Peruca para o seu animalzinho de quatro patas. Para ele ficar bonitinho, lindinho e charmosinho. E a Nativa é tudo e muito mais. Um cheiro.
0: Ei, Maria, obrigado. 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Venha ser vendedor da nossa peruca para pets na Feira da Nativa. Só tem produto bom. 9198-409-6019. José.
5: Venha, freguesia. Olha a peruca para pet. É uma lindeza. Essa peruca pro seu cachorrinho. Fica lindo, maravilhoso a sua cachorrinha. Se fazer eventos. E vai ficar uma lindeza. É, peruca para pet.
0: Fazer vento.
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0: 9198-409-6019. Chega aí,
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0: Com você, Robson, vem por aqui, bom dia.
14: Bom dia, Jones Mendes, trânsito na Nativa na manhã da quarta-feira, destaque inicial é do corredor da Avenida dos Bandeirantes, no sentido Marginal Pinheiros, com lentidão desde o viaduto Chabaquara até a Avenida Miruna e do viaduto dos Bandeirantes até a Praça Carandanduba, vai bem para imigrantes. 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
0: 727, bom dia. Ei!

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0: caramba, aqui na nossa feira vendendo peruca para pets, Ana. Venha vender, querida.
1: Olha que eu estou vendendo na barraca da Nativa. Peruca para seu pet. Seu pet vai ficar muito lindo. Pode até aparecer na TV. Venha, você vai ficar famoso.
0: Pode até aparecer na televisão, olha.
2: Vem para a feira da Nativa. Hoje estamos vendendo uma peruca para seu pet. Ele vai ficar super estiloso. Aqui tem um cantinho para tirar fotos, para experimentar as perucas. Muito lindas e personalizadas.
0: Temos uma barraquinha com um cantinho instagramado.
3: Alô, alô, galerinha da Feira da Nativa. Hoje você vai ver um produto aqui inusitado que você nunca viu. Isso mesmo, peruquinha pet. Compre para o seu cachorrinho e veja ele como a Rapunzel.
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0: Veja ele como uma Rapunzel. Ah, quem mais? Bora!
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Aqui nós temos 17 graus de temperatura, a máxima não passa dos 21, mas o sol aparece com muitas nuvens. Possíveis pancadas de chuva são aguardadas à tarde e à noite desta quarta-feira. A partir de amanhã, as temperaturas começam a subir e subir bastante. 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
1: Ô, meu querido, bom dia pra você, Jones, pra toda a audiência aqui da Nativa. É muito bom poder falar contigo, com essa audiência maravilhosa, e poder falar desse mineral que tá mudando a forma como as pessoas estão vivendo. Isso é muito bacana. Porque o magnésio, ele tem esse poder.
0: Tem.
1: Até porque são mais de 300 reações no nosso organismo.
0: Muitas.
1: Ô, Jones, você sabe que o magnésio, ele vai agir diretamente no núcleo das mitocôndrias.
0: Aonde?
1: No núcleo das mitocôndrias.
0: Lá nas células?
1: Nas células.
0: Olha.
1: Ele vai ajudar na renovação celular e ele vai combater os radicais livres. O que é isso, Manolo?
0: Você tá radicais falando palavrão? Mitocôndria, radical livre? O que você tá falando, cara?
1: Deixa eu te explicar. O que é os radicais livres?
0: Diga.
1: Os radicais, tudo aquilo que você come, que você consome, que você respira, que você inala, tudo aquilo ele vai parando no seu corpo.
0: Ah, é?
1: É natural.
0: Uhum.
1: Então, o que que acontece? Se você não limpa o seu organismo, aquele resíduo, ele pode gerar foco de o desenvolvimento de uma doença. Combater principalmente a renovação celular. Então, o que que o magnésio faz? Ele combate esses radicais livres.
0: Tem muita porcaria dentro do nosso organismo.
1: Tem muita. Porque às vezes você come alguma coisinha, né?
0: Fica tudo lá armazenado.
1: Fica tudo parado. E assim, o que que acontece? Ele vai agir no fígado, tirando a gordura do fígado.
0: Olha,
1: o fígado
0: aí
1: vai trabalhar melhor.
0: Que bom.
1: Ele limpa a veia, limpa a artéria, ele tem uma função depurativa, uma ação de limpeza. Então ele vai evitar o inchaço, o formigamento, a má circulação. Vai cuidar diretamente da saúde do coração, prevenindo doenças cardiovasculares. E claro, diminuindo as inflamações. Quem tem reumatismo, hérnia de disco, bico de papagaio. Você vai usar o magnésio, ele destrava, ele alivia diretamente a dor. Jones,
0: quer escutar um negócio aqui? 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
1: É uma mensagem positiva, vamos ouvir.
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1: Olha que
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1: bacana.
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1: Legal.
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2: 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Ela voltou a se olhar no espelho, ela voltou a se amar. 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Eu estou muito feliz por essa mudança e obrigada por vocês fazerem parte disso.
1: Ô, coisa boa, gente! Ô, coisa boa, Nativa! Quantas pessoas estão usando o Seca Barriga e estão emagrecendo? É o kit completo, gente. É o kit completo que faz a diferença, sim.
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0: Olha.
1: Isso é muito importante. É perder peso de graça. E olha só, Jones, uma coisa que é importante. 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O Seca a Barriga ajuda a aliviar suas dores, porque você diminui o peso, diminui o impacto no joelho, tornozelo. 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
1: 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E Jones, eu vou mandar cinta. 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

Ativa, bom dia, 2:02. A hora, bom dia, 2:08. Cruzeiro e Atlético Mineiro empataram em 1-1 no jogo de ida das quartas da Copa do Brasil. Hoje tem mais. Palmeiras e Santos, Vasco e Vitória. E amanhã tem último jogo desta rodada, simplesmente um Grenal.

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5: Vem, que tem prêmios.
0: Aqui é Nativa. Sortear essa mochila linda, personalizada para os vendedores aqui da nossa feira de hoje. Vamos lá. Douglas Medici, telefone 3048. Passou por aqui vendendo a peruquinha para pet. Douglas. Medici. Mochila personalizada linda, espetacular. É sua.

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3: Fale, Robson.
4: Mais uma, Jones. Marginal Pinheiros para Interlagos, lenta entre o Cebolão e a Avenida Alexandre Mackenzie, segue carregada depois e tem lentidão lá na frente, na altura da ponte da Cidade Universitária e na altura da ponte Eusébio Matoso e Jockey Clube. Para Castelo Branco vai bem nesse trecho. 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
3: Ai, ai, hein?
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3: 1.200 combinações pra hoje. Esquerda, 9. Esquerda, 71. Direita, 99 as combinações desta quarta. Esquerda, 09. Esquerda, 71. Direita, 99. É isso, bora! Atualizar o cadastro, bora? Dá bom dia, bora!
20: Bom dia!

0: tudo bem? Bom dia!
1: Bom dia!
0: Pois não?
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0: 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Casa, trabalho, se tiver de passagem, hoje vamos para o Taboão da Serra, que logo receberá a Nativa na festa do peão do Taboão. Alô, alô, você tá no Taboão? Endereço, por favor. Aqui no Zap, sua localização, meu bem, 9198-409-6019. Tem camiseta e kit azulim de limpeza. Ê, Taboão! Passe logo o endereção. Estamos aqui na guarda, meu benzão.

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0: Lima Doce Mel. Vou repetir, né? Vou repetir. Atenção, Taboão da Serra. Estamos a caminho, já estamos na Francisco Morato. A caminho de Taboão, para levar presente especial, a camiseta nativa e o kit azulim de limpeza. Olha que graça. Você só precisa mandar o seu endereço, meu bem. O endereço de sua casa, do trabalho, ah, tô de passagem, tô aqui no Taboão. Mande a localização. Camiseta, kit azulim de limpeza, tem limpador perfumado. Gel 4 em 1 multiuso. Para cada canto da casa tem um produto azulim, qualidade Start. 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Então vamos. Todo mundo aqui no zap. Tá bom. 91984096019. Nome e onde você está agora, sendo Taboão, a gente vai até você.
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0: E aí, meu bem? Como é que tá a sua manhã?
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1: Tô aqui no trânsito, chegando em casa, a Rádio Nativa tocando aqui, ó. Olha aí quem é que tá tocando na rádio.
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1: Diga mais, Robson.
2: Juarez, marginal Tietê para Castelo Branco vai mal desde a ponte Aricanduva até a região lá do terminal Tietê, da ponte das Bandeiras, e também tem lentidão desde a ponte do Piqueri até o Cebolão. Para Ayrton Senna, vai mal da Anguera até a Bandeirantes. 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

0: 8h26, bom dia.
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0: 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Zezé de Camargo. Canta, Minosmar.

mil adjetivos, R$1.200. Vou ligar. Bora. Tá bom. Tô ligando. Bam, bam, bam, bam, bam, bam, bam, bam, bam, bam, bam, bam, bam, bam, bam, bam, bam, bam, bam, bam, bam. Liguei. Desliguei. Vou ligar de novo. Liguei de novo. Misericórdia. Tem um trovão nesse telefone. Vamos lá. Uma tentativa a mais.

0: Rafaela Medo. Alô, Taboão, estamos a caminho. Atenção, passa o endereço para daqui o Tiazulinho da camiseta nativa no zap 9198-409-6019. Ó, pintaram aqui 4 ingressos para o Circo Abracadabra, o circo musical. Dedé Santana, Diego Hipólito e muito mais para o dia 29, sábado. 7:30 da noite, ali no estacionamento do Moca Plaza Shopping. Quem gostaria de ganhar ingresso pro circo Abracadabra? Então você vai mandar o zap dizendo qual é a palhaçada do dia. Qual é a gra... Qual é... Já que estamos falando de circo, qual é a palhaçada do dia? Vai lá, 9198-409-6019, te dou esses ingressos. Daqui a pouquinho, Thiago Rocha, bom dia!
1: Bom dia, seu Jones, bom dia pra você, bom dia pra todo mundo que tá ouvindo a Nativa nessa quinta-feira. Olha, vamos falar de um cantor famoso?
0: Quarto.
1: Ele terminou o relacionamento, agora expôs que a ex-namorada quer 7 milhões de reais, é isso mesmo, 7 milhões de reais. Eu trago todos os detalhes dessa confusão já já.
0: Como é que é, rapaz? 7 milhões.
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0: como é esse negócio, tem
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0: Desculpe, Thiago. Quer dizer que tem confusão aí no relacionamento que acabou, é?
2: Bota confusão nisso, seu Johnny. Você é o latino, viu? Latino tá envolvido aí nessa confusão de 7 milhões de reais. Por quê? Ele falou que está sendo extorquido pela ex-namorada, a Rafa Barbie, com quem ele ficou durante 7 anos. Uhum. Aí, ele agora anexou um print pra justiça falando que ela disse assim, olha, eu ficarei na casa de São Paulo até que ele deposite na minha conta 7 milhões de reais. A solução que eu dou é que ele venda a casa do Rio de Janeiro e deposite o dinheiro da minha conta. Outros detalhes também foram apresentados. Uhum. E agora a ex-namorada do latino, a Rafa, deve prestar depoimento na justiça ainda hoje para aumentar ainda mais essa confusão. Dizem, ô seu Jones, que você só conhece as pessoas depois que a separação acontece, não é?
0: Verdade. 7 milhões... A coisa tá ficando séria, tá ficando profissional.
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0: Ela tiver muito mais Fred e Fabrício.
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0: Aqui é Nativa. 4 ingressos pro Circo Abracadabra, o Circo Musical Dedé Santana, Diego Hipólito e muito mais. Dia 29, sábado, 7:30 da noite, na Arena Sabesp, estacionamento do Moca Plaza Shopping. Qual é a palhaçada de hoje, Pedro?
2: Fala, Dionis Mendes, bom dia. A palhaçada do dia é eu ganhar esses 4 ingressos e levar toda a minha família no Circo Abracadabra.
0: Isso aí é palhaçada? Achando que você ia dizer que era o tempo, que era o trânsito, que era... É isso aí, palhaçada? Pedro Paulo Cardoso, em Budas Artes. Camiseta Nativa, ingresso pro circo. É só passar e retirar. A camiseta você retira os ingressos. Nome na lista, papai. Central Plaza Shopping, estação Tamanduá TI.

0: A fiscalização das novas regras para meios de transporte elétrico como bicicletas, patinetes e skates em São Paulo foi adiada. A partir do dia 28, sexta-feira, os usuários serão orientados sobre as novas normas, mas as multas só começarão a ser aplicadas após 45 dias. Foi sancionada a lei que permite a transferência de funcionários da CPTM para outros órgãos de entidades do Estado. A medida vale para trabalhadores das linhas 10 Turquesa, 11 Coral, 12 Safira, 13 Jade. A transferência poderá ocorrer por redistribuição, cessão ou remanejamento. Os critérios ainda serão definidos. A Marginal Tietê registrou 207 roubos de celular no primeiro semestre deste ano. Número maior do que o registrado em 96% das cidades do estado. Os casos na via superaram até mesmo os registros em outras cidades como São José dos Campos e São José do Rio Preto.
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2: Essa aqui é a Thaís, a ganhadora da 7ª geladeira no Festival da Geladeira Nativa.
4: Quando a Nativa me ligou, eu fiquei muito feliz, eu não conseguia falar de tão emocionada, eu chorei muito.
2: Ah, Thaís, que legal, e a Nativa sabe da importância de cada prêmio.
4: É algo que vai fazer muita diferença pra minha família. Eu sou casada há muito tempo, tô com a minha velhinha aqui e chegou na hora certa, na hora que Deus abençoou.
2: Que bom que a Thaís realizou o sonho dela.
4: Obrigada, Nativa, obrigada por tudo.
2: E isso pra gente é tudo.
4: A Nativa é tudo e muito mais. Obrigada, Nativa.
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6: Diga, Robson.
7: Jones, o corredor norte-sul tem lentidão para Congonhas, desde o portão do Campo de Marte até a Praça Campo de Bagatelle, ali na Avenida do Estado até a ligação leste-oeste. Para Santana, nesse mesmo trecho, o caminho vai bem agora. 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
3: 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Bom dia. Ei!

0: Fabiana, bom dia, Maria Neuza.
1: Oi, Nativa, bom dia, Jones. Aqui é a Neuza do Taboão da Serra. Acabei de receber minha camiseta linda e também o meu kit azulinho para deixar minha casa maravilhosa e perfumada. Beijo, Jones, beijo todo mundo do Nativa.
0: Obrigado, Neuza, que bom que você recebeu a Nativa na sua casa. Tô vendo aqui a foto, olha que maravilhosa.
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0: A paciência também é uma forma de amor. Ninguém dedica tempo, compreensão e paciência com aquilo que não deseja verdadeiramente manter por perto.

0: 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Nando Moreno, Rio Negro e Sony Mori.
1: Ela gosta demais do chapeludo.
0: Ah, é, rapaz? Olha, hoje tivemos chapeludo aqui na programação Nativa e o jantar é com Nando Moreno. Não perca, você que se inscreveu foi sorteado, boa sorte. Vamos lá, todo mundo jantar no Vila Prime hoje. Fala, fala, GG.
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0: Alojada, deixa eu abrir mais uma live aqui no Instagram daqui a pouquinho para dar ingresso pro Zoológico de São Paulo. Que tal? Já tem live arroba nativa no Insta.
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0: A Motiva está com 370 vagas de emprego para trabalhar nas linhas 4 Amarela, 5 Lilás do metrô e nas linhas 8 Diamante e 9 Esmeralda dos trens de São Paulo. Algumas oportunidades não exigem experiência na área. E os candidatos selecionados recebem capacitação técnica oferecida pela própria empresa antes de assumir a função. Para saber mais sobre as vagas e como se candidatar, acesse o link nos stories do nosso Instagram. Tá tudo lá, arroba nativa. Vai lá.
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0: E já fica pra live, arroba Nativa no Instagram.
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0: o Tom que o Tom é aguentando. Muito obrigado, valeu, Nativa.
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2: Fala aí, Robson.
3: Jones, radial leste pro centro, tem lentidão desde a Praça de Vinolândia até o metrô Guilherme Esperança e do metrô Penha até a Avenida de Canduva, tá carregado ali no metrô Carrão e tem lentidão do viaduto Guadalajara até o Parque Dom Pedro II. 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

0: acaba agora.
1: Ó, chamou, vai. Vamos de novo. Antônio Alves de Menezes, Jardim Guatemi. Antônio. Não tenha medo. Ah, Antônio, Alves de Menezes, Jardim, ficou com medão de ligar achando que era cobrança. Não era, Antônio. Era o cofre, papá. Nem vem dizer, chora, me liga. Não tem choro. Só amanhã agora. 1.300 pra amanhã. Deixa eu colocar mais moedas. Porque acumulou 1.300 amanhã.

0: Ela tira muito mais emoção de Felipe Rodrigo.
1: Só ignora.
0: Ignorei você, Thiago.
2: Não ignora, seu Jones.
0: Não tô te vendo, Thiago.
2: 9h40, eu aqui, doido com a língua coçando pra contar o que anda acontecendo na festa do Peão de Barretos com Ana Castela.
0: Ah, então conte.
2: Ela está vivendo como se não houvesse amanhã. Eu vou... Olha, teve uma festa ontem à noite... Que varou a madrugada, Ana Castela tava lá. Eu trago os detalhes já já.
0: Camiseta nativa ingressos pro Zoológico de São Paulo agora na live, onde aparece o senhor na tela.
2: É só encostar @nativa no Instagram pra você ganhar esse presente da Nativa.
0: E ela vem.

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0: E se eu quiser uma carona no jato dele, ele deixa dar um
1: também rola, deixa,
0: dá um
1: senhor, também deixa. 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

0: Roça.
1: Boiadeiro tá soltinha, é?
2: Tá soltinha, seu Johnny. Está acontecendo a tradicional festa do peão de Barretos e a Ana Castela, Gustavo Lima, decidiram morar lá durante o tempo todo, do começo até o fim da festa. E a Ana Castela, diferente do Gustavo, que tá mais tranquilo, fez a cavalgada dele ontem.
1: É um homem de família.
2: Pois é, ela tá... Olha, seu Jones, até calça rasgada aconteceu. Tava curtindo tanto que a calça no na parte da traseira acabou rasgando.
1: Como assim?
2: Só que ela não se fez de rogada, consertou, voltou pra festa. Ontem tava tocando o filho do piseiro lá num dos acampamentos.
1: Certo.
2: Eis que Ana Castela, curtindo até o dia amanhecer, subiu no colo de todo mundo e ainda deu uma palhinha pra todo mundo também que tava assistindo o show do rapaz.
1: Não é acampamento, é rancho.
2: Ah, rancho.
1: Rancho, é rancho.
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2: Mas todo mundo para um trailer do lado do outro.
1: É, motorhome.
2: Arma, né? Barraca.
1: É assim mesmo, é Barretos, né?
2: Teve até quebra-quebra em trailer essa madrugada.
1: É mesmo?
2: Mas eu te conto na próxima entrada.
1: Alô, Gislaine, segura essa, que essa é sua. Ai...

0: comigo.
1: Vem que tem prêmios. 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
0: Sabe o que temos na nossa live de prêmios hoje, Gislaine? Bom dia.
2: Bom dia. O que temos, hein, Jones?
0: 4 ingressos pro Zoológico.
2: Uau,
0: de São Paulo.
2: Passeio legal, hein?
0: Animais incríveis, atrações únicas. Acesse zoo.com.br. Tem também camiseta Nativa linda, maravilhosa.
2: Ah, bom.
0: Tínhamos uma leitura labial.
2: Ah, eu sou péssima nisso.
0: Papai fala a frase e você repete a frase.
3: Bom dia, Nativa. A frase da leitura labial de hoje é: ganhar ingresso para o zoológico é muito mais Nativa.
0: É isso.
2: Nossa, ela é boa.
0: Ela é muito boa.
2: Ah, muito bom, ganhou tudo isso.
0: Ganhou tudo isso. Juliana Martins de Assis de Cotia. Vai no zoológico no final de semana com a turminha. Camiseta Nativa é linda. Você vem buscar?
2: Vem.

0: Fica feliz, hoje é o Dia Internacional de Igualdade Feminina.
1: É isso, olha, uma puxa a outra, uma cuida da outra.
0: E também é Dia Internacional da Declaração dos Direitos do Homem.
2: Ah, um puxa o outro, um puxa o outro.
1: Ah,
0: ninguém solta a mão de ninguém.
1: Para, não copia.
3: Ninguém pia.
1: Criou de vocês.
0: Thalia.
1: Linda.
0: A moça que arranca as costelas.
2: Não, isso é mentira.
0: É mentira, não.
2: Ela nunca tirou a costela e a muita honra Maria lá de bairro Soy.
0: Maria do bairro, Marimar e outras Marias.
2: Maria Mercedes.
0: Ela só tem 55 anos.
2: Carita, faz tempo que ela não vem no Brasil, né?
0: Faz tempo, né, Thalia?
2: O brasileiro tá doidinho pra dar um dinheiro pra ela e ela não quer o nosso real.
0: É mesmo, é?
2: Não quer.
0: Tá podendo assim, é?
2: Poderosa.
0: Tá bom então, Thalia. Tudo de bom, querida.
1: Parabéns. Feliz. Saúde, viu?
0: Feliz cumpleaños.
1: Fique aí, então.
0: Alice Bechelle. Alice é filha de Patrícia Bechelle.
2: É a
0: mais velha. 23 anos. Ela comemora aniversário junto com o Palmeiras. Por isso que ela é palmeirense. Família toda, menos a mãe.
2: Isso.
0: Todo mundo lá de camisa verde. Então vamos dar os parabéns para Alice.
1: Alice!
2: Aí, Alice, saúde pra você.
1: Cadê a mãe escrevendo um texto lindo pra gente ler pra
2: não,
1: filha,
2: não,
1: né? Ela escreve tão bem.
0: Em breve, uma história de Alice Bechelle no Aconteceu Comigo.
2: Isso.
1: Parabéns, Alice. Saúde, um beijo grande, viu? Da família nativa pra você.
0: Olha, e ela vai contar uma história dela não Aconteceu Comigo.
1: Tem muitas, né?
0: Tem. Eu vou esperar um pouquinho mais.
1: Tá.
0: Bruna Tenório dos Santos do Jardim do Lago, José Pires Vargas, Vila Maria, Elidiana da Silva Dantas Grajaú, parabéns!
1: Alessandra Simone de Couto, Jardim Guarani, Adilson Nascimento Ferreira de Mauá e a Ana Cristina de Oliveira, Vila Formosa.
0: Claudemir Coelho é de Santo André, Francisco J. Júnior. Nome de artista.
1: Não é?
0: Narrador de nome de louco.
1: J. Júnior com você até às 11.
0: Ele é do Jardim Sabará e Maria do... Vai dando ideia. Maria do Carmo Pasquarelli. Oi, querida. Jabaquara anda sumida, meu bem.
1: Olha que nome lindo. Kimberly de Araújo Ramos, do Jardim Santa Cruz. Jonathan Washington, do São Miguel Paulista. E a Maria Luísa Badaró é da Vila Industrial.
0: Se empolga, dá nisso.
1: Aí. É isso, é, pois é.
0: E a Gabriela Chikazawa, que é de Guarulhos.
1: Treinou, né?
0: O dia inteiro. Desde ontem.
1: Não é fácil, gente.

0: Barbieri do Jardim Antártica e a Marilene de Lima, Jardim Monte Camel.
1: Tiago, opa, não,
0: ai,
1: seu
0: que
1: xará.
0: Susto.
1: Tiago Meira, Vitoriano, Vila Silvia, Daiane Dantas da Silva, Jardim Ângela e muito a contragosto. Tiago, acorda,
0: gente.
1: Acorda fadiga.
0: Obrigada, fãs. Oi, gente, bom dia para todos vocês. Desejo uma quarta-feira muito iluminada, com as músicas tão bonitas da Nativa. A minha musiquinha com meu nome vai ficar pronto?
1: Não.
0: Vem aí a fadinha da Nativa.
1: Você sabe que tem um time, desliga sozinho esse microfone, né?
0: O mocinho lá, meu padrinho, falou que eu tenho 62 palavras pra falar.
1: Já foram mais de 150.
0: Então, vamos cantar parabéns pro Miguel Braz Stelzer Pessin, porque coloca esses nomes esquisitos.
1: Fala aí, ó.
0: Miguel Braz Stelzer Pessin, que hoje completa 10 anos.
1: Aê, Miguel.
0: Miguel, blim, blim, blim, blim, blim, blim. A camiseta do time vai chegar com a bola da Copa pra
1: isso.
0: Você que tá em promoção agora, o papai pode comprar.
1: Original.
0: É isso.
1: O Miguel é a original, tem aquele negocinho assim do lado da camiseta. Assim.
0: Blim, tá. Blim, blim, blim, até as 18 horas do mundo de vocês vai chegar.
1: Vai dando ideia, tá? Se não chegar, você vai cair um pix na sua conta.
0: Você tá bravo, seu Thiago? Nem conversou comigo
1: hoje?
0: Não, até
1: colocando aniversário pra Thalinha.
2: Não, sabe por quê? É porque, na verdade, você tem que entender que você tem um limite aqui, você não tem limite. Então eu fico quieto com a boca fechada.
0: Não existe essa coisa que vocês falam de limite. Eu vim aqui pra me divertir!
1: Tchau, se divertiu.
2: Ótimo, obrigado.
1: Seu ganhando o Kit Kim, valendo hoje o Kit Kim. 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Quem tá ganhando hoje?
0: É ela, Elidiana da Silva da... Cala a boca. Elidiana da Silva Dantas, do Grajaú, final do telefone 9002.
1: Olha, aê, ganhou.
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1: 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Parabéns. Nada como um kitzinho, né? Nada como uma sacola.
0: Renova, né?
1: Renova assim, o testemunho.
0: É o gás.
1: É isso, o povo entendeu. Ó, Elidiana, parabéns. Venha buscar no Central Plaza Shopping. Você tem 5 dias úteis, senão Thiago Rocha afana tudo.
0: E eu ajudo ele.
1: É, é isso aí, ele pode mandar. 5 dias úteis é o prazo que Thiago Rocha dá, assinou e fala, todo dia ele passa lá, tem alguma sacola que o pessoal não vem
2: sobrou
1: buscar?
2: Sobrou alguma coisa? Sobrou.
1: Alguma coisa? Sobrou. Então, Elidiana, não vacila. Vem logo. Estamos aqui aguardando você, tudo de bom. Faça como Elidiana.
0: Mande agora mesmo seu e-mail.

0: menina vai ficar revoltada.
1: Aniversariantes, @nativa.com.br. Depois a gente sentiu, é. Isso quando não é o microfone. 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
0: Curte, compartilha, comenta que a gente gosta.
1: Quarta-feira,
2: dia 26 de agosto.
1: Seu dia é hoje, é?

0: Tinha Milionária da Nativa. Às 11, Te Amo Pra Sempre.
1: Te Amo Pra Sempre.
0: E depois, Aconteceu Comigo.
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3: De repente, a chuva começou a cair com força total, transformando a avenida lá fora num verdadeiro rio. Dentro do salão de beleza, o clima era de puro desespero. Tiago, o rapaz assistente de 19 anos, corria de um lado para outro. Suas mãos tremiam tanto que ele derrubou uma bacia de plástico no chão, espalhando água por tudo quanto é lado. A recepção então ficou toda molhada. A energia elétrica tinha acabado de cair. Barulhos dos trovões faziam os vidros da fachada tremerem. E ele pensou, o teto vai desabar, o teto vai vazar, a fiação vai queimar, a gente vai perder todos os produtos. No fundo do salão, iluminada apenas pela luz de uma lanterna de celular, estava Sandra, a cabeleireira e dona do espaço. Com mais de 20 anos de profissão, ela mantinha o rosto completamente tranquilo. Ela não corria, não gritava e nem se abalava com as goteiras que começavam a estalar no canto do banheiro. Ela apenas continuava, com dedos firmes e calmos, a prender o cabelo de sua última cliente num coque perfeito. Senta um minuto, Tiago. A voz dela era baixa, mas transmitia uma firmeza que cortava o barulho da enxurrada. Como você consegue ficar aí de boa, Sandra? A água tá subindo na calçada. Tiago gesticulava, apontando para a porta de vidro, onde as ondas criadas pelos carros batiam. Sandra terminou de colocar o último grampo, olhou para o rapaz com um sorriso acolhedor, colocou a mão no ombro dele e disse, Tiago, eu tô nesse ponto aqui há 15 anos. Já vi essa rua virar mais dezenas de vezes um mar de chuva. A nossa calçada é alta justamente por isso, e as portas têm vedação na base. Eu confio na estrutura que montei e sei que a prefeitura limpou os bueiros na semana passada, eu vi o pessoal trabalhando. Acima de tudo, eu sei que a chuva de verão passa rápido. Quando você confia no que já preparou e não se deixa levar pelo desespero do momento, o barulho lá de fora não entra na sua cabeça, Tiago. Tiago olhou para a patroa, o cenário na rua continuava tenso, os carros passavam devagar e os relâmpagos clareavam o céu escuro. Porém, ao ver a segurança e o foco da Sandra, começou a se acalmar. O coração, que antes parecia uma bateria de escola de samba, foi voltando ao seu ritmo normal. Aí ele entendeu que entrar em pânico e desespero não vai secar a rua. A única escolha era controlar a própria mente. Respirando fundo, Tiago pegou o rodo e um pano seco. Começou a puxar água que tinha respingado perto da porta, organizando as coisas com calma. O temporal continuou por mais meia hora, mas dentro do salão, iluminado por celulares, a turbulência deu lugar a uma conversa tranquila, porque a confiança de Sandra tinha transformado o ambiente numa calmaria só.
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1: Que vai voltar daqui a pouquinho fofocar comigo, porque olha, eu tava contando os bastidores aqui, hein? Nossa!
0: É uma atrás da outra,
1: babado
0: sem parar,
1: forte,
0: impressionante.
1: Meu bem!
0: Olha, voltamos amanhã, 6 da madrugada, com Dona Guga no Coração Sertanejo.
1: Dona Guga já partiu, tá? Deixou
0: faz
1: seu
0: tempo.
1: Ovinho cozido ali, até descascar. Não, puxa saco que eu não aguento, viu?
0: Tchau.
1: Beijo, Jones,
0: beijo.
1: Até amanhã.

0: assim, ó, alegres, felizes, realizando tudo que a gente precisa e ganhando os melhores presentes aqui da Nativa. Tenho R$500 R$500 acumulados na seguidinha, bom, hein, pro meio da semana. E hoje é quarta-feira, a nossa quarta-feira é turbinada, porque vai aparecer aqui no meio a música X. Anota aí tudo direitinho pra você levar a cesta com produtos do X Supermercados. Gente, uma cesta maravilhosa. Vai com um monte de coisa aí pra encher sua dispensa, vai amar esses produtos. Combinadinho? Concentrando então a partir de agora? Boa sorte.
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muito mais música sertaneja na seguidinha. De um lado, mexe de outro, feliz da vida nessa manhã de quarta-feira, mas vai anotando as 10 da seguidinha milionária da Nativa. Hoje tá turbinada, anota a música X, a hora que ela aparecer aí,

0: monte de coisa deliciosa pra encher sua dispensa aí. 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Então capricha aí, tá, meu bem? Thiago Rocha chegou aqui pra gente fofocar mais um pouquinho.
1: Você tá falando de mexe pra lá, mexe pra cá, eu lembrei da gravidez da Tati Machado.
0: E aí?
1: Quando nasce o bebê dela, Gislaine
0: Já
1: Martins?
0: Já sabe, é?
1: Será que ela tá tendo essa história de desejo? Eu vou trazer essa história daqui a pouquinho.
0: Adoro ela, viu?
1: Eu também.
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0: Lá vem o fofoqueiro falar da Tati Machado. Cadê você? Você mudou? Ué, cadê você? Troca ali.
2: Aqui, ó. Chegou. Cheguei. Tô aqui, vou falar Osmar. Da Tati Machado. Por quê? Ô, Gisley, a Tati Machado é aquela menina que faz fofoca com a Ana Maria Braga.
0: Dancinhas, né?
2: E ela é craque no assunto também, viu? Só que ela vai ser mamãe do Rafael. E aí o Rafael tá chegando, mas vai ser em novembro, mais ou menos.
0: Tá.
2: Só que aí começaram a perguntar pra ela, ô, Tati, e aquele negócio de gravidez que tem os desejos? Ela falou, olha, eu finjo uns desejos pro meu marido. Por exemplo, antes de vir pra cá, ele fez um sanduíche de frango desfiado pra mim.
0: Fácil.
2: Aí a gente tava vindo no caminho, eu falei, nossa, olha, graças a esse frango, o bebê tá mexendo. Ou seja, ela vai aproveitando pra pedir uns negocinhos a mais, sabe?
0: Ah, mas olha, quando eu ficar grávida, vocês também estão ferrados. Ouvinte nativo, então, nem se fala.
2: Ah, é?
0: Porque de domingo eu tô aqui fazendo Arena Nativa, eles ficam assim, vem comer um joelho de porco que eu tô fazendo, vem comer um bolinho que eu tô fazendo, vem comer uma costelinha que eu tô fazendo, vão ter que trazer aqui pra mim.
2: Eu acho, é o mínimo que a gente espera das pessoas.
0: Então vai rezando pro milagre acontecer.
2: Olha, por falar em milagre, eu volto à tarde pra gente contar, não milagre, mas um pouco da vida dos famosos.
0: Te espero, meu amor.
2: Um beijo,
0: beijo.
2: Gi.
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0: 10 músicas direitinho, incluindo a música X, pra levar todos esses presentes. R$500 da Nativa. Nossa, gente, quinhentão salva mais que a semana e o fim de semana que já tá chegando, né? E tem também uma cesta de produtos dos X Supermercados. Uma cesta maravilhosa com mais de 20 itens. 20 itens, mais que isso. Luzinete, bom dia.
1: Oi, Zi, tudo bem, Zi?
0: Maravilhoso.
1: Amo você,
0: Zi. Ô, lindona, seja bem-vinda. Fico empolgada aqui nessa hora de falar com vocês, de dar esses presentes.
1: Muito obrigada, Zi.
0: Onde você tá?
1: Eu estou falando com você, Zi.
0: A primeira vez, seja bem-vinda.
1: É a primeira vez, Zi. Nossa, eu tava torcendo para falar com você e eu consegui, Zi.
0: Chegou seu dia, Luzinete. Tá em casa? É.
1: Eu tô no meu trabalho.
0: Ah, é? O que você faz?
1: Eu sou babá, Gi.
0: Ai, que, de criança piquititinha?
1: Não, já sou assim. Eu peguei piquititinho, agora já tá tudo maior que eu.
0: Que delícia, meu Deus do céu. Fica como se fosse filho, né, Luzinete?
1: É verdade,
0: sabe,
1: é verdade.
0: Que o meu primeiro trabalho na vida foi como babá também. E é bom eu falar que as crianças todas cresceram também, tá, gente? Porque eu sou uma excelente babá. Viva as babá desse Brasil aí!
1: Viva!
0: Que cuida, né? Que brinca! Que faz de tudo e cria como se fossem filhos mesmos, né?
1: É verdade.
0: Ô, Luzinete, e nessa loucura da manhã de ser babá, de cuidar de tudo, conseguiu anotar a seguidinha?
1: Consegui. É, sim, consegui em parte, Gi. Eu tô feliz, então, isso mesmo. Eu tô feliz porque eu amo a Nativa.
0: Obrigada.
1: Eu curto a Nativa desde quando... Ó, eu acompanho a Nativa desde quando ela nasceu.
0: Olha, faz tempo, hein? Mais de 25 anos.
1: Exatamente.
0: Quase 30.
1: Exatamente. Isso significa que eu sou jovem, viu?
0: E eu também.
1: Nós somos jovens.
0: E a Nativa também.
1: Somos mocinhas.
0: Isso.
1: Mas assim, eu tava quase no final, na reta final, mas aí eu tive que atender aqui uma pessoa e aí não deu pra anotar tudo.
0: Olha, gente, eu queria colocar uma lei. Na hora da seguidinha, ninguém bate na porta de ninguém pra não atrapalhar. Meu Deus!
1: Eu tô aqui suando, gente.
0: Então você não conseguiu anotar todas, foi isso?
1: Não consegui, só anotei até a sexta música.
0: Até a sexta? Você conseguiu anotar a música X?
1: Consegui.
0: Você sabe qual é?
1: Sei.
0: Tá valendo.
1: Acho que sei.
0: Amiga, tá valendo aquela cesta. Nossa, maravilhosa. Pra encher a despensa aí logo no finalzinho do mês de agosto. Mais de 20 itens lá dos X Supermercados. Fala aí pra mim, então. Qual é a música X?
1: Eu vou arriscar. Eu não sei se é essa, tá?
0: Vai, Luzinete, que eu já tô tremendo aqui.
1: Nosso amado e lindo Gustavo Lima, Retrovisor.
0: Essa é a música X?
1: Sim.
0: Tá rindo de nervoso, né?
1: Sim.
0: Mas é a música X, sim! Vai levar!
1: Adorei. Amo a Nativa!
0: Essa
1: e
0: cesta.
1: O nosso Gustavo Lima!
0: Vai levar essa cesta maravilhosa com produtos incríveis do X Supermercados, mas a nossa camiseta também, tá, Luzinete?
1: Amo! Nossa, tava toda pra ganhar camiseta.
0: Tá vendo? Deu tudo certo nessa manhã de quarta-feira, meu amor. Cinco dias úteis.
1: Agora eu tô mais feliz.
0: Agora tá mais calma, né?
1: Agora tô mais calma.
0: 5 dias úteis pra você retirar esse presentão, tá? No Central Plaza Shopping. Leva alguém pra te ajudar. Ou já leva aquele carrinho assim de feira, ó. Porque a cesta é bem pesadinha, tá?
1: Ok.
0: Um beijo, meu amor. Obrigada pelo carinho.
1: Você,
0: obrigada pela companhia.
1: A Nativa é tudo e muito mais. Um beijo pra você, Vim. Toda a turma da Nativa.
0: Obrigada, querida. Muito mais alegria de poder dar esses presentes maravilhosos. Ai, gente, como ela não conseguiu anotar as 10, vamos colocar mais 100zão aqui e tá beleza também. Amanhã a gente tem R$600 acumulados na seguidinha. Coisa boa, hein?

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0: Tá bem acompanhada aí? A gente precisa caminhar com pessoas apaixonantes e apaixonadas pela vida. Porque é esse tipo de gente que faz a gente lembrar que viver, apesar de tudo, ainda é muito bonito. São elas que transformam dias comuns em histórias que a gente quer contar. Que fazem até o silêncio ter sentido. Gente que sorri com os olhos, que acredita em recomeços e que te mostra que a felicidade mora nos detalhes que o mundo às vezes tenta fazer a gente esquecer. Caminhar com quem carrega o amor na alma é como aprender a respirar de novo e perceber que mesmo quando o peito aperta, ainda vale a pena encher os pulmões de esperança e seguir a vida confiando nas boas escolhas.

né? Jaime aproveitou para mandar um recado aqui para Rose. Já são 22 anos de casamento e ainda lembro do nosso primeiro encontro como se fosse ontem.

a minha escolha diária. Te amo muito, minha companheira. A Vanessa mandou pro Gilberto. Você chegou na minha vida numa época em que eu nem pensava em me casar. E hoje eu olho para tudo que construímos juntos e fico pensando como a vida surpreende a gente, né? Você foi uma das melhores surpresas que eu já tive. Te amo muito. Da Kátia pro Lindomar. Meu amor, independente das dificuldades que a vida nos coloca, eu quero que você saiba que você é muito importante para mim. Que nunca nos falte amor, respeito, companheirismo e vontade de escolher um ao outro todos os dias. Você é o meu parceiro de vida e eu sou muito feliz por ter você aqui para completar tudo que eu sonhei. Te amo.

do Rafael para Manuela. Meu amor, não é só a sua beleza que me encanta. É o jeito como você chega e muda completamente o meu dia. Você tem uma presença que chama a atenção sem precisar fazer esforço. Eu poderia te olhar por horas e horas e ainda encontrar um motivo novo para me apaixonar. Te amo.

0: fazer alguma coisa. Olha que doideira, né, que é a vida.
1: É verdade. É importante esse momento, né, Gi, até para as pessoas poderem se conscientizar da importância que o magnésio tem na saúde. 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
0: Relaxa, isso é verdade.
1: É impressionante como você dorme bem.
0: Aquela mente tumultuada não tem, né?
1: Sim, ele desacelera, né? Ele trabalha no neurotransmissor que é o GABA. O GABA funciona como um freio de mão do cérebro. Então ele controla aquele pensamento acelerado. Então isso é muito importante para a saúde mental. Esse mineral que melhora muito também a saúde cardiovascular.
0: É.
1: A gente tá com uma blusa hoje que é um coraçãozinho.
0: É um coração, né? Muito
1: é um coração,
0: mais amor aqui,
1: isso.
0: Ó.
1: E eu olhei para esse coração e lembrei da importância do magnésio. O coração, ele é um músculo, certo?
0: Certo.
1: Gi? Então, o que, que o magnésio faz? O magnésio, ele hidrata diretamente essa musculatura para evitar, por exemplo, arritmia, para evitar problemas cardiovasculares. E ele melhora o quê? A vasodilatação. Então, ele vai evitar o inchaço, o formigamento, a má circulação, vai irrigar... principalmente as extremidades,
0: cuida
1: as mãos,
0: ali do
1: os
0: caminho,
1: pés.
0: Pra não ficar com aquela gordura parada que vai formando placa, né?
1: Isso.
0: Que é isso que é perigoso, minha cardiologista explicou isso.
1: É o colesterol alto.
0: Isso
1: é chamado colesterol alto. O que que o magnésio faz? Ele tem ação depurativa.
0: Tira.
1: Imagine você, ele pega uma vassourinha e vai varrendo a sua corrente sanguínea, tirando essas impurezas e melhorando esse fluxo sanguíneo, gente.
0: E isso não é só no caminho do coração, não, né? Do intestino também.
1: Sim, o intestino trabalha melhor, ele desinflama o corpo. Tudo isso para melhorar a sua saúde cardiovascular e aliviar a dor também, que é importante, gente.
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recadinho de hoje vai pro meu esposo, Paulo. Meu amor, agradeço a cada dia por ter você ao meu lado, me inspirando e me apoiando em cada passo da minha jornada. Você é meu porto seguro, aquele com quem compartilho todos os meus sonhos e medos, e que me dá a força para seguir em frente. Te amo muito.

Ana Ativa é tudo e muito mais. Surpresa linda aqui do Marquinhos Moura cantando Anjo Azul. Pra fechar o nosso Te Amo Pra Sempre de hoje, tão lindo, cheio de amor, tanta música bonita, né?

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1: Bem-vindos ao Aconteceu Comigo desta quarta-feira para conhecer a história da Letícia. Você já passou por um

0: apontar o dedo. Vai te falar que tá errada, não vai entender os seus sentimentos. E aí você fica com aquilo sufocado. Isso faz um mal. Então, ó, faça como a Letícia. Manda sua história pra cá, aconteceucomigo@nativa.com.br. É sim um desabafo a história dela, mas também é um pedido de socorro. Pessoal do YouTube chegando também aqui no nosso canal Rede Nativa Oficial. Sejam bem-vindos. Vamos todos, então, ouvir com muita atenção essa história pra gente conversar depois.
1: Oi, Nativa. Vim aqui contar a minha história porque me sinto muito sufocada. E ainda por cima, me sinto culpada pelo resultado das minhas escolhas. Eu sou a Letícia e estou casada há 9 anos. Me casei por amor. 2 anos depois, tive a minha filha. Até então, a gente vivia bem, com altos e baixos, como qualquer casamento. Mas éramos felizes. Eu era feliz. As coisas mudaram quando eu descobri uma traição do meu marido há 2 anos. Eu peguei mensagens dele com uma colega de trabalho que acabou virando amante do Everton por meses. A sensação de saber que está sendo traída é horrível. Mas eu acabei perdoando porque eu ainda o amava muito. E também porque amava a minha família e a nossa vida. Eu não queria que tudo acabasse assim. Eu não queria mudar a minha vida. Então eu estava disposta mesmo a tentar passar uma borracha no erro que ele cometeu e salvar o nosso casamento. Pena que ele, ao invés de aprender com os erros, de mudar para melhor, mudou para pior. Meu marido começou a ficar cada vez mais mandão, autoritário, machista. E ele não era assim.
2: Poxa, Letícia, não tem nada para comer nessa casa. Você não vai mais no mercado, não, é?
3: Quem disse que você precisa trabalhar?
2: Alguma vez eu já reclamei de dinheiro, Letícia. Seu lugar é aqui em casa, amor. Para de inventar sarna para se coçar, vai. Sair com aquelas suas amigas vestida desse jeito? Quem você pensa que é? Tá doida? Não inventa moda, não. Você não é que nem elas. Você tem marido.
1: Quando ele falava não, era não. Não tinha discussão. Se eu tentasse argumentar, era pior. Então eu aceitava, acreditando que o meu marido estava mesmo pensando no melhor para nossa família. Me anulei completamente. Ia só seguindo a vida conforme as vontades do Everton. As coisas começaram a mudar quando eu conheci o Alex, o motorista da van que levava minha filha na escola. Começamos a conversar por mensagens apenas sobre a rotina do transporte. E quando vi, já estávamos falando sobre outros assuntos. A princípio, não dei muita importância a essa aproximação, porque o Alex também era casado. Até que ele acabou ficando sem a moça que auxiliava ele com as crianças. E aí, para facilitar, eu comecei a levar a minha filha até a van todos os dias. E foi aí que começaram os olhares, sorrisos e alguns comentários também.
4: Boa tarde, Letícia!
1: Oi, Alex, tudo bem?
4: Tudo ótimo, olha o sol!
1: É, depois de tanta chuva... Ai, esse sol brilhando faz diferença. Vai fazer uma tarde linda hoje, né?
4: Não tão linda quanto você.
1: Meu coração disparava de uma tal maneira que eu não sei explicar. Tentei levar a vida o mais natural possível. Mas já com aquele frisson de estar sentindo coisas novas, sabe? Até que um dia o Alex atrasou para buscar a minha filha. E quando ele chegou, eu percebi que a situação na van com as crianças estava incontrolável.
5: Oi, Alex. Nossa, o que aconteceu aqui?
4: A Clara vomitou, tadinha. Eu parei, socorri, mas ainda não consegui mandar mensagem para a mãe dela e a galerinha tá atacada hoje. Pior que atrasou tudo.
5: Que ajuda? Eu posso te acompanhar até você deixar eles na escola.
4: Nossa, eu te agradeço demais.
1: A partir desse dia, nos aproximamos ainda mais. Uma semana depois, o Alex me mandou uma mensagem perguntando se eu podia conversar com ele. Eu já fiquei tensa, sabendo que algo entre nós dois poderia acontecer. Fui sabendo que era errado, proibido. Mas algo dentro de mim me jogava para ele. Era um sentimento muito forte, de admiração, de desejo. Porque o Alex é muito bonito. E também tinha o sentimento de vingança por tudo que o meu marido fez comigo. E detalhe, eu tinha brigado feio com Everton e estava muito triste naquele dia. Então, sem pensar muito, eu fui ao encontro dele num pesqueiro aqui na região. Chegando lá, ele começou a falar da vida dele, eu da minha. Conversamos sobre tudo. E eu ali, tentando imaginar aonde aquele encontro iria chegar. De repente, um silêncio constrangedor tomou conta de nós. Nossos olhares se cruzaram. E foi naquele momento que nossas bocas se encontraram. Eu fiquei tonta. Fiquei sem ar. O meu coração queria sair do peito. Nunca em minha vida eu senti um beijo tão bom. Sim, eu sabia que estava tudo errado. Mas eu fui embora para casa sorrindo. Não me senti culpada. E aceitei um segundo encontro. Dessa vez me entreguei de corpo e alma. Me senti realizada, confiante e ao mesmo tempo vingada. Há tanto tempo que eu não pensava em mim, que eu não fazia o que eu tinha vontade. Viver tudo aquilo me deu um estalo. Eu estava viva. E não podia mais sustentar aquela vida que eu vivia com o Everton. Eu precisava tomar uma atitude sobre o meu casamento. Só que o Alex foi mais rápido que eu.
6: Preciso te contar uma coisa.
5: Pode falar.
6: Eu vou me separar. Com calma, com tempo. Mas eu queria que você soubesse disso.
1: Nossa, como eu fiquei feliz. Feliz e ao mesmo tempo com medo e cheia de dúvidas. Afinal, aquele já era o terceiro casamento dele. E o motivo de todas as separações era sempre o mesmo. A infidelidade dele. Faz pouco mais de um mês que ele contou a decisão dele, mas até agora não se separou. E eu também achei melhor darmos um tempo e não sairmos mais até que tudo se resolva. Só que eu não sei ainda o que fazer. Estou insegura e com medo de tomar a atitude errada. Para falar a verdade, eu me sinto assim, numa estrada sem saída. Será que é seguro largar o meu marido e tentar construir uma nova vida com Alex? Ou será que eu devo esquecer essa loucura e continuar casada? Para ajudar, parece uma coisa, né? De uma hora para outra, o Everton tá pianinho comigo. Às vezes eu acho que ele sentiu que estava me perdendo. E aí, resolveu repensar as atitudes dele comigo. E aos poucos está mudando. Eu mudei, disso eu tenho certeza. Eu aprendi a me valorizar mais e não fico mais quieta. Não aceito mais as ofensas do meu marido. Mas confesso que ainda não tomei uma decisão. Se devo seguir o coração ou a razão.
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8: 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A vida passa. O tempo passa. Estou a 130. As imagens se confundem. Estou fugindo de mim mesmo. Fugindo do passado. Do meu mundo assombrado. De tristeza. Incerteza. Estou a 140. Fugindo de você.

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0: A Nativa é tudo e muito mais, esse hino na voz do Fábio Júnior. Felicidade. É tudo que a gente quer para seguir a vida, né, Letícia? Ouviram essa história, gente, atentamente? Não tá muito claro pra gente que, nessa história, nem o Everton, nem o Alex tá valendo a pena? Não sei o que ainda prende ela ao Everton, talvez por conta da família que ela sempre sonhou, mas que não tá acontecendo, e aí a pessoa fica ali, negando, né? Não, eu sonhei que ia ser perfeito, então ele me trai, eu vou lá, vingo. Olha o que tá acontecendo, Letícia. Marcelo escreveu aqui, tá trocando o sujo pelo mal lavado, é melhor ficar só. E o pior é que você tá começando a se sujar no meio dessa história toda, porque você não tá olhando pra você. Recados aqui do pessoal da nossa live. Tudo que a gente vai te falar, Letícia, é pra abrir os seus olhos e pra te ajudar, tá? Que no final da história você fala, eu não sei se eu sigo a razão ou o coração. Olha o histórico do Alex. 3 casamentos que não deram certo por conta da infidelidade dele, que tem um relacionamento, falou que vai separar, mas tá tendo um caso com você. Será que é esse lugar que você quer estar mesmo?
1: Olha, amiga, eu acho que vale mais a pena você tentar reconstruir seu relacionamento ou terminar de vez e viver sua vida livre. Mas não por causa desse rapaz, porque ele não é uma pessoa confiável, já teve 3 relacionamentos que terminou por causa de infidelidade. Então acho que não vale a pena sair de um infiel pra entrar em outro infiel também, né? Acho que é melhor se você está indecisa, termine o seu casamento e vá ser feliz sozinha.
0: É simples assim, né, Ana? Mas eu tô considerando aqui, conversando com o pessoal da live também, que pra gente que não tá sentindo nada, nem pelo Alex e também não teve uma história com o Everton, é mais fácil de enxergar tudo tão claro assim. E ainda bem que ela quis desabafar com a gente, porque vai ouvir as verdades. Muita coisa vai doer aí no seu coração que você vai falar, meu Deus, como é que eu não pensei nisso? Mas você vai saber seguir um caminho assim.

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5: Ouvidinho tá bom aí?
6: Tá afiado.
5: Então vamos nessa. Vou soltar aqui o trecho da música, tá?
6: Tá bom.
5: Deixa eu olhar de perto pra não errar, né?
7: Vem aí certinho, gente.
5: Um, dois, três e... Boa sorte, Fê.
6: Obrigada.
5: Ó, oh, que molezinha. Ouviu?
6: Ai, meu Deus. É o lindo Luan Santana cantada.
8: Ganhou!
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0: Acho que é um bom conselho pra Letícia, né?
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0: A gente tem que ter essa certeza no coração. E aí, ó, ouvindo essa história, com esses dois relacionamentos aí, o Everton, que é o marido, que a maltratava, não respeitava de jeito nenhum, e agora mudou um pouco. Com certeza, Letícia, ele percebeu que estava te perdendo. E o Alex, que é um cara casado, tendo relacionamento aqui com a Letícia, tratando ela bem, por isso conquistou o coração, né? Mas aí, tudo errado, nada definido e nenhuma felicidade. Além da incerteza, né? Que o Alex falou que ia se separar, já vem de 3 casamentos, né? Que não deram certo por conta da infidelidade dele. Olha o histórico do Alex, Letícia. Sério que você confia assim? Mas até agora também não tomou nenhuma atitude. Como já disseram muitas vezes aqui, quem quer, resolve. Quem não quer, fica dando desculpas, né? Pessoal da nossa live, a resposta ela já sabe. E ela será a próxima a ser trocada. Ergue a cabeça, vai viver, antes só do que mal acompanhada. Nenhum dos dois está valendo nada. A Valéria, mulher, você já saiu, se vingou, foi bom, agora desce das nuvens, segue seu caminho. Fica com seu marido se ainda existe algum sentimento, se não, segue sua vida.
2: Oi, amiga, ouvindo a sua história, o que eu acho é o seguinte, seja lá qual for a sua escolha, né, vai ter uma consequência no futuro, ou positiva ou negativa.
0: Sim.
2: Então só você sabe o que realmente você está disposta a abrir mão, a enfrentar, mas o conselho que eu te dou, que independente de você deixar seu marido para um outro relacionamento, você tem que pensar o que é melhor de fato para você, independente do que você vai querer, né, você tem que pensar nisso daí.

0: ela deveria resolver a vida dela. Se ela realmente amasse o marido, ela jamais teria traído ele, né? Esse negócio de, primeira vez eu penso em mim, eu acho que não funciona assim, não. Eu acho que ela tem, sim, lógico, tem que pensar nela, mas ela tem que resolver a vida dela conjugal primeiro. Não está feliz, não está bom, separa. E aí depois ela vê o que ela faz. Mas eu não acho legal ela trair o marido enquanto ela está casada.
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0: Nativa é tudo e muito mais, a paixão de Bruno e Marrone. Hoje ouvimos a história da Letícia e a gente tá aqui conversando com ela, tentando fazê-la enxergar coisas que o coração, o amor que cega, não tá deixando ela enxergar. Recados aqui da nossa live. Camila escreveu assim: mulher, você consegue pensar em você? Vai arrumar um trabalho, né, pra se tornar independente, pra não ficar ouvindo aí o marido jogando na sua cara. Você não precisa trabalhar. A impressão que eles dão, os narcisistas, são assim mesmo, viu? Tô protegendo você. Mas acordem, estejam atentas. Começa assim: não vai trabalhar, que mulher minha não precisa. Não vai encontrar tal pessoa porque eu não gosto. Não vai na casa da mãe. Enfim, vai te sufocando, deixando só ali no mundinho dele pra poder te manipular. Então fique atenta, tá? E outra, se a sua dúvida é continuar nesse casamento só de aparências, não vale a pena. Tantas histórias que a gente já contou aqui, né? Concordo com a Gabriela, não tá bom, separa. Resolve a sua vida. Você tá querendo arrumar outro problema.
1: Menina, 3 casamentos, tudo por infidelidade. Será que com você vai ser diferente? Vai não, minha filha. O que que você sente pelo seu marido? Dá uma revirada aí no seu coraçãozinho e dá uma olhada, tá? E fica no que você tá. Melhor, porque esse rapaz aí já mostrou que ele é totalmente infiel, mulher. Acorda pra vida. Fica onde você tá. Se você tiver de separar com o seu marido, que não seja por causa desse outro, pelo amor de Deus.
0: Muito bom, viu, Lúcia? Fica onde tá se tiver sentimento, né? Se você sentir que realmente vale a pena. Não só pra satisfazer essa família que você idealizou aí na sua vida, que por um tempo acho que você até viveu assim, né? Mas logo que veio ali a primeira traição do seu marido, já deu pra sentir uma decepção. Você deu uma chance em nome da família, mas e aí? Você ficou bem com isso? A Maria Aparecida tá aqui falando: Gi, a gente se envolve tanto que a gente realmente não enxerga o que tá acontecendo. Eu acredito nisso, mas pra isso a gente tá aqui, pra abrir os olhos.

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0: 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Quando a gente tem amor próprio, a gente evita tanta, mas tanta coisa na vida. Ai, a gente já nasce assim, Gi? Não, talvez não. Mas a gente vai aprendendo na vida, com bons exemplos, a não repetir o erro, a não fazer o que a gente não quer pra gente, né? Não cometer com os outros. Olha a situação da Letícia. Ficou super triste, magoada, viu o sonho dela, da família, que ela tanto sonhou, perfeita, se quebrar ali quando descobriu a traição do marido com uma colega de trabalho. E aí foi fazer o quê? A mesma coisa que ele. Isso é legal? Nem um pouco, né? E agora ainda tá sofrendo nessa indecisão. A Almiria tá aqui na nossa live, até fez a pergunta. E agora? Se o Alex chegar pra ela hoje e falar, me separei e agora vamos ficar juntos, será que ela realmente vai assumir ele? 3 relacionamentos por infidelidade dele. Ela sabe disso. Será que ela entrega esse coração totalmente pra ele?
2: Oi, Letícia. Olha, ouvindo aqui sua história, a gente casa pra ser feliz e fazer a pessoa feliz também. Mas se você não está feliz, você já foi traída, eu acho que você deve seguir o coração. Se você ama essa pessoa que você conheceu e é bem tratada por ele, segue em frente. Não fique sofrendo por um casamento que não tá dando certo. Já não tem mais aquela química entre vocês dois, né? Então, conversa com seu marido, olho no olho e... eu acho que a decisão é sua. Também conversar ajuda bastante nessa decisão. Mas que você realmente siga o coração, seja feliz.
3: Termina o seu casamento e vai viver feliz sozinha. Até porque esse Alex, como você já disse, ele trai todas as mulheres dele. Então ele não vai ser diferente com você. Você tem que pegar e viver sua vida sozinha e feliz. Até porque seu marido já te traiu. Aí agora você quer ficar com outro cara que trai as mulheres também? Não faz sentido nenhum. É melhor você terminar e viver sua vida sozinha e feliz. Porque esse Alex, ele não vai mudar pra você. Se ele já fez isso 3 vezes com as outras mulheres dele, você acha que ele vai ser diferente com você? Claro que não. É melhor você terminar tudo e viver sua vida feliz sozinha.

0: me.
1: O que eu tenho que falar pra ela é que ela esqueça esse Alex. Vá viver a vida dela com o esposo dela. É, esse Alex já mostrou que ele não quer nada, uma coisa séria com ela, né? Que ela esqueça que o que passou, passou. Fica lá no passado. E ela vai tentar ser feliz com o esposo dela.

0: A Nativa é muito mais, Roberto Carlos. Música linda, né? Essa tem a participação da Jennifer Lopes. Chegaste. Estamos conversando com a Letícia, mandando os recados aqui para abrir o olho dela. Para que ela preste atenção mesmo, né? Muita gente já passou por isso. A gente tá vendo de fora tudo que ela contou aqui da história. E eu espero que quem esteja torcendo para que ela fique com o marido, como falaram agora há pouco, entendam e torçam também para uma mudança no comportamento desse marido, que é machista, que é abusivo, né? Que ele tenha mudado de verdade, porque senão não vale a pena. Outra coisa, Letícia, muitas mulheres também pensam que se não tiver um homem, não tiver um relacionamento, meu Deus, morri. Morre não. Você tem a sua filha, você tem capacidade de trabalhar, ter a sua independência financeira, reconstruir a sua vida ao lado de uma pessoa que te respeite, que goste de você de verdade. Isso é a felicidade.
1: Eu acho que você precisa de um tempo pra você se reorganizar, pra você ver o que você pensa e não sair já engatando um novo romance, um novo amor. Porque como você falou, ele já foi casado 3 vezes, ele se separou por causa de traição. Eu acho que você não precisa sofrer mais. Pensa e força.
0: Pensa, porque qualquer decisão, como falaram agora há pouco, vai ter consequência.

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12: Boa tarde, Débora Mendonça.
13: Deixa o plane, ótima tarde a você e a todos. Doutor Arnaldo, muito ruim agora no sentido paulista. São 15 minutos do final de Itor Penteado até a Rebouças. Pelo Oscar Freire dá para ganhar somente 2 minutos. É preciso considerar esse tempo de trajeto. 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

0: como fez a Letícia hoje.
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0: E agora ela tá aqui ouvindo os conselhos, os recados, pra ouvir com o coração mesmo, viu, Letícia? Que a gente quer te ver feliz. Recados aqui da nossa live, né? Dê um basta nessa vida dupla. Para pra pensar, gente. Cuidar de uma vida dá tanto trabalho. Pra quê? Arrumar mais problema ainda. E não tá feliz, né?
2: Se ela não tá bem no casamento dela, se o marido dela traiu, se ele não gosta que ela trabalhe fora, que ela largue dele, ela arruma um serviço, separa, que não vale a pena. Eu vivi uma relação assim e fui traída. Eu trabalhei contra a vontade dele e eles não gostam que a gente trabalhe, porque pra não descobrir os podres deles na rua, entendeu? Mas se ela não tá bem com o marido, que ela se separe, não vá arrumar outro pra se vingar, porque ela só vai acabar com a vida dela.
0: Obrigada, Valdirene, por compartilhar sua experiência. Mas não gosta que trabalhe pra ficar dependente também, né?
3: Letícia, minha amada, você não tem que entrar num relacionamento desse. Já dizer minha velha, querida e saudosa mãe, quem faz uma, faz duas, faz três.
0: Não
3: você
0: é?
3: Só será uma próxima vítima. Porém, você também não tem que continuar nesse casamento que você tá aí, que tá totalmente errado. Seu marido é um narcisista. E você não vive por você, você vive pelo que ele quer. E para com esse negócio de se vingar, isso, aquilo, outro. Você não tá machucando ninguém, a não ser a você mesmo. O futuro peso dessa conta vai chegar e só você vai ser prejudicada dessa história. Segue em frente, sem homem, sem pensar em ter alguém do seu lado.

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1: E amiga, pagar um erro com outro erro não é bacana, né? E outra coisa, eu acho que já que você disse que você mesma mudou, levanta a cabeça, minha amiga, sabe? Passa um tempo sozinha, vai fazer coisas que você gosta, coisas que vai ocupar o seu tempo e que eu acho que não vale a pena ficar com nenhum dos dois.
2: É isso, né, Erika? Aprenda a se valorizar. Letícia, toda mulher que passa por situações assim, escolhe, vou dar um tempo, tô confusa, não tô feliz aqui, isso também não tá me deixando feliz, vou parar um tempo pra se descobrir. Toda mulher que faz isso, descobre que primeiro, não precisa depender de ninguém pra nada nessa vida. Pode trabalhar, pode reconstruir a vida, que merece sim ter ao lado parceiros fiéis, né? Parceiros que sabem amar de verdade. Só nessa confusão toda que você se meteu aí com o Alex, você percebeu que você pode ser bem tratada, que você merece ser bem tratada. Só que é um cara muito confuso. A decisão, claro, sempre vai ser sua. Eu espero que você tenha ouvido tudo com muito carinho, realmente. Mulheres aqui falando sobre experiências que passaram e que você tome a melhor decisão, sempre pensando em você. E se essa decisão for dar um tempo, ficar sozinha, cuidando de você, da sua filha, você vai ver o quanto você vai crescer. Só vai trazer coisas boas pra você. E se for escolher ficar com Everton pra viver um casamento de aparências ou esperar o Alex tomar a decisão, esteja preparada para as consequências, amiga, porque elas virão.
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3: Superar não é esquecer a dor. É aprender a seguir o seu caminho com coragem, fé e determinação em busca daquilo que te faz feliz. Marcela aprendeu isso muito novinha e amanhã vai te ensinar muito com a história dela.
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2: Agora tem informação. A fila de espera do INSS caiu para pouco mais de 1 milhão de requerimentos. E olha que esse é o menor nível desde o início da série histórica em 2023. O número representa uma redução de 60% em relação a janeiro, quando mais de 3 milhões de pedidos aguardavam análise. A justiça manteve a decisão que determina a reintegração de cerca de 1.900 funcionários demitidos das Casas Bahia. A empresa ainda pode recorrer da decisão enquanto os trabalhadores aguardam os próximos passos do processo. Mulheres em situação de violência passam a ter acesso a teleatendimento psicológico gratuito pelo SUS. Serão oferecidas até 100 mil consultas por mês, com atendimento por videochamada e cadastro pelo aplicativo Acolhe Mais, disponível no Meu SUS Digital. Importante a informação, anota aí, viu? O aplicativo é Acolhe Mais e está disponível no Meu SUS Digital. 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
2: Essa foi mais uma história da vida real no Aconteceu Comigo. 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

0: Boa tarde pra você, Gi. Tudo bem?
1: Sim.
0: Tudo bem? Tudo bom?
1: Tudo maravilhoso.
0: Quarta-feira já, hein? Caramba! Achava que era terça.
1: Mais uma semana voando.
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1: Alegria de poder te dar R$200 em um segundo. Ó, para pensar. Em nenhum lugar você vai ganhar esse dinheiro em um segundo. É só aqui, meu bem.
0: Não saiu ontem, né?
1: Não saiu.
0: Tem duzentão hoje?
1: Tá tão fácil, né?
0: Qual que é a música?
1: Aquela lá, dos...

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1: Vamos lá, vamos saber o que tem da geladeira da Nativa Última.
0: Querendo mudar de assunto, né?
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0: Na geladeira da Nativa tem...
3: Ai, tem isso, num pãozinho bem fresquinho. Adoro, com café também. Mortadela.
1: Mortadela, eu sempre falei errado, sabia?
3: Ah, muita gente já mortandela. Falou na vida mortandela. Ah, 100 gramas de mortadela.
1: Mortandela.
3: Mortadela.
1: Mortadela.
3: Oh, gente, quando a gente Mortinha. Ligar sexta-feira, tem que falar direitinho, viu?
1: Mortadela.
3: Escreve direito aí.
1: Nativa, tem mortandela.
3: Tá valendo uma geladeira novinha. Sexta-feira, ligação.
1: É a última, boa sorte aí pra você.
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0: tratando a Marginal do Pinheiro. 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

0: objetivos. Vou dar um só e eu sei que você vai concordar comigo. Você é linda e merece comprar tudo que você quer nessa tarde de quarta-feira.
1: Oba!
0: É uma maquiagem que você quer? Compre, meu amor. 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Compre também. Um tênis pra malhar mais estilosa? Compra também. 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

0: Quem tem a sua participação num segundo vale muito, hein? Temos R$200 pra dar de presente. Ai, que delícia, hein?
1: Hoje?
0: Quê?
1: Daqui a pouquinho tem o dinheiro, mas eu quero saber da fofoca, hein, Thiago Rocha? Boa tarde.
0: Tarde, tia.
2: Boa tarde, Gi. Boa tarde pra você, boa tarde pro anjinho Gabriel. Olha, vamos falar de um ator muito famoso, que já fez, inclusive, muitos protagonistas de novela, que acabou virando artista por sobrevivência. Ele nem imaginava, mas eu trago todos os detalhes já.
0: Olha, vamos...

0: Essa aqui é a Thaís, a ganhadora da 7ª geladeira no Festival da Geladeira Nativa.
1: Quando a Nativa me ligou, eu fiquei muito feliz. Eu não conseguia falar de tão emocionada, chorei muito.
0: Ah, Thaís, que legal. E a Nativa sabe da importância de cada prêmio.
1: É algo que vai fazer muita diferença pra minha família. Eu sou casada há muito tempo, tô com a minha velhinha aqui e chegou na hora certa, na hora que Deus abençoou.
0: Que bom que a Thaís realizou o sonho dela.
1: Obrigada, Nativa, obrigada por tudo.
0: E isso pra gente é tudo.
1: A Nativa é tudo e muito mais. 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
2: Débora Mendonça tá de volta, trazendo um alerta de lentidão. Onde é, hein, Débora?
4: Juslaine, ponte Cidade Jardim e túnel Max Pepper, com muita lentidão no sentido da Paulista. A 9 de julho também segura entre São Gabriel e a Lorena. Melhora o caminho por Cidade Jardim e Augusta. 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
1: Quem é Tiago Rocha, então? O ator que ficou famoso, mas nem imaginava que ia ser ator.
2: Pois é, Gi, ele não imaginava. E eu tô falando de um grande ator, eu tô falando do Alexandre Nero, o Comendador.
1: Nossa.
2: Por quê? Ele falou que não virou artista por vocação, ou seja, porque ele queria.
1: Tá.
2: Mas era por necessidade. O que aconteceu com ele? Ele falou que não tem nenhuma formação acadêmica, que toda a formação do Alexandre Nero é autodidata, ou seja, ele foi aprendendo na sobrevivência.
1: Entendi.
2: Ele falou que estava prestando vestibular quando ele tinha 17 anos e acabou perdendo o pai. 3 anos antes, ele acabou perdendo a mãe.
1: Nossa.
2: Aí ele ficou sem chão, não tinha condições financeiras, precisava trabalhar. E aí o que ele foi fazer? Tocar violão e cantar. É, mas ele falou que cantava mal e porcamente. Começou na noite, foi se aperfeiçoando e depois a arte entrou na veia dele. Você sabe que muitas vezes a gente nem imagina o que quer ser. Mas se a gente perseverar, dá certo, né, Gi?
1: Com certeza. E foi também estudar depois, aperfeiçoando, né?
3: Deus vai mostrando os caminhos.
1: Deus é bom o tempo todo.
3: É isso aí.
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0: 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Da Luana Prado, não recomendo.
1: Por quê?
0: Whisky vagabundo.
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0: Bora pegar esse dinheiro. Duzentão, gente. Em um segundo você leva. Acertou o nome da música e quem tá cantando. Alan Lopes, venha pra cá.
5: Oi, boa tarde, Gi.
0: Tudo bem, querido?
5: Tudo jóia, Gi.
0: Bem-vindo, viu?
5: Obrigado. Tô ansioso aqui e, olha, na expectativa.
0: Vamos ganhar esse dinheiro?
5: Vamos.
0: Hoje você tem quanto na conta, Alan?
5: Nossa, hoje se eu virar do avesso aqui, eu acho que eu não acho um centavo.
0: Vamos mudar essa situação agora. Vou soltar aqui o trechinho
5: vamos
0: da música.
5: Sim, mas vamos já, então vamos.
0: Boa sorte, tá?
1: Bora.
5: Obrigado.
0: Atenção.
5: Bora, Antinho.
0: Ó.
1: Ó. Quem tá ficando?
5: Vamos tá ficando.
0: Eita.
1: Quem é? Já sabe ou toca de novo?
5: Toca de novo.
0: Pois não.
1: Gosto deles, meus amigos.
5: Será que é Danilo e Davi?
0: Será?
1: E o nome da música?
5: Não mexe nas minhas gavetas. Será que é?
1: Se mexer na boca cantou. Dela, vai voar cabelo. Mas se o médico não
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5: essa
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5: Essa mesmo.
1: Parabéns,
5: Nativa. Obrigado, Nativa. Obrigado, Anjinho.
1: Valeu.
0: Mexeu na gaveta e ganhou R$200 da Nativa. Parabéns, viu?
5: Obrigado, Gi.
0: Beijo, querido. Fica aí na linha pra falar com a nossa produção.
1: Faturou duzentão.
0: Eu queria abrir uma gaveta hoje.
1: E achar R$200. Vê na calça antes de lavar. Às
0: vezes
1: vai que, tem.
0: Né? Vou procurar. Amanhã a gente começa de novo, hein? Amanhã tem mais.
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0: Aê, brincou, se divertiu e se deu bem. Isso é muito Nativa, hein?
1: Beijo, Gi. Até amanhã.
0: Tchau.

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0: Boa tarde pra você, 12h07. 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Boa tarde pra você. Fala, meus anjos. Maravilhosa tarde pra você. Tudo certinho? Isso. Vamos falar bastante aqui, né? Vamos tocar bastante música. Ganha presentão na rádio mais amada do Brasil, que é a sua.
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Nativa, é tudo e muito mais música sertaneja. Diego Vitor Hugo, Moça pra Casar. 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

mais música sertaneja é Bruno e Marrone. Dormi na praça, 2h34 daqui a pouquinho. Tem a camiseta da Nativa linda de presente pra você. Aqui não responde ou paga, hein? 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
1: A Nativa é tudo e muito mais. É o Gustavo Lima, 10 anos.
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1: Célia, boa tarde pra você.
3: Oi, boa tarde, Anjo Gabriel. Tudo bem?
1: Eu tô bem. E você, Celinha?
3: Tá tudo jóia, graças a Deus. Prazer em falar com você, hein?
1: Prazer é todo meu. Você é mais uma costureira do Brasil, é isso?
3: Exatamente.
1: Olha, mas você costura em casa ou tem a sua oficina?
3: É, eu tenho a minha oficina em casa.
1: E a oficina é em casa, meu filho.
3: É, é isso aí. Em casa, é.
1: Ô, Célia, eu tenho aqui a camiseta. Oi. Linda. Já tem a camiseta da Nativa ou não? Já completou a coleção ou não? Da nova.
3: Não, ainda não.
1: Ainda não, né?
3: Não.
1: Camiseta da Nativa 2026 de presente. E o kit da Giovanna Baby com body splash, desodorante corporal, o gel higienizante. Desodorante.
3: Ah, maravilhoso.
1: Desodorante. Pra passar aí, ó, ficar mais cheirosa. Sabonete vegetal também. Tudo da Giovanna Baby.
3: Exatamente.
1: Exatamente. Vamos ganhar, né?
3: Vamos lá.
1: Vamos lá, meu filho. Vamos. Ô, Célia Miranda, seguinte. É fácil, né? Isso é fácil. Trabalhar com roupa. Na lavanderia, como é conhecido o lugar onde se lavam as roupas com as mãos? Responde ou paga? Na lavanderia, como é conhecido o lugar onde se lavam as roupas com as mãos? Responde ou paga, Célia?
3: Eu vou pagar.
1: Não sabe?
3: Não, me deu um branco. Deu.
1: É no tanque, meu. Já esfregou muita roupa no tanque ou não?
3: Sim, com certeza.
1: Ah, então, ó, você, já que você pediu pra pagar, vamos pagar então, vamos pagar. Seguinte, Celinha. Finja que começou a chover e você tá pedindo pra alguém tirar a roupa do varal, vai!
3: Ai, meu Deus, começou a chover, vai tirar a roupa lá do varal, senão vai molhar tudo, corre, vai lá, tira a roupa pra mim, vai lá, filho, vai rapidinho!
1: Começou o quê? Começou o quê, moça? Eu não entendi.
3: Começou a chover, vai molhar de roupa, corre, vai tirar minha roupa!
1: Vai lá, minha filha, tira essa roupa do varal! Ô, Maria, tá chovendo, Maria!
3: Tá chovendo, vai, vai, rapidinho!
1: Célia, parabéns, ganhou os presentões.
3: Obrigada.
1: Aqui do Responde ou Paga, viu, meu amor?
3: Opa, obrigada, viu? Obrigada, Nativa! 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

nossa turma tá agora no Largo do Cambuci, tá bom? 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
1: Oi, pra turma inteirinha. Ligadinha aqui na nossa Nativa. Boa tarde pra você. Olha, ela tá uma Barbie hoje, hein, gente? Tá uma boneca.
2: Oi, seus lindos. Cheguei.
3: Tadinha.
1: Tudo bem com você, Daizinha?
2: Tudo excelente, graças a Deus. E com você, Anjinho?
1: Você vem toda arrumada. Você vai sair pra lá, Anjinho. Hoje eu não posso sair com você porque hoje eu já tenho um compromisso. Vai pra onde?
2: Ah, eu tenho um jantar, meu amor.
1: Vai pra onde? Jantar com quem?
2: Com o Chapeludo.
1: Você vai jantar com o Nando Moreno?
2: É, não só eu, né? Nossos ouvintes também.
1: Hoje o restaurante Vila Prime vai, ó, vai ferver, viu? 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Todos os ouvintes foram sorteados. 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É o @nativa. Daizinha, mensagem para deslascar a vida do ouvinte.
2: Ai, Anjinho, já que você me colocou lá em cima dizendo que eu tô uma Barbie, eu quero dizer aos meus pretendentes, para namorar comigo, você precisa entender que eu sinto ciúmes até do seu passado.
1: Nossa! Você é assim?
2: Aham. E aí, topa?
4: Se quer saber de mim, pergunte para mim.
2: Nada disso.

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0: Obrigada, São Paulo.
1: A Nativa é tudo e muito mais. As Maiara, Maiara e Maraísa, não abro mão. Thiago Rocha, boa tarde.
2: Boa tarde, Anjo. Boa tarde pra você. Boa tarde pra Day. Olha, vamos falar de ciúme hoje, viu? É porque a apresentadora Luciana Gimenez falou sobre ciúmes, confiança e honestidade nos relacionamentos. A Luciana Gimenez, ela tem um canal no YouTube e falou que já foi extremamente ciumenta, viu? Ela, no início da gravação, explicou que passou a repensar essa maneira como ela encara o ciúme. Por quê? Para Luciana Gimenez, é necessário distinguir uma situação concreta de uma suspeita criada pela própria pessoa. Agora, ciúme é um negócio que muitas vezes termina com o relacionamento e faz, inclusive, com que você se afaste das amizades. Eu já quero perguntar para você, Day, na sua opinião, quem é mais ciumento, o homem ou a mulher? Fala aí.
3: Então, Ti, na verdade, depende muito do parceiro que você tem. Sabe por quê, anjinho? Porque muitas mulheres acabam sendo mais ciumentas. Por quê? Porque muitas vezes os homens dão motivo. Porque quando você tá com alguém que ele te passa confiança, que ele te passa transparência no relacionamento, que ele respeita a relação, você não fica procurando motivos pra sentir ciúmes. Agora, se a pessoa vive dando motivo, vive escondendo as coisas, tendo atitudes que geram desconfiança, é natural que você fique meio insegura e ciumenta.
1: Ciumenta! Para de ser tão ciumenta, Dayzinha. Muita insegurança.
3: É que, infelizmente, eu só tive relacionamentos assim.
1: Você tá escolhendo, você tá com o dedo podre, então. Você tá tendo o dedo
3: Meu
1: podre.
3: Meu dedo já até caiu, né, Anjinho? Mas tá bom.
1: Na sua opinião, quem é mais ciumento, o homem ou a mulher? Quem que você conhece que é muito ciumento, muito ciumento? Às vezes tem um vizinho, né? Alguém da família, dá briga todo dia. 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Daizinho, WhatsApp
3: 9198-409-6019.
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0: Inevitavelmente.
1: A Nativa é tudo e muito, mas é o Daniel. Inevitavelmente. 3:19.
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1: 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Ó, atenção, estudantes do 8º ano do ensino fundamental ao 3º ano do ensino médio podem se inscrever por um novo projeto que prepara jovens para oportunidades acadêmicas e profissionais em tecnologia e inovação. O programa é desenvolvido pela Fundação Barron, uma organização sem fins lucrativos, voltada à educação e tecnologia também, tá? As aulas, elas duram 8 semanas e incluem aprendizado sobre inteligência artificial. A galera tem que estar por dentro mesmo, né? Tecnologia, matemática, inglês e várias outras também. A formação é gratuita e online. Para mais informações, só acessar o link que a gente vai postar agora nos stories da Nativa. Só você seguir, aproveitar e seguir a Nativa também, o @nativa. Oportunidade aí para você se aperfeiçoar, né? 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E agora a pergunta que não quer calar, quem quer dinheiro?
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1: Mari Fernandes, telefone sem fio. Narciso.

0: Nativa é tudo e muito mais. É Ana Castela, é que eu não te esqueci. Largou porque você era ciumenta, Ana Castela.
1: Ai, anjinho.
0: As mulheres são mais ciumentas, vocês sabem, né?
1: Achei que você tava falando pra mim, que eu já ia falar. Claro que não me esqueceu, porque quem me conhece não me esquece.
0: Quem é mais ciumento, o homem ou a mulher? A gente quer debater aqui. Quem é mais ciumento, o homem ou a mulher? Diga alguém que você conhece que é muito ciumento. Por que que você acha que o homem ou a mulher é mais ciumento? A gente quer saber da sua história aqui. 9198-409-6019.
2: Operativa. Pessoa mais ciumenta que eu conheço é meu vizinho. Meu vizinho, a mulher sai, ele fica no portão olhando pra ver aonde ela vai com ciúme dela. É incrível. E olha que ela nem é bonita e ele muito menos, hein? Maldade. Beijos, turma.
0: Olha... Um feio tendo ciúme de outro feio.
1: Sempre assim.
0: Difícil, né? Quem mais? Fala, Neto.
3: Oi, Anjinho. Oi, Dai.
1: Oi,
3: tudo bem? Boa tarde, tudo. 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Boa tarde, pessoal. A mulher, com certeza. Por quê? Porque a mulher, na cabeça de todo mundo, é natural. Ela é mais cuidadosa, ela é mais fiel, entre aspas. Por isso, ela acaba sendo mais ciumenta. Um cheiro.
0: O homem, nem tanto, assim, é por
1: Será?
0: Isso.
1: Será? Você é ciumento?
0: Eu sou ciumento um pouquinho, Daizinha. Nossa.
1: Um pouquinho muitão, né?
0: Ó, vou contar uma história de verdade.
1: Você só não seja tóxico.
0: Aproveitou que o Manolo tá aqui já, viu, Manolo? Manolo, boa tarde pra você.
4: Boa tarde,
0: tudo
4: Gina,
0: bem? Né? O Manolo tarde, tem cara de ciumento. O Manolo é casado,
1: eu não
0: né, Manolo?
1: Acho.
0: Você é de boa no relacionamento?
4: Eu sou de boa, não sou ciumento, não.
1: E a esposa?
4: Não. Minha esposa, mais ou menos, também. É que é muito tempo casado, né?
0: Ah, então os ciúmes é só no início, você acha, Manolo?
4: Eu acho que sim. Eu acho que vai esfriando com o passar do tempo. Não um relacionamento, mas esse ciúme, essa coisa, insegurança, né?
0: Ah,
4: depois
0: tá.
4: Que você confia numa pessoa, esquece. Você não,
1: tá
4: não precisa ter ciúme.
0: Tem que confiar.
1: Manolo falou tudo que eu falei no começo. Quando você tem alguém que te deixa ali, ó, confiante, seguro, não tem o porquê você ficar com ciúmes bobo.
0: E ele falou que já tem um bom tempo o relacionamento dele. Ele falou que não é esfriar, é a confiança amadurece, né?
4: Amadurece, com certeza.
0: Mas
4: ninguém vai sair por uma aventura qualquer, né?
0: Tem isso, né?
4: Tem isso. Não dá pra se aventurar por aí, né,
0: tem
4: meu
0: todo
4: amigo?
0: O peso.
4: As coisas
0: estão
4: complicadas, meu amigo.
0: Mas a gente não pode complicar na hora H, né? Tem que saber, né?
4: Sim,
0: reconhecer
4: sim.
0: O que pode fazer pra amadurecer a relação, deixar mais quente, mais gostosinha, viu, Daizinha? Não pode deixar a peteca cair.
1: Ai, claro que não, né? De jeito nenhum. Se a peteca cair, acaba tudo.
0: Mas, gente, vamos falar aqui, ó, de bem-estar, de qualidade de vida e de saúde, né, Manolo?
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0: Valeu, Manu.
4: Valeu,
1: beijo.
4: Valeu.

0: no Ativa é Tudo e Muito Mais. Henrique e Juliano, rancorosa.
1: Ela é muito famosa.
0: Muito.
1: E é humorista.
2: Eu tô rindo de nervoso.
1: Show de humor. Nadai.
3: Nadai.
4: Nadai.
2: Anjinho.
0: Diga, meu amor.
2: Você sabe que hoje é dia do cachorro?
0: Mentira, que hoje, 26 de agosto, é dia do cachorro?
2: Aham.
0: E aí?
2: Então a minha piada vai ser sobre cachorro.
0: Tá bom.
2: Qual é o prédio onde só mora cachorros?
0: Ah, essa eu sei. Quem contou essa? Alguém me... Quem foi? Foi ontem, não foi? Alguém me falou. Não sei, qual que é?
2: Qual é o prédio onde só mora cachorros?
0: Isso.
2: Condomínio.
0: Quem falou essa mesmo?
2: O Chapeludo.
0: Ah, não.

0: voltando.
1: A Nativa é tudo e muito mais, é o Gustavo Mioto.
0: Pra mim.
1: Voltando pra mim, aqui no Turma da Nativa já tem a nossa camiseta, coleção 2026, e ainda também você vai ganhar os ingressos pro Morumbi Park. Só participar. Quem é mais ciumento? O homem ou a mulher?
2: Nativa, Varandinho, Varadadá!
1: Bora!
2: Com certeza a mulher mais ciumenta, não tem explicação.
1: É verdade.
2: Qualquer motivo pra ela gera ciúme.
1: Sim.
2: Uma vez eu derrubei minha carteira, aí eu não vi. Aí a moça foi e me parou pra devolver a carteira. Aí ela tava um pouco mais afastada. Ela veio correndo já pra discutir com a moça, sem saber a situação. E eu repeti, a moça veio devolvendo a carteira. A mulher não procura saber o que aconteceu, já tem um ciúme, já vê uma situação que não aconteceu.
3: Eita, misericórdia, Jesus, que é aqui?
4: Olha, Will, eu acho que você tem que...
1: É intrínseco, das mulheres o ciúme é intrínseco.
4: Tem que dar uma analisada aí no que você tá fazendo
1: pra ela
4: se sentir assim.
1: Não, vocês são reativos. Nativas demais. Tem uma ouvinte aqui da Nativa, que ela me acompanhava no Instagram. E ela, tipo, se declarava pra mim todo dia, toda hora. E ela implicava com você, Daizinha. Era só tirar foto com ela. Eu vou acabar com essa Dai.
4: Tá amarrado.
1: Que ela
4: tá... Vai nada. Vem aqui pra você ver, Larápia. Que tu encontra.
1: As mulheres são ciumentas.
5: Na minha opinião, depende também. Às vezes é o homem, às vezes é a mulher. Mas eu acho que é o homem. Porque eu sofri muito com meu marido, que ele era muito ciumento. Logo que a gente casou, a gente até se separou 3 meses. Depois a gente voltou. E ele mudou.
1: Aí foi tarde? Ou vocês voltaram?
4: Tomara que não, né?
6: Boa tarde, turminha da Nativa. A pessoa mais ciumenta que eu conheço é eu mesma. Pensa na mulher ciumenta eu, viu?
1: É.
6: Meu marido é quem diga. Eu sou muito ciumenta.
1: É braba.
6: E ainda mais quando vejo coisas onde não tem aí, eu tenho ciúmes.
1: Ah, Isolê, para de ficar procurando também. Ficar olhando o celular do seu marido.
4: É, porque quem procura acha, né? Sempre. Porque você sabe, né? Que é difícil ter um homem fiel.
1: Eu estou aqui.
4: Oi?
1: Um homem fiel.
4: Fiel, anjo?
1: Claro, sou corintiano.
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0: Nativa é tudo e muito mais alegria. Simone Mendes. E Paixão Louca, direitos iguais, como que é?
1: Você quer largar achando que é machão demais.
0: É.
1: Me larga.
0: Ciumenta, hein?
2: Muito ciumenta.
0: Simone Mendes é ciumenta. Chega perto do marido dela pra você ver.
2: Ah, ela já falou.
0: Que é?
2: Que ela é muito ciumenta.
0: Já confessou já?
2: Aham.
0: Vixe, Maria.
2: Mas também não tem como não ser, né, gente?
0: Por quê?
2: O Cacá é lindo. Ai, Simone Mendes, tem que falar a verdade.
0: Ó, seguinte, camiseta da Nativa, a coleção 2026, aproveitar o dia bom da vida, brindar um novo encontro, explorar o mundo e viajar sem limites, os ingressos Morumbi Park, maior parque indoor de São Paulo, acesse morumbiparque.com.br, Morumbi Park, diversão sem limites, quem leva, Daizinha?
2: Maria José de Sobral, final do telefone 5422. Parabéns, maravilhosa!
0: Show! Só vim buscar, qual é o endereço da...
2: Avenida Doutor Francisco de Mesquita, número 1000, Central Plaza Shopping.
0: Das 10 da manhã às 6 da tarde, com documento...
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0: Faltando 3 minutinhos para as 4. As últimas da hora agora para você, o prazo para renegociar dívidas do FIES, pelo Desenrola FIES, vai até o dia 16 de setembro. A medida vale para contratos firmados até 2017 e a renegociação pode ser feita pelos canais digitais do Banco do Brasil ou da Caixa, conforme o banco responsável pelo financiamento. A Estação Brás recebe hoje e amanhã atendimentos gratuitos de educação financeira. Importante, né? A ação acontece das 10 da manhã às 4 da tarde, no mezanino da estação, com orientações individuais sobre organização das finanças, dívidas e investimentos. Foram liberados quase 3 bilhões de reais para o pagamento de benefícios atrasados do INSS. O valor será destinado a aposentados, pensionistas e outros segurados que venceram aí ações judiciais e não podem mais recorrer à decisão. Daqui a pouquinho a gente volta com muito mais. É a segunda hora do Ciumento.

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5: 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Nativa, boa tarde pra você. 4:05, hora do resultado do nosso pedágio. Muito bem. Você que passou em frente ao restaurante Vila Prime em Santana hoje. Tem um Voyage cinza, plaquinha GIA8B06. Voyage cinza GIA8B06. Parabéns, tá? Ganhou voucher almoço jantar do restaurante Vila Prime. Arroba restaurante Vila Prime. Tem que vir buscar no Central Plaza Shopping com documento original, tá bom? Na nossa loja. A loja da Nativa fica lá no Central Plaza Shopping. Pertinho perto de qual estação mesmo, Daizinha?
6: Tamanduá ATI do metrô.
5: E do trem também, né?
6: É, exatamente.
5: É fácil, ó. Leva o documento do veículo em mãos, beleza? Pra retirar seu voucher do Vila Prata.

0: 真心哦。
1: 4:46
0: Boa tarde, Nativa.
1: Isso é um sino, é? Um sino.
0: É o sininho da Dai.
1: Na Nativa que é tudo e muito mais alegria.
0: Turma da Nativa.
1: De volta com turma, estamos falando de pessoas ciumentas.
0: Isso, na sua opinião, quem é mais ciumento, o homem ou a mulher?
1: Muito bem.
0: E você pode falar também de alguém que você conhece que é muito ciumento ou muito ciumenta.
1: Ah, quer saber? Eu sou como um bom ariano. Pra quem não sabe, Daizinho e eu somos arianos.
0: Somos.
1: Então,
0: arianjos.
1: Arianjos. Então, somos ciumentos por natureza, né?
0: É.
1: Tá falando o que aí com esse aí, papai?
0: E a gente tem ciúmes até das amizades,
1: também,
0: viu?
1: Também, amizade eu sou ciumento também. Essa aqui, ó, ela fala comigo à noite, ela fala, te amo, amigo. Se eu não falo, eu te amo de volta. Essa daqui, nossa senhora.
0: Eu, hein? Essa coisa de você falar eu te amo e não tem reciprocidade. Tem que me amar e me amar muito.
2: Olha, turminha, eu acho que o homem, ele é mais ciumento que a mulher.
1: Ah, é?
2: Quando eu namorava com meu marido, ele era muito ciumento. Aí eu falei, se você não parar com esse ciúme, eu não caso com você. E ele deu uma maneirada. E hoje somos casados há 35 anos. Mas era um ciúme assim besta, sabe? Coisa boba. Então eu acho que o homem, ele é muito mais ciumento que a mulher.
1: Mas, Rosivana, que nem o Manolo tava aqui com a gente agora há pouco, ele falou que com o tempo, né? Pode
0: esse
1: ser.
0: Esse ciúmes bobo passa.
1: Passa, fica um relacionamento mais maduro.
0: Passa quando a pessoa te traz segurança, né? Porque também tem vezes que piora. Porque tem gente que arruma cada traste.
1: Vou te falar, viu? Quem é mais ciumento? O homem ou a mulher? 9198-409-6019 pra você mandar seu áudio. Nessa hora tem o kit. Vem. Vem que tem caipirinha da Nativa, hein, Dezinha?
0: Tem tábua em bambu, tem faca pra frutas, socador de madeira e copa em vidro.
1: Muito bem, manda seu áudio aqui pra Nativa.
0: Turma da Nativa.
1: Valeu.

0: tive tudo e muito mais. É Luana Prado, Viva Voz. Calma, Daizinha, sem rasgar a roupa, sem rasgar a roupa.
1: Gente.
0: Ó, vou contar a fofoca. A Daizinha tá experimentando algumas roupas porque ela vai participar do Fofoca Awards.
1: Isso.
0: Que é a premiação dos fofoqueiros, né? Da internet, do rádio, da televisão. Então ela tá experimentando algumas roupas que o pessoal tá querendo doar pra ela.
1: Não, querido, respeita a minha história. Isso aqui são figurinos e eu nem te conto de quem.
0: E ela tá, ó, e ela tá acima do peso, quase rasgou um vestido aqui.
1: Ai, tô nada, anjo. Eu tô até fechando a minha boca. Tudo isso pra entrar no vestido pro Fofoca Awards.
0: Gente, seguinte, na sua opinião, quem é mais ciumento, o homem ou a mulher?
2: Olha, turminha, eu acho.
0: Ah, a Rosivana já foi, né? Quem mais aqui? O Reginaldo.
3: Boa tarde, Anjinho. Boa tarde, Dai.
4: A respeito dos ciúmes aí.
3: Aí vai de cada um. Se o homem der motivo, a mulher tem que ter ciúme. Se a mulher dá motivo, uhum. Eu acho que por partes iguais aí. Igual a Dai falou. Depende mais de quem dá o motivo.
0: Aí é, ó.
1: Tá vendo? Concorda comigo. Obrigada, viu?
0: Então, por favor, não dê motivo. Você que é mulher, tem que tampar as partes. Não deixa as coisas mostrando pra deixar um homem nervoso. Deixar um homem seguro. E o homem também, né? Pra ficar tirando foto sem camisa na academia também não.
1: Ah, isso aí não tem nada a ver.
0: Tem sim.
1: Homens, mostrem sim, tá? Mostrem aí como tá o...
0: O shape.
1: O shape, os músculos, porque a gente gosta de ver. E mulherada também, coloque o seu decote, coloque a sua sainha, porque isso não te define como mulher.
5: Boa tarde, Nativa. Então, eu acho que o homem é mais ciumento, mas a mulher, quando ela é ciumenta, sai de baixo. O bicho pega.
0: É, vira onça. Vira onça.
6: Boa tarde, turma da Nativa. Quem é mais ciumento? Uma mulher?
0: É.
6: Aí depende, né? E no meu caso, eu sou mais ciumento que a minha mulher. Eu tenho ciúme de tudo, né? Tenho ciúme do meu carro, do meu sapato, uhum. Sabe? Dos meus objetos. Então, eu acho que eu sou mais ciumento.
0: Não
6: viu?
0: Gosta de dividir as coisas, né, Pedro? A gente super te entende.
7: Boa tarde, turminha da Nativa. Bom, eu acho que a gente não pode generalizar. Falar que é mais o homem ou mais a mulher. Eu acho que vai de cada pessoa, né? Se você vive em uma relação que você tem confiança, nem vai ter tanto ciúme da parte homem, nem vai ter muito da parte da mulher. Só que eu acho que, no geral, as mulheres são mais ciumentas do que os homens.
0: É verdade, tá vendo? As mulheres.
1: É.
0: As mulheres são mais nervosas que o homem.
1: Porque vocês dão motivo.
0: Tá.
8: A pessoa mais ciumenta no meio de um relacionamento, com certeza, é a mulher. Eu já fui ciumenta quando eu tinha encosto. Hoje eu não sou ciumenta porque eu não tenho encosto. Hoje eu sou livre, desimpedida, mas se for pra ter ciúme, eu não teria mais, não. Ciúmes é pros trouxa. Beijo, abraço.
1: Menino.
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1: Encosto, achei que era ela que tava com alguma coisa, mas era o traste, o embuste.
0: Ai, ai, bora, tá faltando o seu áudio aqui na Turma da Nativa.
1: Manda.
0: Manda, bufa, quem é mais ciumento, homem ou mulher? 9198-409-6019.

Nativa é tudo e muito mais alegria. Wesley Safadão, igual ela, só uma. Ciumenta demais, demais, demais. 4h27, daqui a pouquinho tem o Turma da Nativa Responde.

0: as ciumentas e os ciumentos, hoje os peixes pra quem, Daizinha?
1: Ciumentos e ciumentas lindos e lindas, ó. Peixes aqui pra Eunice, a Lúcia ouvindo a gente, a Neide, também o Quitério, nossa, que legal,
0: grande Quitério.
1: A Jaque, também tá aqui, a Nena, o Narciso, ele falou, Dai, hoje é meu aniversário, manda os parabéns pra mim.
0: Parabéns.
1: Parabéns, seu lindo. A Maria Salete, também a Andréia, o Cleiton e a Vanessa.
2: Ô, Dai, ó. Um beijo, Dai.
1: Um beijo, seu lindo.
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1: Oi, Débora, boa tarde.
2: Oi, Gino, ótima tarde. Trânsito péssimo na marginal do Tietê para Ayrton Senna. Desde o comecinho até a saída para a Dutra, as pistas expressa e local melhoram primeiro a partir da Cruzeiro do Sul. Antes disso, valendo o corredor Marquês de São Vicente. 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
0: Turma da Nativa responde hoje, Dezinha, a pergunta do Emídio Pereira da Silva Neto.
2: Oi, Emídio.
0: De Guarulhos. Anjinho, pergunta pra Dai se a amizade entre homem e mulher dá certo a ponto de dormirem juntos.
2: Ai, Anjinho, dá, né? Mas é assim, dormir junto e não ter nada é igual colocar o bolo na frente e dizer que não tá com fome.
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0: A Nativa é tudo e muito mais. É Marília Mendonça, foi por conveniência. Hoje a gente quer saber quem é mais ciumento na relação, o homem ou a mulher, hein, Rose?
1: Então, quem é mais ciumento? É o homem.
0: Homem
1: ciumento, ninguém aguenta. Pelo amor de Deus, eu tive o pai da minha filha. Eu vivi só um ano com ele. Eu não podia nem virar o rosto, porque ele disse que eu tava olhando pros machos. E aí, quando chegava em casa, aí ele ficava me enchendo o saco o tempo todo.
0: Sério?
1: Falei, espera ainda, sem vergonha. De um pé na traseira dele, vai-se embora da minha vida. O homem ciumento tem que mandar embora, cortar o mal pela raiz.
2: Ó, aplaudindo de pé.
0: Mandou embora.
2: Amei. E até porque, sabe por que ele era assim? Porque com certeza ele era safado, sem vergonha. E aí ele tinha medo de você fazer o mesmo que ele.
3: Boa tarde, turminha. Tudo bem?
0: Tudo.
3: Então, eu não sou ciumenta. Eu sou cuidadosa. Mas eu conheço uma pessoa que morre de ciúme. O meu cunhado. Pensa num ser humano que morre de ciúme da minha irmã.
0: Sério?
3: E quem apronta? Ele. Ele fica aprontando, escondidinho, mas morre de ciúme da mulher.
0: Quem tem mais ciúme, então, Daís? Você acha que é apronta? Faz o que não quer. Faz o que não quer que o parceiro faça, né?
2: É, porque assim, né? No caso do homem, quando ele é muito ciumento, é porque ele aprontou. E aí ele tem medo da mulher aprontar também. No caso da mulher, é porque o homem deixa ela insegura assim.
4: Olha, falar pra você, ciúmes é da mulherada mesmo. Não adianta, mulherada é tudo seu amigo. Rapaz, eu sou elefantinho de feio. E mesmo assim, rapaz, a mulher tem uns ciúmes, mas uns ciúmes doentio. Não pode falar com ninguém, não pode cobertar ninguém e não pode sair sozinho. Você tá doido? Não sei, tantos ciúmes do elefantinho desse jeito.
0: O elefantinho feio.
2: Olha aí. Você viu o que ela acabou de fazer? Deu ousadia pro feio. Agora o feio tá o quê? Se achando bonito.
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0: ativa, é tudo e muito mais. É o Xande Avião, Henrique Juliano. Não é o lugar, é a pessoa. Então você pode amar em Carapicuíba, você pode amar...
1: É, sempre.
0: Pindamonhangaba. Exatamente. Não importa, não precisa ser Paris, não precisa ser em Moema,
1: o
0: entendeu?
1: Importante é a pessoa que você tem do lado.
0: Ah,
1: é,
0: exatamente. Nossa, se eu tivesse...
1: A pessoa que você tem do lado faz toda a diferença.
0: Ó, se eu tô com a pessoa que eu amo, meu, eu fico feliz até repartindo um churrasquinho, sabe?
1: Meu
0: um espeto.
1: Filho, eu tenho uma calçada na rua, tomo uma cerveja feliz da vida. É. A gente vai pro boteco, toma cerveja de garrafa.
0: É.
1: Ai, gente, aqui gente tudo, hein?
0: Tem que ser feliz no simples, né? No simples.
1: Sempre.
0: Kit, vem que tem caipirinha da Nativa. Contaba em bambu, faca pra frutas, socador de madeira e o copo em vidro, tudo com a marca da Nativa. Vai pra quem, Daizinha?
1: Oseane Ribeiro da Silva, final do telefone 3873.
0: Opa, Oseane, parabéns!
1: Parabéns, maravilhosa!
0: Oseane, só vim buscar então, Central Plaza Shopping, ali pertinho da estação Tamanduateí do metrô, beleza?
1: Beleza.
0: Fechou? Daizinha?
1: Oi.
0: Sempre muito bom brincar com você, viu, Dai?
1: É sempre muito bom estar com você, Anjinho.
0: Pra você, aquele beijo de anjo.
1: Beijo, Anjinho, Gabriel.
0: Fechou.
1: Beijos lindos e lindas. E até às 6 na Nativa entrou no grupo.
2: Tchau!
1: Tchau!
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0: 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Atenção, a Marginal Tietê registrou 207 roubos de celular no primeiro semestre do ano. Número maior do que o registrado em 96% das cidades de São Paulo. Os casos na via superaram aí até mesmo os registrados em outras cidades como São José dos Campos e São José do Rio Preto. A fiscalização das novas regras para meios de transporte elétrico como bicicletas, patinetes e skates em São Paulo foi adiada. A partir do dia 28 de agosto, os usuários serão orientados sobre as novas normas, mas as multas só começarão a ser aplicadas após 45 dias. Mulheres em situação de violência passam a ter acesso a teleatendimento psicológico gratuito pelo SUS. Serão oferecidas até 100 mil consultas por mês, com atendimento por videochamada e cadastro pelo aplicativo Acolhe Mais. Disponível no meu SUS Digital, tá bom? Daqui a pouquinho tem o Márcio Cruz, Super Nativa, que chega com tudo nesse meio de semana. A nossa boiadeira vem cantar.

na sua noite de quarta-feira, tem Love Songs, aqui na Nativa. 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
1: Débora?
2: Anjinho, contorno do Parque Ibirapuera agora muito congestionado. 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
1: 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Oi, boa tarde.
2: Boa!

coisa linda! Lindeza, que bom falar contigo e de volta aqui na sua nativa. Vamos fechar bem a tarde aqui, ó. Com alegria estampada no peito, no rosto. Sorrisão de ponta a ponta, hein? O tempinho tá ajudando. Ó, hoje tá menos pior, hein, gente? O sol tentou até dar uma disfarçada hoje. Mas ele vai voltar, hein, com força até o fim de semana aí, hein? Ah, já estamos na metade, né? Graças a Deus, até aqui. Forças, com força a gente vai caminhando. Já já tem o super desafio. Quem será que leva hoje? Eu tenho aqui Rio Negro.

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1: Vocês precisam admitir alguma coisa.

0: sensacional, sumo de limão, vinagre de maçã, palmito em rodelas também, creme balsâmico, gente. 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Kit pão de queijo e pedacinho do sol também. Fala com o povo aqui. Oi, Fernanda. Boa tarde.
1: Super desafio, eu vou na música 1. Rio Negro e Solimões. O cowboy vai te pegar.
0: Eita, o cowboy vai te pegar. Denise, tá aí, Denise?
2: Boa tarde, Nativa. Boa tarde. O meu voto hoje é na música número 2, Chitãozinho Chororó. Beijo. Eita.
3: Agora resolvi mudar.
4: Márcio, hoje o meu voto é na música 2, com Chitãozinho e Chororó. Beijo.
0: Um beijo pra você. Valdirene.
5: E hoje eu vou votar na música de número 1. Beijo.
0: Fica com esse aí, menina. Música 1. Marisa vai votar também, ó.
6: Oi, Márcio Cruz. Oi. O desafio de hoje tá páreo duro, mas eu fico com a música número 1, Rio Negro e Solimões. O cowboy vai te pegar.
0: O cowboy vai te pegar.
7: Ele passa o dia inteiro.
0: Ana vai votar em quem,
8: Aninha? Boa tarde, Márcio. Boa tarde. Hoje eu vou de música 2, Chitãozinho Chororó.
0: Ai, meu Deus, Chitãozinho Chororó. Vai lá, ó, vota aí que a gente vai dar prêmio daqui a pouquinho. Tem super fã hoje também. São 5:30 agora.

0: 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Fernando Sorocaba, férias em Salvador.
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0: Eita, super fã hoje, gente. São 5h34 agora. Super fã é assim, ó. De quem você gosta aí? De um cantor, de uma cantora, uma dupla? Quer mandar pra gente aqui, ó? Escreve super fã. Manda um áudio no capricho, porque tem presentão toda quarta-feira pro super fã. Hoje, quem vai ganhar a sanduicheira? Quem é? Quem é?
2: Boa tarde, Nativa. Eu sou super fã do Lucas Luco.

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1: Gente, a CET vai monitorar o trânsito na região do SP Expo na Zona Sul até amanhã, tá? Essa operação acontece das 11 até as 8 horas da noite, 11 da manhã até 8 da noite, com bloqueios e alterações temporárias em algumas vias. Então, você conhece a região, já sabe que tem que ficar muito atento. E a Defesa Civil diz que a partir de amanhã terá uma nova virada de tempo. Falei isso, hein? Aqui no comecinho do Super, dias de calor, sol e baixa umidade também. A recomendação é de manter a hidratação, redobrar os cuidados com crianças e idosos. Eu falo, beba água, se hidrate, viu? Sim.

0: Neves, Priscila Senna, Gustavo Lima, Doce Mel.
1: Super desafio.
0: Que super desafio, como é que tá, hein? O negócio tá pegado aqui, gente. Vamos lá, volta aí, música 1 ou música 2. Super desafio hoje com Rio Negro e Solimões. O Cowboy Vai Te Pegar, Chitãozinho e Chororó.

0: Essa que eu cantei também, ó. Rio Negro e Solimões.
1: Quando eu chegar, você vai curtir demais, porque eu vou te mostrar o jeito que o cowboy faz.
0: Como é que o cowboy faz, hein?
1: O cowboy vai te pegar.
0: Como é que o cowboy faz? 9198.
1: O cowboy vai te pegar.
0: 409.
1: O cowboy vai
0: 6019. Quero falar com você, porque tem Kit Castelo daqui a pouquinho aqui. Várias delícias aqui pra incrementar sua receita, né? 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Vai, vai, vai, vai, vai.
2: Oi. Tá número 1, Rio Negro e Solimões.
0: Eita, Silvinha.
1: Você fica com esse cara.
0: Silvinha já votou na 1.
1: No cabelo.
0: A Sheila vai votar em quem?
2: E aí eu escolho a música número 1.
0: Eita, música
1: chegar, você
0: Cláudia.
3: Ah, meu voto vai para Chitãozinho e Xororó. Deixei de ser cowboy por ela.
0: Aí, ó.
4: E hoje eu vou votar na música de número 2.
0: Aí, Lídia, 2 também. Natália.
2: Eu voto na música número 1.
0: Isabel.
5: Eu voto na música número 1.
0: Música 1, música 2. Já já o resultado sai, tá? 9198-409-6019. 5h46 agora.

0: deu, né, produção? Já deu, já deu, já deu, já deu. Vamos lá, vamos rufar os tambores. Ai, ai, ai. Ai, ai, ai.
1: Quem é o cantor?
0: Quem é o cantor?
1: Quem é o cantor?
0: Calma, meu filho, calma, meu filho. 86% dos votos. Quem será o cantor hoje? Rio Negro e Solimões? Ou Chitãozinho Chororó?
1: Quem é o cantor?
0: Chitão Chororó! Eles que só precisam de água e café no camarim, viu? Nada de bebida.

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Natan Zé Vaqueiro, aproveita que eu dou obrigado. Parabéns aqui, ó, pra Vanessa. Vanessa Santos da Silva, 1999, finalzinho do fone. 1999, Vanessa. 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Vai buscar, ó, Vanessa. Vanessa Santos. 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
1: Débora Mendonça.
2: Oi, Márcio. Vale muito agora evitar toda a subida da Oscar Americano e a Avenida Morumbi. Também tem congestionamento para a marginal da Circular do Bosque até a Giovanni Gronk. Caminho melhor feito pelo túnel Jânio Quadros, Rua das Begônias e Alberto Penteado. 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
2: 6:04. Oi, gente, é quarta-feira. A Nativa entrou no grupo. Vai começar, hein?

0: Boa noite, queridos.
1: Boa noite,
0: Zé Fofinho.
2: Boa noite, Zé Fofinho.
0: Boa noite.
2: Aí chega de boa noite também, vai. Já fala muito, Marcelo.
0: Boa noite, até amanhã.
1: Não exagera.
2: Até amanhã também
0: boa
2: não.
0: Boa noite e até amanhã.
1: Isso, Vanderlei.
0: Oi, gente.

0: programa recomendado para maiores de 10 anos.
1: Sim, gente. Oxi.
2: Papai, posso te escutar?
1: Fala que não, rapaz, oxi.
2: Eu tinha seu filhinho pequenininho.
3: Ah, não. Dois eu não aguento, hein? Melhorem.
1: A voz da criança que tá começando a virar já adolescente, né?
3: É verdade, no seu caso.
4: 40,
3: no
4: falar.
3: Seu caso, não é uma criança, não. É um adolescente.
2: É um adolescente rouco.
1: É, fazendo a fase criança-adolescente, tá, que engraçado.
3: Tá parecendo meu Leozinho, que agora é meu Leozão, né?
1: Nossa, desafinada na voz.
2: Como voz desafinada? Não, isso aqui é uma voz de veludo.
3: Espetáculo de voz,
1: quem,
3: né?
1: Quem ensinou Edson a cantar? Edson,
2: eu!
1: Eduardo Costa.
3: Leonardo.
1: Querido, passaram pelo curso do Galinha.
2: As noites e noites que eu ensinei Chororó.
1: Eita, Chororó. E só toma café e água.
2: Meu, a coisa mais interessante... Eu vi algumas entrevistas e acompanhei alguns shows. Ele fala que a garganta dele é inchada dele. Uhum, né? Eles terminam o show, seja onde for. Ele mete uma toalha no pescoço,
1: isso.
2: Na cabeça e.
1: É isso, gente.
2: Zarpa.
1: Negócio de farra. Porque tem camarim que vira uma balada, irmão. Oxi, rapaz. Nunca.
3: Ah, você sabe bem. Não faz o sonso.
2: Eu não conheço. Eu
1: não tô nem falando de banda sertaneja. De banda, de dupla, do sertanejo, não. Tem banda aí, rapaz.
2: É, total. Né? Do não, céu. Eu acho gozado que eles pedem o camarim. Ela tem pra lá, coisa.
1: E aí, Daizinha, tudo bem? Eita, que tá toda Barbie hoje.
2: É a Penélope charmosa, né?
3: É, gente, gostaram.
1: Então... Rapaz.
3: Ah, você gostou, sim. Baba, baby.
1: Boneca da caixa. E aí, Fia, o que você trouxe hoje aí, Daizinha?
3: Ai, gente, olha, um assunto polêmico, viu? A Raíssa Barbosa, ela é ex-PO da Fazenda. E ela tá recebendo muitas críticas porque ela colocou o filho na creche.
1: Oxi.
3: Mas ela rebateu as críticas e disse que creche pública é direito de toda criança e não só pra quem não tem dinheiro.
1: Ah, entendi. Ela é subcelebridade ou
3: isso.
1: Celebridade, aí acho que ela tem que colocar no colégio particular.
3: Exatamente.
1: Ah, meu. Tem um colégio do lado de cá, você não vai colocar? Ou é só porque é público?
2: E tem outra coisa. Eu falo de cátedra isso aí porque a Maluzinha estuda numa escola pública. E vou te falar uma coisa, viu? A disciplina que aquela diretora põe naquela escola. E sabe qual é o grande problema da escola?
3: Ah.
2: As mães que levam os filhos atrasados.
3: Boa.
2: E elas para nove e nove.
1: Molecadinha agora. Olha, legal esse tema aí. O que mais, Tessinha?
3: Agora, gente, isso aqui eu amei. Amei porque é a pura verdade, né?
1: Ai, meu Deus, lá vem.
3: Estudos descobriram que os homens dormem melhor ao lado de uma mulher.
1: É mesmo?
3: Enquanto as mulheres dormem melhor ao lado de um cachorro.
1: Ontem que latia aqui, Galinha.
2: Você entendeu?
3: Não, ele faz popopó.
2: Por que me chamam de cachorro?
1: Não é mais galinha, né?
3: Ah, não. Galinha misturada com cachorro.
1: Você começa ou começa?
2: É um calinha.
1: Calinha. Você começa ou começa? Vamos começar a latir.
2: Vambora.
3: E aí?
1: Você é o cachorro mais barato. Eu sou...
2: Não sei se esse cachorrinho mesmo não vai querer, não.
3: Nossa, nem o meu, que é o Spitz Alemão, late assim.
1: Cachorrinho de apartamento.
3: Faz o seu latido, galinha. Nossa, cachorrão.
1: Tá rosnando esse cachorro. Ai, e tu, meu velho, o que você trouxe aí?
2: Bom, antigamente isso era até tratado como... Um pouco de frescura, doença emocional, tá? Só que tem uma coisa, viu? ONGs de apoio emocional por telefone, tipo CVV.
1: Sim.
2: Registram aumento grande nos atendimentos.
1: Ixi, rapaz. É, o povo tá indo atrás de uma palavra, de um conforto, de um conselho.
2: Quem
1: tá...
2: você procura pra conversar?
1: Na hora que bate a tristeza?
2: Você fala com alguém... Fala com você mesmo, que tipo de ajuda você procura. Porque é importante.
1: Você acha
2: se
1: na
2: você
1: fé,
2: faz
1: né?
2: uma. Se você tem terapia, coitado do terapeuta, você vai ligar pra ele 2 horas da manhã, mas.
1: Pois é.
2: Ele é pago pra isso, mas você se apega na fé, você lê algum livro de autoajuda, você lê uma Bíblia, o que você faz num momento desse?
1: Numa mesa do bar com um amigo, às
2: na
1: vezes,
2: mesa do boteco.
1: Pra trocar uma ideia.
3: fecha.
2: Agora, você tá triste mesmo? Veste o programa com nós aqui que vai passar rapidinho.
3: A tristeza passa na hora, meu amor.
1: De duas, uma, meu amigo. Você vai ter 3 horas de terapia aqui, até pertinho das 9. Ou você desiste no meio do caminho e vai falar...
2: Já vou jantar ali, não quero, vou dormir.
1: Você vai ficar até o final, eu tenho certeza. Oxê. Gente, ó, tem uma notícia aqui bem legal. Qual foi a pequena conquista da nossa vida que a gente lembra, assim, que pra gente foi uma coisa, assim, muito gigante? De repente, um negocinho tão simples que a gente... Sabe por quê? Porque tem uma família de Santa Catarina que eles resolveram vender brownie numa plataforma de comida. A primeira chamada, meu Deus, mas foi uma alegria da criançada, da esposa. Tem um áudio deles assim, a chamada do lado do iFood, né? Quando começa a piscar, eles começam... Gente, o nosso primeiro... Gente, mas é um negócio emocionante, assim,
3: claro,
1: sabe?
3: Que é.
1: O tipo de vídeo que você quer ver, assim, e você fica torcendo... Nas pequenas coisas, o pessoal celebrando assim, que alegria.
3: E tem gente que não dá valor, né? As pequenas conquistas.
1: Não dá valor.
3: Mas começa assim, né, gente? Com as pequenas.
2: Quem não tem uma pequena conquista, não tem a grande.
1: Não vai ter a grande?
3: Pois é.
1: É isso mesmo. Então a gente vai falar disso também, aconteceu em Santa Catarina. Só falta criança lá no meio do algazar, vai lá e cancela o negócio. Já pensou? Clica. Ai, meu Deus do céu. A gente vai falar disso também. Então, gente, os assuntos já estão aqui à sua disposição. Venha. WhatsApp liberadíssimo, 9198-409-6019.
3: Nossa, que vozeirão.
1: Hoje vai ser latindo, hein? Vai ser latindo hoje.

0: Tiver Tudo e Muito Mais, Ed Brito e Samuel. Toda mulher. E a mulher do grupo tá aqui, ó. Vai, vai, mulher.
1: Bora
0: grupo.
1: Lá, gente. Oxi. Vamos fofocar. Vamos. Mas esse assunto aqui é importante. Dá debate, hein?
0: Eita.
1: Vamos falar sobre a Raíssa Barbosa, ex-PO da Fazenda. Ela respondeu algumas pessoas que questionaram o fato de o filho dela estudar em uma creche pública e não em uma particular. Gente, ela explicou que ela não passou na frente de ninguém, ela não tirou a vaga de outra criança. Ela simplesmente fez a matrícula, seguiu todos os procedimentos que estão disponíveis para qualquer família. E foi o que ela disse, creche pública é um direito da criança, não benefício exclusivo de quem não tem dinheiro.
0: Eita.
1: Né? E aí tem um áudio dela explicando.
0: Fale, Raíssa.
2: Toda vez que eu posto o Luan na creche, muita gente me pergunta, nossa, ele estuda numa creche pública? Tipo assim, chocados. Como assim vocês estão chocados? Mas você é influencer, trabalha com a internet, como assim seu filho estuda numa creche pública? E aí vem diversos tipos de comentários e perguntas. Nossa, mas você tá tirando vaga de quem precisa. Nossa, mas você não tem condição de pagar uma particular. Creche pública não é só para quem não tem dinheiro. É direito da criança, é um serviço público. E se existe uma vaga, o meu filho tem direito e eu segui todo o processo, por que que eu não colocaria?
0: Ué, paga imposto também, não?
1: Pois é.
3: Na realidade, essa creche pública tá sendo paga parte por ela mesmo, dos impostos que ela arrecada. E outra coisa, as escolas particulares. Eu, quando estudei, era só escola pública.
0: Uhum.
3: Era muito melhor do que a escola privada. Depois relaxaram muito com a escola pública e a privada passou.
0: Mas era muito caro,
3: é,
0: né?
3: Bom as escolas privadas correrem, porque a pública vem crescendo, viu?
0: É.
3: E muito.
0: E
3: eu falei aqui da Maluzinha no Colégio Armando Araújo, em São Paulo, na Moca. Quando eu vou nas reuniões lá, a diretora chama as mães no...
1: E as é ótimo. Pode, né?
0: As projeções de aumento que tem nas mensalidades agora. Isso. Das escolas particulares também, tá, ninguém tá aguentando.
1: E tem algo que ela fala também, que ela fala assim, ser particular não é garantia de qualidade, assim como ser pública não significa que seja ruim. E é verdade.
3: Tem outra coisa, ela... É, não se beneficiou pela posição dela, não furou a fila de ninguém, cumpriu todos os requisitos.
0: É isso.
3: Parabéns,
0: tá
3: é isso aí.
0: Ó, já vamos entrar nesse assunto. Ô, mamãe, ô, titia, papai.
3: Aí, agora você não fala vovô. Que nem homem, né?
1: Fala que nem homem.
0: Ô, vovô, papai, mamãe, eu quero vocês aqui. Os filhinhos, você que estudou em escola pública.
3: Eu,
0: né?
3: Estudei.
0: E sabe que sua mãe tinha condição de pagar
1: a minha vida
0: escola
1: toda.
0: Poxa, rapaz.
3: MMDC, Firmino de Proença, só o primário. Que eu fiz a escola mista São Benedito.
1: Aí, Dona a escola é maravilhosa. Meu filho estudava na escola particular. Não estávamos, eu e o pai dele, numa situação financeira muito boa. Resolvemos tirar, mas por um tempo. Deixamos 6 meses aí, na escola pública. Quando a gente foi voltar ele para a escola particular, esse menino não queria por nada na vida.
3: Maria
1: e hoje
3: Luísa
1: ele estuda em escola pública. Aí, ele ama bonitinho. A escola dele, é apaixonado. Às vezes eu falo, Léo, vamos pra escola particular? Não, eu não saio da minha escola, eu amo a minha escola.
3: Isso. O admissão, porque antigamente tinha exame de admissão, né?
0: Isso.
3: Eu estudei no SESI.
0: Aí. Rapaz, eu vou te falar, ó. Lembra da sopa de letrinha, gente?
1: Ai, eu adorava.
0: Às vezes, vinha na bolota, às vezes, assim.
3: É, porque bolota, não cozinhava direito.
0: É, então, mas
3: não soltava o macarrão, mas a gente comia como uma porpeta.
0: Delícia. Vamos lá, 9198
1: 409
0: 60
3: 19.
0: Vai, vamos.

0: média boa. E tá, como tá a média aí do...
1: Tá que nem boneco. Nada.
0: Como que tá? Como que tá?
1: Do povo? Que nem boneco de poço.
2: Será que tá na média? Ai, que ruim, tá ele.
0: Vamos lá. Ele chegou com a régua aqui. Ele sair mede bem. Sabe como que tá o... Manolo,
3: é pra explicar essa, até
4: essa
3: melhor.
4: A história de régua é meio complicada. É
2: pra
4: quem vai falar de.
1: Você vai falar que o Manolo é especialista nisso? É.
0: Manolo, boa noite, Manolo. Mas tem muito homem.
4: Que história é essa, né, Dai?
0: Na média, tem muito homem que tem dificuldade na cama, no relacionamento, na hora H ali. Mas não tem coragem de falar.
4: É verdade, é? Márcio. É muito comum, né, o homem sofrer, às vezes. Às vezes tá com um problema no trabalho, né, tá com um problema em casa. Ou até mesmo o dia a dia acaba afetando diretamente o desempenho sexual, aquele momento íntimo. Isso acaba afetando o relacionamento, não tenha dúvida. E isso é um dos fatores que leva, normalmente, à separação. Né? O casal, eu tava vendo uma pesquisa agora recentemente, normalmente a incompatibilidade física, íntima, é um dos fatores que leva à separação. Às vezes o casal pode estar passando por um problema financeiro, às vezes um problema com os filhos, mas não separa. O que separa é o momento íntimo, né? Eles deixam de ser um casal e acabam se tornando amigos dentro da própria casa, e isso acaba afetando o relacionamento. Então o homem tem um fator, porque assim, o brinquedinho do homem, a verdade é essa, a gente tem que dizer, é de armar.
0: Exato,
4: né?
0: Exato.
4: É de armar, então ele precisa de fluxo sanguíneo. O homem não tem como fingir naquela hora, naquele momento. Então qual que é o papel do Opt for Man quando a gente fala de atividade sexual, quando a gente fala de rigidez, fala de firmeza? Opt for Man é um produto que vai aumentar principalmente a vasodilatação, então ele melhora muito o fluxo sanguíneo, ele dilata os corpos cavernosos. Então isso faz a diferença para que o homem tenha capacidade física, Márcio, de ter uma relação íntima prazerosa, tanto para ele quanto para sua companheira. E um dos fatores que leva essa vasodilatação é a sua composição. Opt for Man tem arginina, tem flavonoides, tem algumas vitaminas do complexo B, vitaminas voltadas para o homem. Então, além de melhorar esse fluxo sanguíneo, você estimula a produção de testosterona. Você quer um exemplo de um homem que tem baixa de testosterona? Um exemplo. Homem já passou dos 30 anos. Tá com dificuldade de levantar da cama. Assim, sabe quando tá com aquela preguiça, aquela leseira? É baixa da testosterona. A mama do homem, as mamilas do homem mesmo, o homem quando está com baixa de testosterona, elas ficam mais flácidas. Então, qual que é o papel do nosso Opt for Man? É aumentar essa produção de testosterona, porque a testosterona é um hormônio que todo homem precisa ter.
0: Se eu tiver fazendo uso de um outro remédio, não tem problema nenhum usar esse suplemento?
4: Nenhum. Não.
2: Pode tomar, Márcio. Ótimo.
4: Pode ótimo. Tomar, deve tomar, né, Dai?
0: Paz do céu.
4: O diabético deve tomar, porque a diabetes afeta a circulação sanguínea e pode gerar uma disfunção, uma impotência. Colesterol alto, uma má circulação, problema cardíaco. O Opt for Man, ele não trabalha no coração, ele aumenta o calibre das veias. Então isso é para as pessoas poderem entender, porque quando você começa a usar o Opt for Man, a atividade sexual é muito intensa e prazerosa.
1: Mas
4: é muito,
1: tem uma coisa também, viu, o Márcio? Não é só para esse tipo de atividade, até para uma atividade física, para você ter mais disposição, claro, mais vigor, né?
4: Vou te dar um exemplo, galinha. Você vai fazer uma atividade física, vai fazer uma musculação. Você está pegando lá o, sei lá, supino. Você está trabalhando os braços. O que que acontece? O fluxo de sangue vai pro membro superior. O fluxo de sangue aumenta as suas veias. Então isso faz com que você tenha uma melhor oxigenação. Então o Opt for Man é excelente pro seu corpo todo. Mas claro que quando você tem um estímulo, tá na atividade sexual, o fluxo de sangue vai para aquela extremidade do corpo. E aí, claro, por isso que o homem fala, eu uso o Opt for Man, eu me sinto mais seguro, mais no controle, e eu sinto que a minha atividade, ela é mais prazerosa, tanto para mim quanto para minha companheira, porque melhora a sensibilidade, né, Márcio?
0: 26/8. Vamos lá, vamos fazer uma promoçãozinha finalzinho de mês, né, Manolo? O povo tá sem dinheiro.
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2: Agora eu entendi porque a Eve tá sorrindo.
0: Meu Deus, é chefe.
4: E eu vou fazer o seguinte, ó. Pra quem ligar agora, é preço de funcionário e vai ganhar uma furadeira, meu amigo. Oh, vamos furar essa parede, meu amigo. Ah, gente. Vamos ligar. Furar essa parede, ó. Vai ganhar uma furadeira. É, ó, vai ganhar mesmo uma furadeira elétrica. Bora. Só que é o seguinte, bora. 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
2: Ó, ele ganha a furadeira e a mulher dele, eita, ganha um brinquedinho novo. 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
0: Mano, obrigado, mano.
4: Obrigado, vamos obrigado, nessa, meus queridos.
2: Pra cima, gente.
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14: Olá, aqui com a Débora Mendonça, saber do trânsito em São Paulo. Oi, Débora.
15: Hoje tem campeonato brasileiro na Pompeia, jogam Palmeiras e Santos às 21h30. Avenida Pompeia, melhor que Sumaré e Antártica, essas duas congestionadas em toda extensão no sentido marginal do Tietê. 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

0: um campeonato onde muitos clubes ficam de olho, porque a grana é boa, né?
1: Quem vai jogar?
0: Palmeiras e Santos.
2: Palmeiras e Santos, o primeiro jogo. Ontem já teve Cruzeiro e Atlético Mineiro.
0: Isso, jogão também.
2: Vai ter Vasco e Vitória.
1: O nosso Corinthians tá nessa?
2: Ele não tá, não.
1: Ai, não acredito. Poxa, Corinthians.
2: Internacional tirou ele.
0: A grana da Copa do Brasil
2: é maior que a Libertadores.
0: É, rapaz do céu. Então, primeiro jogo hoje acontecendo em São Paulo, no Nubank Park, né?
2: Nubank Park.
0: Que é aí Palmeiras e Santos. Será que vai ter Neymarzinho, gente?
3: O menino Ney, todo cheio de
2: saber se ele joga no campo sintético, né?
0: Ele é um dos críticos aí do campo sintético, né? Muito bem, vamos lá. Ó, gente, já tem áudio aqui. Eita, que só foi falar da molecada na escola.

0: na época pra conseguir transferir, ele conseguiu no público. Ele tá chegou no primeiro dia falando, pai, comi feijão e arroz 10 horas da manhã. Chegou todo empolgado. Feijão, arroz e carne.
1: Não tinha comida na sua casa, não?
0: Não tinha, mas ele parece que ele ia pela comida.
2: Gente, e tem nutricionista, rapaz, tem tudo. A comida é maravilhosa.
0: A sala de aula,
2: eles não eles não tomam, por exemplo, suco de saquinho. Não, é suco natural. É tudo muito bem feito. Nossa, meu filho fala muito bem da comida.
0: Ele teve uma experiência muito em casa. Boa.
2: Ele adora, sabia? Ele não toma café de manhã em casa. Ele fala, pode deixar que eu tomo café na escola. Ele ama aquela escola, ele é apaixonado.
0: Aquele leite com morango, era o...
2: O quick. Eu gostava. Eita, também.
0: Tiago vai falar do mesmo assunto.
3: A creche pública é um direito da criança, como a escola, tudo é um direito da criança. Só que o que está sendo questionado aí não é o direito da criança, é a falta de consciência dos pais. Eu tenho condição de pagar e aí não pago. Coloco, utilizo o direito do meu filho de ter direito à vaga, e aí acontece o quê? Aí uma mãe que realmente precisa, que passa o dia trabalhando numa casa de família ou em algum outro lugar, não tem direito à vaga.
1: Se a pessoa paga o imposto, ela tá pagando a vaga.
0: Você paga pagou meu, imposto, meu.
2: E ela falou que se cadastrou tudo certinho.
1: Desde que a pessoa não usou de subterfúgios pra obter a vaga.
0: É. Furei a fila.
2: Eu sou famosa, coloca meu filho aí.
1: Como a gente sabe que existe furação de fila pra transplante de órgãos, etc., e coisas e tal. Se não houve esse tipo de coisa, e saiu etc. É por bem, mas fazer muito tempo.
2: Mas faz tanto tempo, tá tudo certo.
0: Tem um outro assunto aqui que a Dani vai falar daqui a pouquinho, que para o homem é muito importante, dormir com a mulher faz bem, né?
2: Isso.
0: Já a mulher, Dai, como que é?
2: Ai, dormir com um doguinho, né? Claro, meu floquinho.
4: Na hora do meu sono, o amor que dorme do meu lado é o meu esposo e a minha cachorrinha. Eu não tenho coragem de mandar nenhum dos dois pro sofá, porque eu amo muito, muito os dois. São meus parceiros de vida e pra vida.
2: Inclusive, gente, hoje é dia do cachorro.
0: Ah, dia do cachorro hoje?
2: É. Ai, para. Ai, que coisa feia.
0: Sobre saúde mental, hein? Quando você vai recorrer aí, ó, quando você tá triste, né? Tá querendo um consolo, uma palavra. Você recorre a quem? Os teleatendimentos hoje aí, as ONGs, né? Estão recebendo bastante ligação, né, Galinha? Então hoje tá
1: crescendo muito. Tem estados onde cresceu mais do que outros, né?
0: Galinha vai falar disso daqui a pouquinho.
1: Já.
5: Olha, eu particularmente acho isso daí muito bom, né? Mas como é que funciona? Se você expor seus sentimentos, se você falar que tá passando com terapeuta, com psicólogo... As pessoas pensam mal da gente, sabe? Eu mesmo passo com um psicólogo. Eu tive um romance que mexeu muito comigo. Fiquei muito abalado. E eu tô melhorando. E eu não conto pra ninguém. Porque as pessoas não precisam saber da minha vida. Isso é um problema meu. Mas as pessoas, elas devem mesmo procurar. Porque a saúde mental, ela é muito importante pra nós.
2: Tadinho, o bichinho tá sofrendo.
1: Olha, tem outra coisa. Quem ri? De alguém que passa por qualquer tipo de problema mental, é porque nunca passou. Porque a hora que passar vai falar, puta, é difícil mesmo.
0: Não, porque só de
1: você falar. É igual parar de fumar.
0: Só de você falar que passa, a pessoa. Ixi, deve ser um
1: isso aí. É certo que tem essas exceções. Tem uns caras que passam em terapia, que deixa o terapeuta louco. Um deles é Márcio Cruz, por exemplo.
0: Mas eu deixava o meu psicólogo. Eu via na face dele assim, ele confuso. Porque um dia eu falava uma coisa, outro dia eu já falava outra. Aí ele
1: retomou. Tanto que agora o psicólogo dele, ele parece que tá sendo pescador do Havaí, né? Porque ele desistiu. Acabou com a carreira do terapeuta.
2: Eita, eu não vou no psicólogo porque eu gosto de bater papo, entendeu? Ele não fala... Só eu tenho que falar? Então não vou. Entendeu? Vamos bater papo, né, gente? Fala o que você acha, eu falo o que tá acontecendo e tá tudo certo.
0: Meu Deus. Tá vendo?
1: Meu Deus.

0: 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Mário Fernandes, telefone sem fio. Ó, essa aqui é a música da semana. Já sabe que tem R$500 te esperando ainda hoje, tá? Vamos lá, galinha, contigo agora, meu velho.
1: Cresceu muito o número de acessos a serviços de telefonia, de autoajuda, né? Uhum. Como CVV, como SOS Preces, são associações sem fins lucrativos. Essas SOS Preces é de Belo Horizonte, e outras, porque o pessoal, muita gente sozinha ou sem ser sozinho, mas pode ter um monte de gente ao lado, mas não tem confiança ou não consegue conversar com ninguém, vai tentar conversar com uma pessoa anônima. E essas pessoas, inclusive, relatam que pouparam vidas, inclusive, nessas conversas com o pessoal com esse tipo de sintomas, né? E você, meu amigo, quando você está angustiado, ou quando você está super alegre, com quem você reparte essas emoções?
0: Até as alegrias a gente reparte.
1: Com quem você reparte essas emoções? Você confia em alguém para repartir essas emoções? Prefere repartir com uma pessoa que você não conhece? Prefere repartir essas emoções com um profissional da área, né? O que que te faz desabafar? Porque a pior coisa que tem nessa hora é quando você... Isso que ele tá falando é um cara que viveu síndrome do pânico, de dois, não sei o quê. Eu com 30 anos queria me ligar nas máquinas, que eu explodi o coração.
0: E apesar de não ter feito terapia, não é contra o negócio.
1: De jeito nenhum. E a sensação que a gente tem é que o peito vai explodir. Você fala, vai explodir, eu vou morrer. O peito vai explodir.
0: Verdade.
1: E nessa hora, aonde você se apega? Porque não, você não precisa ter vivido um problema há 2 minutos atrás e aí você ter essa sensação. Isso é um negócio psicossomático, ele vem acumulando. Eu até tenho dado alguns papos aqui de coisas que eu fiz, né? Que a atividade física é muito importante. Na hora da crise, eu ainda brinco e falo, pega uma pedra de gelo na mão, de você distrai o pensamento, porque o pensamento muda para aquela mão gelada e você tira aquilo da cabeça, porque as doenças mentais são problemáticas. Quanto mais a pessoa se fecha e não tem com quem se abrir, né? A pessoa não quer contar o problema, seja qual for, ou não tem alguém que ela confia, ou não tenho ninguém mesmo. Então procura este pessoal anônimo, que eu acho que vale a pena, inclusive.
2: Porque ficar guardando faz mal demais. Não,
1: tem uma hora que a pessoa, que essa sensação de explosão, a pessoa explode mesmo.
2: Exatamente. A tendência é só piorar, né?
0: A pessoa quando fala assim, eu vou ali espairecer a cabeça, né? É também pra tirar um pouco, desafogar um pouco, gente. A gente precisa, né, de um momento de descanso. Você precisa, às vezes, parar em algum lugar, você tomar um café, você ali. Às vezes, foi o que você falou, você conversa com você mesmo. Às vezes, troca ideia com a gente mesmo, fica conversando ali, matutando as coisas
2: Mas tem pessoas que são dependentes de outras.
0: É importante você colocar pra fora, conversar. Às vezes, os seus amigos estão na ponta, às vezes, não estão nem na palma da mão. Não cabe nem na palma da mão. E nem todo mundo pode te ouvir ali naquele momento. Mas a gente recorre em algum momento, sei lá, alguma ajuda. Você para, vai numa igreja, entra numa igreja, ouve alguma coisa, vai ouvir uma música e tal. Porque a gente só põe na conta só dessa nova geração. Essa nova geração
1: é todo
0: tá doente,
1: mundo.
0: Mas o adulto também. A gente todo tem nossos mundo. Momentos de bad, né?
1: Uma das coisas, um dos momentos que eu mais consigo pensar é quando eu tô caminhando. Que meu exercício que eu mais gosto é caminhar. Rápido e tal, mas caminho. E aí as coisas começam a fluir na cabeça.
0: Pois é.
2: Eu penso quando eu tomo a minha cervejinha galinha, mas vem tanta coisa. Tanta coisa, sério, eu não preciso nem de ninguém. Eu tô aqui, ó, a cerveja tá descendo e eu tô aqui pensando.
0: Abre sozinha,
2: né? Aí eu começo a conversar comigo mesma, a refletir bastante. Nesse momento.
1: Dai. Ah. Isso não é reflexão, está de tílico alto.
2: Será? Nossa, eu fico tão bem. Eu me sinto tão bem.
1: Não, mas pode até ser, por que não? Você parar uma hora para você mesmo. Vou tomar uma cervejinha, vou tomar um café, vou tomar um suco.
2: Parar
1: vou.
2: De achar que só pode fazer alguma coisa se tiver uma outra pessoa. Sabe, também, não é? Tem gente que é assim. Eu só faço algo se eu tiver alguém, se não, nossa.
1: Eu não bebo sozinho.
2: Porque eu tô sozinho.
1: Se eu tiver que tomar uma cerveja, a 10 já consegue. Eu não consigo tomar uma cerveja em casa sozinho, não bebo.
0: Tem que ter uma companhia.
1: Na época da pandemia, um Deus nos acuda que eu ficava ligando, falava, vamos falar de vídeo aí pra eu poder tomar meu skin, eu não aguento mais.
0: Sabe o que eu faço?
2: Ah, você não bebe, né?
0: Eu pego meus fusquinhos.
2: Pega seu fusco e vai dar uma volta, né?
0: Oxe, vou dar uma volta. Ou passo raiva, né? No meio do caminho. Ou passa raiva.
1: Mas esquece aí, o problema.
2: Isso, nossa, transfere. Delícia. O problema delícia. Passa a ser aquele que você tá vivendo delícia. Com o seu fusca.
0: E às vezes... Sabe o que eu vi... Quem foi que mandou? Acho que você mandou um conteúdo hoje, mas não sei se abriu outro vídeo, que você falou, isso aqui é um assunto legal até pra gente discutir, mas abriu um vídeo, não sei se abriu o vídeo certo, mas abriu um vídeo lá de um cara que tava limpando o carro, acho que não era.
1: Não,
0: porque
1: não.
0: Às vezes acontece disso, você manda um link e abre outro vídeo. O cara tava limpando um carro antigo e a mulher assim comentando. Ah, gente, tem horas que a gente tem que deixar mesmo fazer aquilo que gosta, porque a gente também quer comprar as nossas maquiagens, quer não sei o quê. Olha lá, meu marido tá feliz lá limpando o carrinho dele.
2: Não, o homem precisa ter o momento dele, poxa, jogar a bola dele, que nem tem mulher que não... Ai, não vai, gente, deixa ele.
0: Se a cabeça,
2: vai ter
0: gente.
2: Seu momento também com as suas amigas, fazer alguma coisa.
1: Deixa ele fazer
2: não precisa
1: a
2: estar o tempo
1: dele.
2: Todo grudado.
1: Ele pescar sossegado.
2: E outra galinha?
1: Vai ficar uns 15 dias fora.
2: Uma terapia boa também é conversar com o cachorro.
0: Ei.
2: Sério, galinha, ele não responde, claro, mas o olhar de julgamento dele diz se você tá certo ou errado.
0: O que que é?
1: Ô, Márcio, pior que eu imaginava.
2: Eu já olho pro Floquinho e falo, para de me julgar. Márcio, já tá me julgando de novo?
1: Ela tá pior que eu imaginava. Tá piorando cada dia.
0: Começou já roubando as calcinhas.
1: Eu vou te dizer uma coisa,
2: ele adora uma calcinha.
1: Daqui a pouco é camisa de força.

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7: Márcio em Pinheiros tem acidente com bloqueio total na rua Lisboa, que fica entre a João Moura e a Henrique Schalman. Foi logo depois da Teodoro Sampaio, um carro capotou e tem óleo na pista. A João Moura é alternativa. 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

0: Isso. Mas 7 e 7 são 14, como 7 e 21. Cada dia da semana um programa.
1: Ah, não, em dois eu não aguento.
0: Bambum, estrela viva.
1: Ah, quinta série.
2: Ó, Raíssa Barbosa. Ei, colocar um filho no colégio público. Não, mas ela é influenciadora, não pode. Oxi, quem disse que não pode?
0: Outra coisa, o pessoal que tá criticando conhece o imposto de renda dela.
2: É, então.
0: Sabe quanto ela ganha? Por fato dela ser influenciadora, não quer dizer
3: nunca. Que povo caçar o que fazer, rapaz. Eu estudei em escola pública, meu filho estuda em escola pública, minha esposa estuda em escola pública. E tipo assim, não é porque a pessoa tem dinheiro que a pessoa é obrigada a colocar seu filho numa escola particular. A pessoa coloca ela onde coloca o filho para estudar onde quer, onde quiser. Escola pública é um direito do aluno, da criança. Tem essa. Pode ter rios de dinheiro. Se quiser colocar na escola pública, vai colocar.
0: A pessoa deve colocar o filho na escola onde ele acha que ele terá uma boa educação.
2: É isso.
0: Uma boa instrução, porque educação não vai dar em casa.
2: Boa. Josiane falando aqui, dormi na cama com cachorro, hein? Eita, que a mulherada tá preferindo mais que homem. Acho que o cachorro é mais. O mal cachorro é quentinho.
0: Cachorro,
2: né?
0: Cachorro é quentinho.
1: Primeiro que nem homem tá tendo.
0: Você não entende.
1: Cachorro já é começa por aí.
0: As mulheres preferem o quê? Dormir?
1: Dormir com cachorro.
0: E ficar acordado com homem, né?
1: Ui, mas cadê os homens? Nem tem.
2: Cadê os bananão?
4: Eu não teria coragem de mandar nenhum pro sofá, porque no momento eu não tenho nenhum dos dois.
0: Oh, ela não tem. Olha, como é que é o nome do ouvinte? Arruma um cachorro foi... que é mais fácil.
1: Arruma um cachorro. Nossa, eu sou tão feliz com o meu floquinho.
2: Josiane.
0: Quase, mas
2: é que o nome já tá apagando já. Ó, tem aqui saúde mental, a Tati falando. Fala, Tati.
5: Quando o assunto é melhorar essa parte que é muito importante, é fundamental. Eu acho que quando você tá bem na mente, todo o seu corpo funciona. Eu acho que a mente manda resposta para todos os órgãos do nosso corpo. Mas, enfim, eu sempre corro, faço atividade física, faço musculação, faço academia 4 vezes por semana e corro no final de semana, ou sábado ou no domingo. Então, essa é a minha terapia.
2: Nossa, a Tati me fez lembrar agora. Eu tava passando aqui, rede social hoje, aí... Passou uma moça falando assim, ó, olha, eu não tenho um relógio, ela falou uma marca lá, que todo de corredor e tal, eu não tenho um relógio tal, não tenho a roupa de marca, eu não tenho um tênis com não sei o que é pra corrida, mas eu prezo pela minha saúde, eu faço meu exercício, não precisa ter, às vezes
0: pessoas porque a maioria do pessoal que compra esse relógio não de faz. Marca, tênis, de, não faz academia.
2: Não faz, isso é verdade.
0: É só pra enfeite.
2: Isso é verdade.
1: Tá falando alto e olhando pra mim, por quê, cara pálida?
0: Mordeu a chumada, bem.
1: Não, eu assumo mesmo, não tô indo. Eu já até cancelei meu plano. Agora, cansei de jogar dinheiro fora.
0: Você não precisa nem correr.
2: Verdade.
0: Caminhe rápido. Só caminha correr. Meia hora, 45 minutos por dia. Precisa correr.
2: Leandro.
6: Isso tem acontecido também, porque muitas pessoas dão atenção somente para o celular e acabam não se comunicando, não tendo contato com a próxima pessoa sobre os seus problemas e também não conseguem estar dando conselhos. Por isso a busca pelo profissional da saúde mental.
2: É, às vezes você tem até vergonha de falar para alguém conhecido o que você está sentindo, tá? A pessoa fica aguardando, né? Você acha que eu vou falar pro Galinha que ou tô triste e tal.
1: Precisa desabafar chorar, de alguma forma. Como eu disse, nem que seja com cachorro.
0: Porque é uma panela de pressão.
2: Meu Deus. O cachorro, ele não vai falar nada pra você, lógico. Se falar, corre.
1: E ó...
2: Mas ele vai dar aquela lambidinha no seu nariz.
1: Falando no cachorro, Galinha, você falou aí da caminhadinha, né? Os 45 minutinhos por dia, pelo menos. Tá aí. Talvez o Floquinho faça eu arrumar um namorado. Porque eu namorava horrores quando eu tinha outro cachorro e levava ele pra passear.
2: Isso, apresenta o Floquinho pros namorados.
1: Será, gente?
0: Vou dizer uma coisa.
1: É isso que tá faltando.
0: Vou dizer uma coisa, leva o Floquinho pra passear. Vá ao supermercado, que é um lugar que hoje é fundamental pra encontrar alguém.
1: Tá aí.
0: Isso. Supermercado, levar o Floquinho pra passear.
1: O Floquinho vai ser meu cupido.
0: O cachorrinho tem telefone?
1: Cachorrinho não, mas a gatinha que tem.
0: Quer vender?
2: Tá.
1: Nossa, meu.
2: Essa foi boa.
1: Nossa. Nossa, meu!
2: Tem telefone? Tenho. Quanto? Quanto você quer?

0: 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Ó, são 7h17 agora, vamos falar de um assunto bem legal, gente, ó. Assunto levezinho nessa quarta-feira. Uma conquista, uma pequena conquista que você teve na sua vida, mas que você considerou ela como gigante. Uma família de Penha, Santa Catarina, resolveu começar um negócio. Vender brownies pelo iFood. Plataforma de comida, né, de refeição, enfim, já de um monte de coisa hoje em dia, não é só de refeição, né? Até aí, gente, uma história parecida com outras histórias aí de muita gente que tá tentando empreender, tá tentando começar um negocinho. Eles gravaram, quer ver, o momento...
1: A reação, né?
0: A reação do primeiro pedido. É assim, pra você que... Ah, mas nada demais... Eu vi aqui pelos comentários, o pessoal falou: ah, espero que o algoritmo me mande mais vídeos assim, porque a gente tá acostumado a ver tanta desgraça hoje em dia, e o algoritmo é isso, ele vai entender que você só assiste aquilo ali e ele fica te mandando. A reação da família aqui, ó.
2: Peraí. Primeiro pedido do iFood, filho.
0: O nosso criança gritando, pra esposa.
2: Pedido de brownie.
0: Olha lá, e o pedido do brownie. A esposa chorando ao fundo.
3: Lindo,
0: as
3: né?
0: As crianças e tal. O pai doido pra criança não colocar a mão no bolso e cancelar o negócio.
1: É realização, né, meu? O cara tinha um sonho de botar um negócio pra andar, pra faturar, tá? E de repente chega o primeiro pedido. É um sonho,
0: mano. Pois é. E é por isso que o vídeo acabou viralizando, né, gente? Um pedido, uma coisa simples. E uma família que tá tentando empreender e ensinando pras crianças ali também a dar valor, né? A ver
1: claro.
0: Fala, olha aqui o primeiro pedido. E eles atendem com maior carinho e começa no decorrer do vídeo ali.
1: Só quem trabalha com o vendas bairro, tudo. Sabe o que, que é a emoção, né? Do primeiro pedido.
0: Pois é. Você lembra da primeira conquista que você teve, ou alguma conquista na sua vida que, por mais que seja pequena, pra outras pessoas, pra você foi gigante, foi monstruosa. É uma reflexão legal que a gente até para fazer assim, né? Às vezes a gente tá falando de saúde mental hoje também. A gente não para também para reconhecer que na vida a gente passa por situações que coisas pequenas. Ó, gente, negócio bobo. Uma flor, um céu bonito. Às vezes a gente não sabe contemplar essas coisas simples da vida.
3: Acordar todos os dias.
0: Agradecer.
3: Já tem que agradecer, né?
0: Pois é. Gente, um brownie.
1: O ser humano esquece muito de agradecer. Ele pede.
0: Pois é.
1: Pede. Aí ele é atendido. Ele não agradece.
0: Um brownie pra fazer a felicidade da família, junto com as crianças, tudo. Na nossa vida, precisa ser um brownie, pode ser outra coisa também, né? Enfim. Então,
3: como
0: tá aí.
3: Foi, Márcio, quando você conquistou o seu primeiro Fusca?
0: Oh, meu Deus, que delícia, né? Eu lembro do primeiro que eu tive. Quando eu saí da casa. Eu contei essa história. Saí da casa do meu amigo, ele falou: Marcião, seja feliz, hein? Aí eu liguei e fui. Primeiro quarteirão, eu vi que deu uma engasgada, assim, eu falei, peraí, eu não tô sabendo dirigir.
3: Aí você já pensou, alegria de pobre dura pouco.
0: Vai durar, porque eu falei, deixa eu sair da via principal e entrei pra uma via onde só tinha loja, tava um trânsito assim. Parou um cara do meu lado com uma carroça, com um carroceiro, ele, eita, Fusca bonito. Mas ele gritou do jeito que todo mundo olhou assim e realmente chamava atenção, só que... Ali o Fusca morreu, não pegava mais. Nessa veio o carroceiro, veio todo mundo empurrar o Fusca.
3: Todo mundo comigo.
0: Não foi assim, vergonha, mas eu falei... É, rapaz, os perrengues, eles vão acontecer, a gente vai aprender. Depois você mesmo, com uma ferramenta.
1: Uma chave de fenda e um alicate.
0: O alicate, depois você aprende. Depois
1: você resolve, e um arame você resolve.
3: E ele gostou tanto de passar por isso que comprou mais dois.
0: Rapaz, tamo aí, ó.
1: Ele comprou mais dois, né?
3: Isso.
1: Aí tem gente que vai levar sem precisar reformar, né?
0: Não vai não.
3: Ela vai agradecer as pequenas conquistas.

0: Chapeludo. Narrativa é tudo e muito mais alegria. Chapeludo, Nando Moreno, Rio Negro e Solimões. É Chapeludo. Ó, Manolo voltou aqui, gente.
1: Fala, Márcio. Fala, tô aqui de volta. É isso aí. Entrei no grupo. Entrei e saí.
0: É isso aí. É
2: mas assim, agora ele veio falar de magnésio.
0: É, a saúde. Ô, saúde.
2: Porque o melhor magnésio do Brasil. É pra, né?
0: Isso.
2: E o outro já... É pra tudo, é pra você. Se você tem problema de pressão,
0: pra dormir
2: você
0: bem,
2: tem problema pra tirar dormir as dores. Bem, desinche os pés, não tem cãibra.
3: Esse é o problema.
2: Eu queria o salário do Manolo, agora que sou eu ficar aqui falando.
3: Não ter cãibra é vida.
1: É vida, não é? Você sabe que tem muita gente que sofre com as cãibras, né? É muito comum, né? E normalmente a cãibra tá muito associada à falta de hidratação dos músculos. Você tem um músculo menos hidratado, ela fica contraindo e essa contração gera cãibra.
3: Eu sofri horrores. Depois do magnésio, acabou.
1: Olha que bacana. Obrigado pelo depoimento daí. É muito importante. E você sabe que isso é cãibra, né? Você sabe que o magnésio também é bom pro coração. O coração é um músculo. E ele também contrai, por isso que dá as arritmias, né? Problemas cardíacos. Então, quando você usar o magnésio, saiba que o teu coração vai estar agradecendo, porque o coração, como ele é um músculo, ele vai hidratar diretamente, né? Essa musculatura melhora a circulação, evita o inchaço, formigamento, a má circulação, retenção de líquido. Então, é muito importante esse mineral. São mais de 4 anos falando desse mineral aqui. O pessoal tá careca de saber como é que funciona. Só que hoje eu trouxe uma informação que ninguém conhece do magnésio. É uma novidade. Você sabe que o magnésio, ele age diretamente, principalmente combatendo os radicais livres. A Dai vai gostar desse assunto. O que são os radicais livres? Tudo aquilo que você come ao longo do dia, por exemplo, você come um arroz, um feijão, tudo aquilo que o seu organismo não tem absorção, não tem valor nutricional... Se você não cuidar, aquilo vira um radical livre. Então, o que o magnésio faz? Ele se transforma numa esponja, combatendo esses radicais livres. Porque, assim, os radicais livres, eles têm a função de enferrujar a nossa corrente sanguínea. E isso acaba o quê? Gerando doenças no nosso organismo. E o processo de envelhecimento. Você pega, por exemplo, uma pessoa que está... Só para vocês terem uma ideia. Uma pessoa, por exemplo, que trabalha de sol a sol, debaixo do sol mesmo. E uma pessoa que às vezes trabalha num lugar mais fechado. Essa pessoa que trabalha no sol, ela não hidrata a pele, não cuida da pele, não passa um protetor. O envelhecimento dela vai ser acelerado frente aos raios UV. Diferente de uma pessoa que já se cuida um pouquinho mais. Então, o que o magnésio faz? Ele combate esses radicais livres e ajuda justamente na renovação celular. Ele cuida diretamente das células. Então, isso é um processo biológico que acontece com o uso do magnésio. E você vai sentir no dia a dia. Como, por exemplo? Menos cansado, menos fadiga, menos estresse, menos ansioso, dormindo melhor... Tudo isso já é um reflexo que o seu corpo já entrou num processo de equilíbrio. E uma coisa muito bacana é que quando você começa a usar o magnésio, você diminui, Márcio, as inflamações. Então, olha que bacana. Você aumenta a imunidade e diminui o processo inflamatório intestino, trabalha melhor. Quem tem muita dor no joelho, tornozelo já sente melhor, já tem aquele alívio da dor. Né? Poxa, já não tô sentindo dor. Isso é muito bacana porque o magnésio tem essa função. Ele é o fio condutor. É ele que vai melhorar a nossa saúde como um todo.
0: Aí, ó. 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Promoçãozinha, vamos lá.
1: Ô,
0: promoção,
1: Márcio,
0: de fim de mês.
1: Deixa eu falar
0: fim
1: um negócio
0: de estoque,
1: pra você.
0: Vamos lá.
1: Eu não sei se o pessoal aqui falou da questão da cinta. A gente tem uma cinta agora, que é uma cinta pra dor. Porque o que acontece, Galinha? Você vai entender, o Galinha vai entender. Às vezes a pessoa tá sofrendo com uma dor na coluna, ela tá com uma postura incorreta. A postura incorreta gera dor. Às vezes ela tá com uma dor justamente porque é aquele processo inflamatório. Vai gerando aquela dor, aquele desconforto. Então, o que nós desenvolvemos? Uma cinta, o nome da cinta se chama Sarei, e nós vamos dar de presente hoje nesse lançamento da cinta.
2: Ai, que legal.
1: Então, essa cinta é muito bacana, a mulherada usa muito também.
3: Ah, eu quero.
1: Pra quem tem retenção de líquido,
2: opa,
1: mulheres ali quando tá na TPM, na menopausa. Então, olha só, eu vou mandar essa cinta de presente, você sabe que ela
0: maravilha.
1: Tem...
3: Pra mim também, viu? Tô aguardando a
1: presentão
3: minha.
1: Então, pra Dai, com certeza,
3: obrigada.
1: Dai, nossa freguesa número 1. 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
0: Ô, Manolo, valeu, Manolo.
1: Ô, Dai, você se compromete, eu vou te dar assim, você se compromete, dá o depoimento aqui.
3: Aí. Com certeza.
1: E a audiência
3: e ainda
1: também.
3: Posso.
1: E a audiência. Também,
3: e ainda aposto.
1: Ainda aposto, tá bom.
3: Mostrando como faz. Boa, tá pra bom. Usar.
0: Valeu,
1: fechou,
0: Manolo.
1: Fechou. Um abraço, valeu, querido. Abraço.
3: Adoro.
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0: dia. Agradecendo. Ô, Jones, obrigado por ter deixado o pãozinho. Rapaz, ó.
1: Que pão gostoso.
0: Aí ele vai mandar uma mensagem aqui. Não deixei nada, não.
1: Nossa, eu
0: não
1: amei.
0: Não deixei nada, não.
1: Será que era pro pessoal da manhã? Se era, meu amor, já comemos.
0: Nós achou.
1: Outra. A gente achou quando um deixa ali no armarinho ali embaixo, é de todo mundo.
0: É, minha filha. Vou te dar o valor daqui a pouco. A gente vai pedir um. Traga um, viu? Traga um.
1: Já pode comprar, Marcelo.
0: Opa, já encomenda dois já, ó. Claudiana vai falar aqui da Raíssa Barbosa, gente. Um assunto que tá repercutindo bastante aqui. Raíssa Barbosa, ex-fazenda. Celebridade, subcelebridade. Aí o pessoal já acha assim, já acha que tem dinheiro. Ai, essa daí tem dinheiro. Pois é, ela colocou um menino num colégio público, né?
1: Isso, na creche.
0: E criticaram.
1: Poxa, ele é pequenininho.
0: Você aqui... Gente, ela paga imposto também, né? Claudiana?
2: O fato dela querer colocar o filho dela na escola pública, o que que tem, gente? Isso é super normal. O problema é que as pessoas querem que a gente viva da maneira que ele quer. Se ela tem dinheiro, mas ela quer colocar o filho dela na escola pública, ela tá sendo humilde. Se ela tivesse colocando uma das escolas mais caras, dizer que ela não tem humildade.
1: Isso.
2: É difícil entender a cabeça do ser humano.
0: Eita, que
1: tá
0: ficou brava.
1: Sempre querendo falar. O importante é falar. Por isso que usa aquela frase: falem bem ou falem mal, mas continuem falando de mim.
0: De mim.
3: Por isso eu uso aquela frase: não posta em rede social. Pronto. Cuidado. Acaba o problema.
0: O Aline vai falar aqui da família empreendedora, da assunto que a gente abordou há pouco aqui. A família ficou muito feliz. Primeiro brownie que venderam na internet. O pedido ali, todo mundo comemorou.
4: Pequena venda pode fazer muita diferença para mudar a vida de uma família, do empreendedor, de quem está começando, pois é muito importante, principalmente quando recebemos boas avaliações. Eu também trabalho no e-commerce e também sei como que é e sei, lembro perfeitamente a minha primeira venda lá. E isso é muito importante para a gente.
0: Aí, importante.
5: Essa família tá certinha, tem que comemorar mesmo os pequenos avanços, o começo, da onde você saiu. Minha avó costumava dizer, pouco com Deus é muito, muito sem Deus é nada. Então a gente tem que comemorar, tem que ficar feliz mesmo, porque daí começam as grandes realizações, grandes conquistas. Eu comemoro pouco, porque eu creio que o muito vai vir.
0: Maravilhoso. Véia falou aqui, ó. Liderou a equipe de venda há anos.
1: É verdade.
0: Quando era lá da Sharp. Lembra? Aí ele falou.
1: Ele era o quê da Sharp?
6: Mil vendedores.
0: O primeiro cliente, quando chegava, né, galinha? Ali, pá, aí você conquistava aquele cliente. E quando você vai na loja, tá aquela fila de vendedor. Aí você. Vem aqui.

0: Aí você tira o cara da fila dele. Não fala, ah, eu queria experimentar. Você traz o 36 e o 37? Vai lá, o moleque aí, calça, meia hora na loja, fala assim, eu vou dar uma volta, qualquer coisa.
1: Gente do céu. Eu fico imaginando o que esse rapaz pensou da sua mãe.
2: Eu vou dar, olha, eu vou dar uma voltinha e aí qualquer meu coisa Deus. Eu volto e te chamo.
0: Não, mas eu vou lá e compro já. Eu não fico. Ah, não dá pra fazer isso.
2: Ah, não, né? Não, mas também não dá pra comprar, gente. De Deus. Você vestiu.
0: Tu tirou o tempo
2: você
0: do vendedor.
2: Colocou ali um sapato.
0: Oh, meu
2: você Deus. Gostou dele na vitrine, mas você, no seu pé não ficou bonito. Você vai fazer o quê? Você vai levar.
1: Corta o pé, pô.
2: Não levo nunca.
0: O seu pé.
2: Pode fazer cara feia.

0: 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Lucas e Igor, Flash, são 7h46. Eita, dá 40. Agora, isso aí vai polemizar, hein? Vai dar treta. Vai dar treta.
1: É, e hoje é dia do cachorro, né, gente? Olha que legal. Mamãezinha. Aí vamos falar de cachorro. Que é isso? Ai, gente, que coisa mais linda, né? Os cachorrinhos. E como será que funciona naquele momento ali de dormir? Será?
0: Dormir é aquela... É uma troca de energia também, né? Porque você dorme...
2: Uma vez eu tava num negócio assim... Legal, né? Aí apareceu um gato. Até hoje eu não sei onde foi parar o gato. Era 11º andar, amigo. Só sei que... Ai, meu Deus do céu, viu?
0: Você só sentiu a cosquinha.
1: Ai, gente. Oh, meu Deus. Então, o que acontece? Estudos descobriram que homens dormem melhor ao lado de uma mulher. Eita. Enquanto as mulheres dormem melhor ao lado de um cachorro.
0: Oxi.
1: Mas é aqui, gente, tá explicando. Por quê? Porque os cachorrinhos, eles acordam menos durante a noite... Eles têm uma rotina de sono mais previsível.
2: Ele lambe a sua cara.
1: Ele dá aquela sensação de conforto e segurança. Ah, ele incomoda menos quando ele se movimenta durante o sono dele. Porque normalmente você tá dormindo com o marido, com o namorado. A pessoa começa a se mexer demais ou ronca demais. Tem gente que até bate na hora que tá dormindo, né?
2: Aí, desculpa, hein?
0: Afe Maria. Tem gente que dá soco.
2: Aí já é desculpa. Desculpa, eu tava dormindo.
1: Aí tem gente também, por exemplo, você vai dormir com uma outra pessoa. Ai, que tá ruim aqui, ó, o ar-condicionado. A temperatura tá me incomodando. Aí mexe pra um lado, mexe pro outro. A temperatura do quarto tá ruim. Tem gente que tá estressado. Aí não consegue dormir direito, porque quando você tá muito estressado, você não consegue dormir.
0: Não consegue dormir,
1: e automaticamente
0: verdade.
1: A outra pessoa que tá do seu lado também não consegue.
0: Não consegue, não. Nunca.
2: Sabe de que eu te adoro essa história toda?
0: Do quê? Do cachorro.
2: Coitado do cachorro.
0: Imaginei.
1: Aí...
2: Tô tendo dó do cachorro, Marcio.
1: Tem os horários diferentes pra dormir também. Né? Às vezes a mulher quer dormir um horário... O marido quer dormir em outro horário. O cachorro, não. Você levou ele pra cama, ele já entende que chegou a hora de dormir.
0: E se você
1: então ele dorme.
2: Se você quando você leva o marido pra cama, ele entende que é hora do
0: hora de dormir. E aí vocês reclamam.
2: E reclamam que o cara deita e dorme. Olha como vocês são incoerentes.
0: Olha, é muito incoerente.
2: Olha que incoerência. E tem outra coisa. Vocês reclamam do homem que quando dorme...
1: E tem fedido, isso também, né?
2: Só que o do cachorro é muito mais.
1: Por isso que isso nem entrou aqui. Porque se você for colocar a pessoa e o cachorro, gente, o cachorro ganha.
2: Eita, Márcio, Floquinho, vamos dormir. Lá vai o Floquinho e dorme. Aí começa a namorar. Fulano, vamos dormir. O cara chega e dorme e vai dar bronca no coitado.
1: Mas já vocês, quando vocês estão do lado da parceira, vocês não ligam se ela se movimentar um pouquinho. Por quê? Porque vocês ficam mais calmos, vocês se sentem seguros quando vocês dormem ao lado da parceira.
2: Vou fazer uma perguntinha só pra
1: vocês. O estresse de vocês diminui, ainda mais se ela fizer um carinho.
2: Vocês quem, cara pálida?
1: Vocês aí, né?
2: Vocês aqui não, ó.
1: Aí... Depois, assim, de um carinho bem feio, um amorzinho, aí vocês dormem que dormem profundamente.
2: Aí eu falo assim, dá pra você ficar bem naquele canto? Me dá sossego.
1: Só que, ó, agora aqui mente numa parte, porque tá dizendo que os cães não roncam.
2: Ronca que é o cão.
1: Ronca.
0: Ronca sim.
1: Tem cachorro que ronca mais do que gente.
0: Tem cachorro que ronca mais que... Olha, ó, cachorrinho. Gente, vamos lá. Quem tem cachorro em casa, pode confirmar pra gente tudo isso que tá sendo dito.
2: Olha,
0: aqui.
2: Vamos deixar bem... Explica direito pro ouvinte. Quem tem cachorro em casa não é quem tem o marido cachorro.
0: Isso, quem
2: tem
0: cachorro?
2: O animal, né?
0: Quem é o cachorro da sua casa?
2: Quem é o cachorro?
1: Au, au.
0: 9198...
1: 409...
0: 6019...

0: 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Victor e Léo, Zezé de Camargo e Luciano. Quando você some, some não. Léo Foguete vai cantar já já.
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0: Última hora, adentramos. É quase a última, é a penúltima pernada. Né? Ela não tem tanta importância como a última pernada, porque a última pernada é a última pernada, mano.
1: Ah, sim. Isso é uma falta de assunto desgraçada.
0: Desgraçada, quando eu vou pegando áudio aqui.
1: Você tá caçando assunto, hein?
2: Ah, já sei. Você quer assunto?
1: É.
2: Posso fazer uma fofoca?
1: Nossa, lá vem ela.
2: Gente, não, é sério. Fofoca da nossa ouvinte aqui. Ela foi lá no meu Instagram.
1: Ela quem?
2: A nossa ouvinte Cibele.
0: Cibele.
3: Boa, Cibele.
2: Foi lá no meu Instagram e colocou assim: Dai, estou ouvindo vocês. Eu durmo com o meu gato Mousse, minha gata dorme o dia inteiro e o gaiateiro nem se mexe pra não perturbar o gato. Quem é o gaiateiro?
0: Peraí, vamos entender. Vamos entender os personagens. Tem a Cibele.
2: A Cibele é a nossa ouvinte.
0: Personagem principal.
1: Como é que é a gata?
2: É, aí ela dorme com o gato Mousse.
1: O Mousse tá lá.
0: O Mousse é o gato.
2: Isso. Aí ela disse que a gata dela dorme o dia inteiro.
1: A gata. Não é o Mousse, então.
2: Não. E o gaiateiro nem se mexe pra não perturbar o gato. Quem é o gaiateiro? É o marido dela?
1: Gaiateiro. E se for o gaiateiro? O galheiro.
0: O galhateiro. Ô, Cibele, explica
1: melhor isso aí que você deixou nós três loucos aqui.
2: É, eu quero saber quem é o gaiateiro.
0: E se o gaiateiro é o gaiateiro que a gente tá imaginando, dê nomes aos bois aí. Nome... Ao gaiateiro. Ao gato.
1: Dê nome ao boi.
0: Esse negócio. Esse negócio de dormir com gato é.
2: E o gato chama Mousse. Né?
0: Eu já. Dormir com gato.
4: Imagina. Dormir com mulher feia.
2: O quê?
1: Poxa. Não, você faz isso.
0: É mesmo?
1: Você acorda com várias pra dormir.
2: Oh, esses dias também viralizou um vídeo de um rapaz que casou com uma mulher linda, galinha, mas ela só andava maquiada.
1: Eu vi.
2: Era maquiagem, assim, fortíssima mesmo, mas ela era maravilhosa. E acho que ela nunca ficou sem maquiagem na frente dele. Só que eles casaram. Na lua de mel, o que aconteceu? A mulher lavou o rosto, né?
0: Ei,
2: galinha, uma bichinha, era feinha, viu? Sabe o que ele fez? Pediu o divórcio.
0: Tá vendo? Essa coisa que vou te conhecer só na noite de núpcias. Meu Deus, perigo, hein?
1: É, rapaz. E o cara tem um chulé desgraçado.
0: Oxe.
1: E a mulher tinha um mau hálito muito forte. E eles também, né? Durante o namoro, mascava chiclete que nem louco.
0: Lógico,
1: ele não tirava o sapato e tal. Aí na lua de mel, ela foi tomar banho. E ele pensando, agora, meu Deus do céu, como é que eu vou fazer? E ela pensando também lá dentro, né? Como é que eu vou fazer com o meu mau hálito? Ele falou, como é que eu vou fazer com o meu chulé? Aí ela saiu do banho e falou assim, tem uma coisa pra te falar. Eu já sei, você engoliu minha meia.
2: Meu
0: misericórdia, papai.
5: Para de postar as coisas pra me convencer que você tá bem, viu?

0: O primeiro pedido feito aí, eles começaram a vender brownie. E aí o aplicativo de comida chamou pela primeira vez a loja, né? Depois deles anunciarem o serviço e tudo mais, todo mundo comemorou. E nas pequenas conquistas da vida, a gente vê uma grande vitória. Assim, é muito legal isso, né?
1: Muito,
0: Na torcida pra esse brownie fazer um sucesso tão grande, minha filha. A ponto de conquistar o país todo. A gente fica sempre nessa expectativa aí. Fala, Lucy!
2: Eu acho que vibrar pela primeira venda é super natural. Eu também vibraria muito, porque quando você monta um negócio, a expectativa para o início, né, para essa roda começar a girar é muito alta. Então, o primeiro cliente, o primeiro pedido, o primeiro telefonema é sempre um motivo de muita comemoração.
0: É, e tem que ser, tem que ser.
1: Tem que ser.
0: Tem que ser. Porque uma hora lá, você vai lembrar assim, lembra lá atrás, quando a gente comemorou.
3: Porque todo mundo que começa, ele não começa lá no alto, ele começa do baixo, ele começa vendendo um pouquinho, vendendo, outro dia vende um pouquinho mais, e assim vai mudando, de passo a passo, ele vai pegando os seus clientes e muda assim, claro que muda de vida.
0: E é isso aí.
4: Uma hora. Desse jeito.
0: Tem um vídeo de uma mulher que viralizou. Esse vídeo já viralizou há um tempo. Aí, ontem eu tava rodando e ele apareceu de novo. Uma mulher chega na frente de uma hamburgueria. Ela falou, quem fez esse hambúrguer?
4: Quero saber.
0: Quem fez esse hambúrguer? Quem fez esse lanche? E todo mundo começa a olhar, né?
4: Eu quero saber quem fez esse lanche.
0: A mulher sai lá de dentro da cozinha.
4: Tadinha, ela... até tremendo.
0: Eu queria dar os parabéns que tá uma delícia. Então... você fica com a raiva.
4: Eu fiquei com raiva.
0: Maravilhoso, mas... a... nossa, você vê assim...
1: agora você imagina o que ela conseguiu agregar de gente pra hamburgueria.
4: É,
1: pra
4: isso aí. É verdade.
0: Quem fez esse lanche? Ela começa a gritar na rua, né?
4: Mas na internet aí começaram a criticar já também. Precisa pra pessoa... pra você elogiar um lanche, você fazer a pessoa passar uma vergonha da
1: tela. Peraí, tava onde? Na internet.
4: Nas redes sociais.
1: E vocês não vão trabalhar aí, escrevendo e criticando e falando. Já passou, já viu, tá bom, não precisa escrever nada.
0: Tem que falar pra esse povo.
4: Mas, ó, a bichinha coloca até a mão no coração.
0: Ela fica desesperada, ela sai da cozinha assim.
4: Ela nem fala que foi ela que fez o lanche. Ela só põe a cabecinha.
0: O povo que tá comendo começa a olhar pro lanche assim, achando que tem alguma coisa. Ela, eu queria te parabenizar que tá uma delícia.
4: Ai, o lanche mais gostoso que eu já comi.
0: Ó, saúde mental, hein? Nota que o Galinha trouxe aqui. Fala, Luana.
5: As pessoas, nos dias de hoje, elas não estão se importando com o próximo. Como deveria, na verdade. É, eles dão atenção, assim, diz, ah, eu tô aqui com o meu ombro pra te ouvir. Mas eles não ouvem. Se houvesse verdadeiramente empatia e amor ao próximo, tudo seria diferente. As pessoas não teriam tanto problema como tem hoje.
6: Também concordo com a Dai, que um pet pode ajudar em muito. É uma grande companhia. Eu não tenho, mas sou apaixonada pelos dos meus familiares e acho que eles ajudam. É porque você tem um comprometimento com eles, né? O cuidar, o estar e a companhia, o carinho, a atenção deles junto de você é, sim, muito importante.
4: Eu até postei um vídeo hoje que depois que o Floquinho chegou, eu nunca mais andei sozinha pela casa.
0: Aí, não, mas é
4: onde você tá,
0: isso,
4: ele, né? Tá atrás, gente.
0: É muito engraçado isso. Porque tem muitos relatos de pessoas que venceram, né? Assim, mas... superar um momento difícil assim por causa de um
4: cachorrinho.
1: Animal,
4: gatinho,
1: seja ele qual,
4: né? Super exatamente.
1: Legal. Eu só não tenho apartamento porque eu acho que o bicho sofre. Cada um pensa de uma maneira, mas eu acho que o bicho.
0: Ele não vai querer te seguir, não. Falar, é muito grande aqui, não rouba.
1: Mesmo porque eu não gosto de petzinho pequenininho, a não ser gato. Galinha. Cachorro, eu gosto de cachorro.
4: Agora eu vou falar como a gente fala pro nosso amigo André Jorge. Eu acho que você tem que ter um cachorrinho.
0: Grava isso.
1: Tem que ter aonde?
0: Como que é?
1: Quem falou que eu tenho?
4: Pra te fazer bem.
0: André Jorge, um amigo da turma aqui, que...
4: quando você fala pra ele que ele fala... tem que alguma coisa...
0: Alguém quem,
1: cara pálida?
0: Raíssa Barbosa, eita, que deu um fuzuê aí, só porque ela foi colocar o filho no colégio público, gente. E aí criticaram.
7: Se eu tenho condições, de colocar numa escola particular, eu colocaria. Por quê? Talvez tenha alguém que está procurando uma vaga para pôr o filho na creche para trabalhar porque precisa e não tem condições de pagar. E talvez essa pessoa já ocupou a vaga dela, entendeu? Então, eu particularmente, eu seria contra, né? Mas nós somos livres para fazer. Se é público, né? Qualquer cidadão tem direito, né?
8: Quando vai matricular, não precisa nem dizer se tem dinheiro, se não tem. Tudo bem que vão perguntar ali, de repente, sei lá, preencher a ficha do pai, da mãe, vai. Mas também entrar em detalhes. Oh, eu sou rico, mas tô aqui particularmente, meu. Não.
4: Não.
8: Cada um
1: precisa. Se a pessoa tem posse.
8: Condições.
1: Ela pode ajudar na festa junina, na isso. Festa de não sei o quê, põe umas coisas a mais. Pronto. Agora, eu acho que o principal aí não é se é paga, se não é paga. É se é boa, se não é boa.
8: É isso aí. Tem muito colégio que é bom.
1: É se bom, é bom, se não é bom. Porque aí. A gente vê tanta escola paga aí que sai cada barbaridade de professor aí. Né?
8: Atrocidade.
1: Então, a escola é boa. É bom, então eu vou pôr meu filho aqui. O que, que eu preciso fazer? Eu preciso esperar na fila? Ele tem um exame para fazer, ele tem um... O que que é? Ah, se eu tenho que aguardar na fila. Maravilha. Vou aguardar na fila.
8: E muitas dessas escolas é muito assim do... Ô, Dai, ah, você tá querendo colocar o Léo? Ó, a escola fulano de tal, ela é ótima, né? Sempre vai por uma indicação desse também, jeito. Né? Ah, eu conheço a escola, perto de casa lá, matricula ele. Ou tenta uma vaga lá, porque é ótima. Então o pessoal sempre tem uma
4: referência. Eu sou uma, assim. Eu sempre indico a escola do Léo.
8: É isso.
9: A creche pública é para todos, direito de todos, na minha opinião. Porque eu vejo gente que nem tem condições, fica colocando filho em escola particular só para... mostrar pros outros que faz isso.
1: É, também tem. E ó, eu vou falar mais uma. Procure as escolas onde tiver, não sei, no seu estado, na sua cidade, se tem, as escolas cívico-militares. Elas serão, já são e serão mais excelentes ainda. É isso. Porque se você não consegue dar disciplina em casa, essas escolas vão dar.
8: É isso mesmo.
4: É a hora do intervalo?
8: Não, eu ia colocar aqui já o... Isso aqui, ó. Isso aqui é da...
1: Os adventistas também são fortes.
8: Você sabe que uma vez, no colégio que eu estudei, EPSG, sempre começava assim, EPSG. Uh-huh. A tia da limpeza foi limpar a sala do onde ficava a sirene. Ela falou, deixa eu apagar a luz aqui pra... Isso faltava aí umas duas aulas ainda pra acabar. Quando essa mulher apertou.
4: Ai, intervalo, começou. Bora comer!
8: O povo foi embora, filho.
4: É hora do recreio!
8: E aí todo mundo.

0: 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Edson Hudson, Bruno e Marrone, que encontra esse aqui, hein, gente? Já já tem Gustavo Mioto.
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0: saí ontem, né?
1: Galinha, cria jeito na sua vida. É a melhor coisa que você faz. Márcio Cruz.
2: A doutora acabou de falar que tá ouvindo.
1: Márcio Cruz, é sério, deixa eu falar sério com vocês.
2: Que foi?
1: Para de fofocar da vida dos outros. Tá? Galinha, cria jeito na vida.
2: Como assim? Por que você tá?
1: Eu também vou começar aqui a analisar o que não tá bom em mim pra eu melhorar.
2: Por
1: que,
2: velho?
1: Porque eu acabei de ver aqui, gente, é sério. De acordo com previsão matemática de cientista americano, já tem a data prevista para o fim do mundo, que será na sexta-feira, 13 de novembro. E tem mais. Ontem eu vi um vídeo da filha do Zezé, ela é bem petititica.
2: Eu vi esse vídeo, meu Deus.
1: Ela falando, Jesus está vindo.
2: É arrepiante,
1: eu até arrepiei.
2: Meu Deus.
0: Te arrependo dos teus pecados. Você vai ficar uns 40 dias de joelho pedindo perdão.
1: Nossa, meu.
0: Pecados.
1: Não, eu sou uma pessoa boa.
2: Ouvindo isso daí, só lembrei daquele cara.
3: Acaba! Acaba, pelo amor de Deus!
1: Fica rindo, tá? Eu não dou nem risada, porque eu não brinco.
0: Ô, Dai. Dá o quê? Dá 13 de outubro? Setembro, tu? Você tem 70 dias pra resolver tua vida.
2: A pergunta pro ouvinte seria assim: o que você tem no banco? O mundo tinha que acabar quando?
0: Pra mim amanhã é 7h15.
2: Olha, de acordo com o que você tem no banco, o mundo podia acabar quando?
0: Eu perguntaria o seguinte, pro ouvinte, eu tenho certeza que eles vão falar ainda. O que você faria se você soubesse?
2: Até 13 de novembro.
1: Deus sabe o que faz, né?
0: Ele não pode falar por mim. Não. Que ele vem,
1: mas
0: não pode falar por mim.
1: A gente não sabe quando ele vai voltar, a gente não sabe quando vai morrer, porque imagina como seria.
0: Ei, o que você faria, meu amigo? O que você faria, Dai? Não fala.
1: Não fala. A primeira coisa que eu ia fazer...
0: Não fala. Márcio, o que você faria?
2: Até lá? Rapaz, eu não sei. São...
0: É certeza, pra ficar com o Fusca.
2: Eu ia colocar uma corrente grudada no outro, o Fusca sai com os três juntos. Minha filha, eu ia dar um jeito. Não. Ai, gente, nossa, é complicado, né? Ó, agora, quando criança fala, o pessoal leva muito a sério. Quando criança...
1: Sério?
2: Esses dias, não sei o quê. Aí eu vi um vovô passando aqui, tipo... Que já tinha
1: as netinhas do Leonardo. Sempre. A netinha, né? Na verdade, é a Maria Alissa. Né? Ela sempre fica falando que o tio Leandro tá por lá.
2: É, meu.
1: Tá
2: criança é um negócio.
0: Vamos ver as notícias que nós temos aí, Marcelo.
1: Galinha, já tá com medo,
2: eu não gosto,
1: né?
2: Desse papo, não. Ó.
1: E esse papo só começa à noite.
2: Galinha. Aquele relógio que você tem na sua sala lá.
1: Ah, vê, esse aí assusta, viu?
2: Galinha, eu vim te buscar.
1: Tom. Que, rapaz, o dia que eu fui lá, eu já fiz assim, começa com a sua graça. Eu ia quebrar aquele relógio.
2: Jean vai falar da Raíssa Barbosa aqui com a filha no colégio público.
4: Ela tem todo o direito de colocar a filha dela ou filho na escola pública. Ah, igual o cara falou, vai tirar o direito de uma mãe? Não, não vai. Se a mãe for na escola ou na creche e chega lá a responsável falar que não tem vaga, simplesmente ela vai na Secretaria de Ensino e pede a vaga, que a vaga vai ser concedida.
5: Tá certo. Ah, não, obrigada por pagar a escola particular, sendo que ela tem direito à escola pública como qualquer um outro.
2: Poxa, isso aí...
6: Todo mundo tem o direito de colocar os seus filhos aonde quiser, seja de creche pública ou particular. É verdade, é um direito de todos. Mas aí fala, se aquela mãe tem condições de pagar um colégio pago, por que colocar no público? Isso não quer dizer nada. Ela coloca a criança onde ela quiser. Não com o ensino público ou o ensino particular, seja maior que o público, não. A diferença é que um é pago, o outro é de graça. Não é porque ela tem condições de... E tem dinheiro que ela pode deixar o filho na creche particular. Não, ela põe na pública, não tem problema nenhum.
7: Sempre criticando. Ei, povo brasileiro. Põe na creche, reclama. Se põe na particular, reclama. Se tem dinheiro, reclama. Se não tem, reclama. Ei, povo. Na minha opinião, a educação essencial vem primeiro de casa. E o ensinamento é da escola.
2: É, isso aí, rapaz. Sempre o povo, o povo com rede social ainda, rapaz. O Michael vai falar que dormir com cachorro.
0: Quer dormir com o Michael?
8: Eu tenho 16 cachorros. A maioria, dois dormem do lado de fora, no quartinho, na casinha deles. E acho que 9 dormem na cama em outro quarto. E ficam comigo, acho que os mais pequenos, que é o Tigrão, Ravena, Liv, Pantera e Madonna. E Nina, que é a mãe de todos. Dorme, pelo menos 4 ou 5 dormem comigo na cama. E na hora do vamos ver, a gente tem que botar todo mundo para outro canto, porque senão eles não deixam acontecer.
2: Vai que Madonna tá no quarto.
0: Faz tempo que os cachorros não dormem fora.
2: Por essas a gente sabe, né?
0: Não, é que nem o Valtinho lá. Vai ter cachorro do inferno, não sei como o cachorro aguenta ele.
2: Quantos que ele tem, Gabriel?
1: Um monte. Eu nem lembro a quantidade.
0: E ele xingando os cachorros daquele jeito.
1: Como que xinga?
2: Como que é? Ah, pra lá, cachorro! Ah, cachorro, poxa vida!
9: Mas quando você tem muito cachorro, só de olhar você sabe quem é quem, né?
0: Sim.
9: Sabe quem é quem. Esse é o Totó, esse é o Ramba, aquele ali é o Furacão, aquele ali é o outro.
1: Furacão é boa.
9: Sempre nome de cachorro assim. Ai, meu Deus do céu. Gente, quer mandar áudio ainda? Fica à vontade aí, tá? 9198-409-6019. E daqui a pouco tem a música da semana aqui, então, hein?

0: Rodolfo, arruma um bão. Porque é o seguinte, tem áudio bão aqui, ó. Os ouvintes estão demais hoje, querendo falar de Raíssa Barbosa, dormir com cachorro, saúde mental. Nota que o Galinha trouxe há pouco aqui, muita gente ligando nos serviços aí de atendimento, né? A
1: CVV, boa noite.
0: É, isso aí.
1: Pode ligar.
2: Nossa, que vozeirão.
0: É, às vezes a pessoa tem... Por isso que eles falam que é anônimo, né? Você pode se abrir com uma pessoa, às vezes você não sabe nem quem tá do outro lado. O importante é você colocar pra fora. E aí vão te ajudar de alguma forma aí.
3: A saúde mental, nossa, cada dia que passa fica mais complicado. Não tem uma pessoa que não sofra de ansiedade, não tenha depressão. Infelizmente, a gente vive num mundo assim. E eu trabalhei no hospital e eu posso te afirmar que depois da pandemia piorou. Mas eu tenho meus resgates diários, meus amores de penas, que me ajudam a não cair.
1: Amor de pena? Galinha, tô aqui! Ela que falou, amores de pena.
0: Amores de pena.
2: É, você sabe que a nossa amizade vale a galinhada toda, né? Não só a pena.
0: Eita, calma. O que são os amores de pena? Amores de
1: pode
0: pena.
1: Pode ser papagaio. Pode ser galinha mesmo, tem gente que cria.
0: Ó, ela falou aqui, ó. A expressão amores de pena pode ter diferentes significados. Seja no sentido psicológico...
1: Fala, João Bidu.
0: Seja o João Bidu falando. Seja no sentido psicológico de confundir afeto com compaixão. Seja uma referência carinhosa. Ou animais de estimação também. Aí, ó, galinha também, ó.
1: É, galinha. Tô dentro.
0: É, enfim. É tudo, gente. Eita.
1: Você vê, ela trabalha no hospital. Hospital é um lugar onde nossa, o pessoal... Gente. Meu, uma da. Eu tenho amigos, vários amigos médicos. Médico bebe que é o cão, sabia, né? Porque, é, meu, eles levam uma vida que. Eu ligava pro doutor José Eduardo na UTI do hospital. Ele falava: não, hoje tá bom, morreu só quatro, entubei três. Falava: Zé, que legal. Que,
0: e pra
1: que,
0: ele, aquilo é uma aquilo rotina.
2: É
0: uma rotina.
2: É.
0: Gente, eu trabalhei, eu fui office boy, menino ainda, numa rede de hospitais também, na época. Era plano de saúde e tal. Eu, às vezes, tinha que levar coisa... Oh, Marcio, você tem que levar um documento lá no segundo subsolo. Chegava lá, a porta de crotero, já... Meu, o ambiente é um ambiente pesado, meu.
1: Agora,
0: tem um cara que acompanha no Instagram, que é da funerária também.
1: Médico é uma coisa impressionante. Eles falam uma frase... Convivo com muitos deles, é assim: quando existe algum problema que um parente venha a falecer, o cara fala que o médico errou, é aquelas brigas, aquele negócio tal. Mas quando um médico salva alguém, é muito difícil alguém voltar e falar: parabéns, eu tô obrigado.
0: Obrigado, viu, doutor? Isso é verdade. Isso é verdade.
3: Muitas vezes a pessoa que tem um problema psicológico ou mental, ela não tem ajuda da própria família. A própria família dá as costas achando que é frescura, é fingimento. E até que fique comprovado pelo neurologista, pelos terapeutas, às vezes a pessoa já sofreu anos e anos. E cada vez mais vai crescer número, né, de pessoas que têm esses problemas mentais e psicológicos. Vai crescer cada vez mais, porque o ser humano anda muito estressado.
0: É, a pessoa confunde com fraqueza isso. Ela fala: nossa, estão pensando que eu sou um fraco e tal, uma fraca diante da situação.
1: A pessoa tem até vergonha de falar pensando nisso.
0: É isso mesmo.
1: Verdade. Você vê que ela falou que depois da pandemia, então, o trem pegou fogo.
0: Pois é.
1: Mas
0: pois
1: teremos
2: e é mesmo.
1: Teremos pessoas melhores.
0: Era pra ter, mas tem não.
2: Não tem.
0: Pandemia. Vitor aqui falando da Raíssa Barbosa.
4: Eu acho um absurdo a pessoa ficar colocando a criança na escola lá e ainda receber crítica. Ainda isso é um absurdo. O que esse povo vai passar o que fazer lá, né? Cuidar da vida deles lá em vez de ficar fazendo isso aí. Isso é um absurdo.
0: Tá parecendo um narrador de futebol, mas fala rápido, Vitor, rapaz.
2: Às é isso, Vitor. É verdade. Eu tenho a impressão, Vitor, que o povo não trabalha, não, né?
1: Não tem o que fazer,
2: não,
1: né?
2: Todo mundo desocupado. Mesmo. É, tá com tempo.
0: É isso mesmo. O Vitor, exatamente.
1: Ele falou direitinho. Vocês não tem o que fazer, não. Vamos caçar o que fazer.
0: Não tem o que fazer, não.
5: Eu acho normal. Quer deixar o filho dela numa escola pública? Eu acho que não tem nada demais. Mas o pessoal gosta de comentar, hein? Vive procurando alguma coisa pra comentar. Ela também paga imposto, eu acho justo. O certo seria todos colocar o filho na escola pública e ser escola de qualidade, né?
0: E é isso aí, é isso, o mínimo aí que tem que ter, é isso mesmo.
1: Vozinha dizia, o povo fica caçando chifre na cabeça de cavalo, vocês vão encontrar, hein?
2: Verdade.
0: Ó, só pra gente fechar aqui, Suzana e Cristiane falando de dormir com cachorro.
5: Acredito que o cachorro, ele é um... Ele é uma terapia pro ser humano, né? Porque quando você, por exemplo, tá com alguma dor, você encosta um pouco o teu cachorro, o teu corpo na cintura, um exemplo, ele lhe aquece, parece que dá uma melhora. Mas, obviamente, a gente não pode dispensar o nosso parceiro ou nossa parceira só porque tem um animal também.
0: É isso aí, ó.
2: Dorme todo mundo junto.
6: Companhia mesmo é meu cachorrinho. Eu amo dormir com ele. Não pede pito, não pede nada. Não reclama, não ronca. Eu acho que a melhor companhia realmente é o cachorro, entendeu?
1: Eita, bom, eu já sei que o marido dela reclama, ronca.
0: Põe todo mundo junto, Galinha. Pra dormir na cama.
1: E aí vai nascer o quê?